0: Melim fechou a sequência com Linha do Equador. Essa gravação você encontra no álbum Deixa Vir do Coração, que o trio Melim gravou para homenagear a obra do Djavan. E para quem possa interessar, a letra da música Linha do Equador é do Caetano Veloso e a melodia do próprio Djavan. Curiosidades da música brasileira que a gente conta para você aqui na Noite Educativa. Depois do intervalo, tem mais.
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0: Gal Costa fechou o bloco com Meu Bem, Meu Mal. Se a música é boa, a gente roda para você aqui na Noite Educativa. Continue sintonizado, porque daqui a pouco eu trago Guilherme Arantes. É um instante só.
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0: Educativa, sua rádio, seu estilo, em casa, na estrada ou no trabalho. Obrigada por deixar a gente fazer parte da sua noite. Agora você fica com Guilherme Arantes, Brincar de Viver.

Fechando a noite educativa desta terça-feira, você ouviu Simone. Começaria tudo outra vez. Eu sou Marilena Chociai e desejo uma ótima noite para você, um bom descanso e fique agora com a Patrícia Armentano e o nosso samba. Eu volto amanhã. Fique bem. Uma boa noite.

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3: Boa noite, tudo bem por aí? Já vencemos a terça, hein? Muito bacana ter a sua companhia aqui nesse restinho, né, de dia para curtir nosso samba. Vamos desacelerar, curtir e amar. Está começando mais uma edição, eu sou Patrícia Armentano e te convido, olha, para uma hora de música boa, grandes clássicos e aquele clima de roda de samba que combina perfeitamente com uma noite de inverno, né? Daqui até às 11 da noite, a trilha sonora é daquelas que abraçam a gente. Então, chega mais, chega! Abrimos o programa com um grupo que ajudou a transformar a história do samba. Tô falando do Fundo de Quintal, que levou para o grande público o Partido Alto, revelou talentos, inovou com instrumentos como o tantã e o repique de mão. E é uma grande referência para muitas gerações de sambistas. Vamos ouvir então com o Fundo de Quintal a música Nosso Grito.

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0: nesse primeiro bloco, hein? Coisa boa. Quanto samba bom, quanta emoção. Quem fechou esse momento com a gente foi Riachão Xoxuá.
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0: Educativa, sua rádio, seu momento. Vem junto que eu vou com você até às 11 da noite. Muito samba no nosso trajeto. Haroldo Melodia é quem chega agora cantando Bom, Bonito e Barato.

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0: Thaisa Milo fechando essa sequência musical com a música Melhor Terminar.
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0: Olha, o samba é um patrimônio da nossa cultura, né? E também da nossa memória. Sempre tem aquela música que nos leva de volta a um bom momento. E eu vou agora trazer para você os originais do samba. Vamos lá? Saudade e Flores.

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0: 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Elton Medeiros, fechando essa sequência por aqui com a música Chove e Não Molha.
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0: E aí, hein? Você tá curtindo a nossa noite? A gente vai indo pro fim dessa edição do nosso samba e eu quero agradecer, viu? Muito obrigada por dividir esse momento tão único com a gente aqui na Educativa, a sua rádio favorita. O melhor do samba ainda reserva mais emoção, uma última emoção, algumas emoções antes daquela despedida nossa. Vem aí, Marcele Mota com a música Virada.

0: E a nossa última canção da noite veio na voz delicada e marcante de Dora Vergueiro, cantora que construiu uma trajetória única no samba e na música popular brasileira, sempre valorizando a tradição e a sensibilidade das grandes interpretações. Por aqui, Dora Vergueiro cantou hoje Nó na Madeira, música de João Nogueira, hein? É isso, nosso samba fica por aqui, viu? Vamos descansar agora, hein? É, vamos descansar que amanhã tem mais, né? A Labuta nos espera. Olha, obrigada pela companhia nessa edição de hoje. Na próxima terça, às 10 da noite, tem um novo encontro marcado aqui na Educativa, hein? Já será agosto e eu te aguardo lá. Cuide-se, aqueça o coração e nunca deixe faltar um bom samba na sua vida. Boa noite, tchau, bom descanso.
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4: Bom dia, que bom lhe encontrar aqui coladinho na Educativa 97.1 FM, você que é a pessoa mais importante, pois é pensando em você que o nosso programador escolhe com todo carinho as músicas que vão tocar mentes e corações na madrugada da Educativa. Eu sou o Tobias de Santana, espero que esteja tudo bem com você, agradeço a sua nobre companhia e juntos vamos passear nas ondas do rádio, o nosso parceiro de todas as horas. E para iniciar esse passeio, vamos começar bem. Vamos começar com Ney Matogrosso interpretando Ex-Amor.

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0: você curtiu Gal Costa e Marília Mendonça, Cuidando de Longe.
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0: Agora vamos ouvir Adriana Calcanhoto. Você me pergunta.

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0: Você curtiu Ângela Rorô? Fica comigo esta noite.
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0: Agora quem chega para dar o seu recado é Beto Guedes, Canção do Novo Mundo.

0: Esse foi Altair Veloso, com sucesso Entra e Sai de Amor.
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0: Vamos ouvir um clássico, Chove Chuva, com Jorge Ben Jor.

0: Essa foi a canção Deixo com Ivete Sangalo.
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0: Ouvimos Cláudio Nucci interpretando Quero Quero.
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0: Madrugada Educativa, música boa na madrugada. Eu sou Tobias de Santana, seguindo com você até às 7 da manhã. Agora vamos abrir espaço para Raimundo Fagner interpretar Fanatismo.

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0: Você vai curtir Vander Lee interpretando a canção Iluminado.

0: Os clássicos também, sempre presentes na madrugada educativa. E por ser clássico, evidentemente, o nome desta canção agora, Flashback, de Dalto.
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0: Você pode até não se apaixonar por um cantor ou cantora, tá tudo certo. Mas é muito difícil não se apaixonar pela arte. Aquela arte que arde no peito, por vezes arde nos olhos, fazendo brotar algumas lágrimas de emoção. Emoção boa, coisa que dá nos humanos. E quando ouvimos Por Enquanto, com Cássia Eller,
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0: Como não se emocionar? Como não se apaixonar pela arte? Para Cássia Eller, nossa boa lembrança de hoje, o trabalho foi intenso para alcançar o sucesso na arte. Antes, foi garçonete, servente de pedreiro e, cantando, encontrou muitas dificuldades para abrir os caminhos e conquistar espaço nas mídias da época. Ela chegou a atribuir isso à aversão que tinha em dar entrevistas, pois gostava mesmo era dos palcos, dos shows, do contato direto da sua arte com o público. Era aí que conseguia se expressar sem medo. Nascida no Rio de Janeiro, filha da dona Nancy com o seu Altair, uma dona de casa com um militar do Exército Brasileiro, Cássia morou em Minas Gerais, Pará, retornou para o Rio com 12 anos de idade. Aos 18, vai para Brasília, onde cantou e tocou em bares, e foi corista em óperas e coisas do gênero. Aliás, Cássia foi corista em 1981, num musical dirigido por Oswaldo Montenegro, em Brasília. Montenegro revelou ao Vídeo Show que, quando ouviu Cássia, quase caiu para trás.
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0: No Globo Repórter de 1995, Cássia afirmou que a música na sua vida foi uma fuga para remediar a sua incapacidade de viver socialmente, fruto da timidez e do medo que sentia das pessoas e a consequente dificuldade para se relacionar com elas. Em mais de uma entrevista, atribuiu essa dificuldade à repressão sofrida na infância, alegando que repressão gera reação e não obediência. Com sua companheira Maria Eugênia e seu filho Chico Chico, formou um núcleo familiar com residência fixa, experimentando um remanso, uma constância e previsibilidade raras em sua vida. A Cássia, fã de Cazuza, gravou em 1990 o seu primeiro álbum de um total de 7 trabalhos, mais 3 ao vivo, até 2001, ano de sua partida. O acústico MTV Cássia Eller conquistou o disco de diamante, com mais de 1 milhão de cópias vendidas. Suas apresentações, que não passavam dos 800 pagantes, após encontrar o sucesso, passou a ser comum fazer shows para mais de 20 mil pessoas. Cássia confessou que, cantando, não tinha muito controle nem freio. Atribuiu ao querido amigo Nando Reis, fonte importante de tantos sucessos da cantora, o ensinamento de ser mais controlada, mais dona dos momentos da canção, valorizando os picos de beleza e intensidade.
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0: Entre outros tantos, Roberto Frejá, Zélia Duncan, Oswaldo Montenegro, Arrigo Barnabé e principalmente Nando Reis, por quem Cássia nutria admiração e muito carinho, falam da cantora, sua luz, sua passagem, importância, timidez, força e talento. Nando Reis tem Cássia Eller como a cantora que mais gravou músicas suas. Ele produziu os álbuns de sucesso Com Você, O Meu Mundo Ficaria Completo e o acústico MTV, e o póstumo 10 de dezembro. Não apenas por tudo isso, Apesar da importância, mas muito por quem era Cássia Eller, Nando Reis declarou, abre aspas, Cássia Eller é meu segundo sol, fecha aspas, título de uma de suas canções que brilhou na voz da cantora. Hoje, Cássia Eller está longe, em algum lugar, mas como os grandes e distantes astros, sua luz continua chegando para todos, apesar de emitida a tempo. Eu sou Tobias de Santana. Vamos ouvir Cássia Eller interpretando Por Enquanto.

0: Você ouviu Patufu interpretando Canção para Você Viver Mais, que é uma canção que John Ulloa e Fernanda Takai fizeram para o pai de Fernanda Takai.
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2: O certo é rastro com R ou rasto sem R. Ambas as formas são corretas. Originariamente, temos rastro com R, do latim rastrum, que depois evoluiu para rasto, em que perdeu por dissimilação o R medial. Depois de certo tempo, passou-se a usar indiferentemente uma forma pela outra. Por exemplo, de rastros ou de rasto. Você sabe usar corretamente a expressão eis que? Ela costuma ser usada equivocadamente na linguagem forense com o sentido de visto que, pois que, já que, uma vez que. Os puristas repelem com veemência o emprego da expressão eis que com tais significados. Procure, pois, usá-la corretamente, com sentido de repente, subitamente, eis senão quando.
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0: Agora é a vez de Jorge Versilo, Talismã Sem Par.

0: Você ouviu Beija-Flor com Kel Smith.
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0: Madrugada Educativa, música boa na madrugada. Eu sou o Tobias de Santana, seguindo com você até às 7 da manhã. Agora mais um clássico, Ângela Rorô com Demais.

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0: Você ouviu Beto Guedes, Luz e Mistério.
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0: Ouvir Samba do Approach com Zé Cabaleiro.

0: Ouvimos Ana Carolina interpretando Pra Terminar.
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3: Para quem gosta de um passeio diferente e quer saber mais sobre a história da Segunda Guerra Mundial, conheça o Museu do Expedicionário. O museu conta com acervo que registra a participação do Brasil na Segunda Guerra Mundial, destacando a atuação dos pracinhas paranaenses na campanha da Itália. No local, são encontrados documentos, fotografias, filmes, mapas, ilustrações da época e materiais bélicos que foram utilizados por ex-combatentes da Força Expedicionária, da Força Aérea Brasileira e da Marinha de Guerra do Brasil. A praça onde está o museu também abriga um carro de combate M3 Stuart e um avião de caça P-47D Thunderbolt. Visite o Museu do Expedicionário. 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
0: Agora é a vez do mestre Djavan, Oceano.

0: Essa foi a rainha Elis Regina, As Curvas da Estrada de Santos.
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0: Chega agora é Vanguard, Meu Sol.

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1: Olha que coisa.

0: Essa foi Maria Bethânia com a canção Olha.
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0: Você vai curtir a banda Yahoo, Caminhos de Sol.

0: curtimos a dupla Antônio Carlos e Jocafe, interpretando o clássico Teimosa. E assim, finalizamos o nosso passeio pela madrugada na Educativa, e com tanta música boa passou, foi rápido demais. Eu sou Tobias de Santana, deixo você sempre em ótima companhia. Você fica agora com Eureka e depois não dá para perder o Jornal Paraná Agora, primeira edição. Um ótimo dia para você e um forte e fraterno abraço.
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3: Olá, chegamos, Eureka no Rádio, sempre tratando de questões ligadas ao ensino. Senhoras e senhores, hoje dia 31... Quarta-feira, dia 29.
4: Olha, como já começou perdido.
5: Opa, né? Opa, não, não, eu quero
6: quarta-feira.
5: Desculpa, é a
6: 31ª semana do ano. Você entendeu errado, Oswaldo. A 30ª semana do ano, é isso? 31ª. Você entendeu errado. Não me confunda, por favor. Não me confunda.
4: Deixa eu dizer de uma maneira suave. Você é doente.
6: Às vezes. Olha só, senhores. Tudo certo, professor Marcos? Bom de hoje.
7: Certíssimo, o Colégio Bento Munhoz da Rocha, necessariamente afindando o périplo de Curitiba, a minha escola de número 130 colégios visitados com o Bento Munhoz. Na sexta-feira, amanhã, debatedores nota mil. Na sexta, CEP, o dia inteiro no Estadual do Paraná. E semana que vem é hora de olhar para Araucária, São José dos Pinhais, Lapa, Mandirituba, Quitandinha, Rio Negro e adjacências.
6: Lá vamos nós, né? Eu já me perdi no mapa.
8: E só avisando que eu, Oswaldo e o professor Toniolo estaremos, né?
7: Nos debatedores.
8: Semifinal dos debatedores. Mil na semifinal.
6: Então, já que vocês dois já se apresentaram, antes de eu perguntar se estava tudo bem, vamos apresentar as nossas visitas hoje.
8: Eu só quis ganhar tempo, tá?
6: Isso é muito legal. Olha só, uma honra mesmo, a Major Maria Fernanda, pela segunda vez conosco aqui. Major.
9: Isso, olá.
6: Nossa diretora.
9: Para nós que é uma honra aí estar aqui.
6: Colégio da Polícia Militar.
9: Obrigada pelo convite, uma honra para nós estarmos aqui pela segunda vez.
6: Que legal, bacana mesmo. E a Tenente Débora. Tenente Débora.
10: Olá, tudo bem?
6: Que bom.
7: A Tenente é nosso ouvinte.
6: Nosso ouvinte.
7: Confessou.
9: O programa aí, hein?
6: Que nos ouviu.
11: Viu o que eu passo aqui, né?
6: Deixa eu colocar o microfone mais próximo para ela.
11: Que eu sofro e tudo mais.
7: Ele é testemunha da história, por isso que a Tenente sabe, porque você testemunha. Quando você fala de um evento no século
6: V... Que você viveu.
7: Você estava lá.
8: Você está falando isso na frente de autoridade.
7: Sem dúvida.
6: Olha só, Tenente Débora, Major Fernanda, por favor, vocês têm uma bronca aqui de sempre nos atualizar. Colégio da Polícia Militar, como ele foi neste último Enem? É uma prestação de serviço para a comunidade, né? Vamos lá.
9: Com certeza. Pelo segundo ano consecutivo, fomos o primeiro colocado entre as escolas públicas estaduais. Uhum. Então, além disso... Como a gente integra uma rede de colégios da polícia, né? Somos em 7 colégios em todo o estado. Os 7 colégios integraram os 10 primeiros colocados na rede estadual. Então, para nós, é um orgulho muito grande, para toda a comunidade, né? Porque esse é um trabalho conjunto, não é só de uma pessoa, como eu sempre digo lá para todos. A comunidade escolar, muito participante, né? Os pais são muito ativos, muito presentes, os nossos alunos muito dedicados, todo o corpo docente, a equipe pedagógica, o corpo de militares. Então, é um trabalho conjunto que a gente só vê as consequências desse trabalho nos nossos índices educacionais. Ficamos aí muito felizes e orgulhosos.
6: Senhores.
7: Não, e nós também, acompanhando todo esse ranking, embora não seja necessariamente um ranking, ele não é fidedigno. Em certos aspectos, porque nós sabemos que a primeira colocada em todo o estado do Paraná é uma escola que inscreveu 10 estudantes. Uhum. Então, eu não consigo comparar, e nós já dissemos isso várias vezes aqui, não é possível mensurar uma escola que tem 10 indivíduos participantes com o CPM, por exemplo.
9: Nós somos 225
7: alunos. Não há, a não ser que fizesse um recorte de 10 para 10.
6: Aí você tem os nossos 10 melhores.
7: Aí você tem alguma parametrização. Fora isso, nada feito. Mas, para o público em geral, sempre fica essa ideia. O CPM tem qualidade mesmo, e qualidade que confronta a qualquer escola particular do estado do Paraná e também de todo o território nacional. Isso é muito bom.
9: Isso.
10: É, dos colégios policiais militares do Brasil, o que tem o melhor desempenho é o Colégio da Polícia Militar do Paraná. O segundo é o de Fortaleza. Tanto que não sei se vocês já vieram te visitar ali, Fernando, o pessoal de Fortaleza.
9: Fortaleza, mas
10: eles,
9: ainda não.
10: Eles vinham com bastante frequência.
9: Tocantins, Santa Catarina.
7: Com receio do frio, né?
10: É, Santa Catarina é perto, a gente tem. É o Feliciano Nunes Pires, né?
9: Isso,
10: a gente tem um bom contato.
9: Sempre estão em contato.
10: Mas o de Fortaleza veio várias vezes aqui, daí eu perguntava, mas, coronel, comandante, o que, que o senhor vem buscar aqui? Ele falou, não, eu quero derrubar vocês, quero ser o primeiro.
9: É difícil, hein?
10: Que bom, né? Essa disputa
9: a briga é boa, mas.
10: E o Ceará, e a Fortaleza tem uma educação de qualidade. Você vê, tem notas mil no, no Enem, né? As escolas da Fortaleza se destacam, mas mesmo assim não superam o nosso
8: Ceará,
10: colégio.
8: Quer dizer, o Ceará. O Ceará, mas o Nordeste, todo, né? De maneira geral, se destaca muito bem em termos de educação.
7: Não, e nós ficamos extremamente satisfeitos porque, ao vermos, então, termos noções da pontuação, sobretudo nas áreas específicas. E vemos, sim, o CPM com uma grande vantagem na área de ciências humanas, ciência da natureza, matemática, linguagens, redação. Isso, para nós, é um alento e parabéns mesmo a toda a equipe, como o Major muito bem salientou, toda a equipe de professores, equipe docente, equipe discente, os estudantes, porque é um privilégio. Então, algumas vezes estive com vocês no CPM e sempre fui muito bem tratado lá. Por quê? Porque é uma garotada muito querida, muito mesmo.
9: Muito obrigada. É, na verdade, a gente tem uma matriz curricular diferenciada devido à nossa autonomia pedagógica, porque a gente é subordinado à Secretaria de Estado da Segurança Pública.
7: Ah, perdão, isso.
9: Isso, com um termo de cooperação técnica com a SED. Então, a gente tem essa autonomia e realmente é focado na nossa filosofia militar e todos os valores que a gente prega. Então, tudo isso é essa soma do conjunto que eu comecei, né, na minha fala. Então, por isso também todos esses resultados nas diversas áreas também.
10: É, e algo interessante é que as pessoas acham que os colégios militares focam muito nas ciências exatas. E o colégio da polícia se sai muito bem nas ciências humanas. O grupo de ciências humanas é muito forte, né? Pode ver o resultado do Enem nosso na ciências humanas, é ótimo.
7: É, eu creio que aí é um recorte interessante quando se observa a média das escolas. Então, é claro, quando você pensa em Brasil, e aí fica a nossa crítica construtiva ao MEC sempre. Quando você pensa em Brasil, nós temos que ter uma média 6. Essa é a média mínima, não é a média máxima, é a média mínima. Quando alguém diz que a maioria conseguiu em determinada área 520 pontos, significa que essas...
6: Está de recuperação.
7: É provável.
8: E vamos e viemos, né? O 6 já é o mínimo do mínimo.
7: Não, então, justamente.
8: É o mínimo do mínimo.
7: É o mínimo. Nós não estamos falando em 7 nem 8, tampouco em 9. Então, quer dizer, esse é o caminho. E aí vem a nossa crítica construtiva nesse sentido.
6: Senhores, vamos fazer o seguinte. Major Maria Fernanda, Tenente Débora, voltam conosco nesse restinho de semana aí para a gente bater mais um papo. Combinado?
9: Com certeza.
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0: cães e gatos.
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0: Olá, um bom dia para você. Daqui a pouco, a partir das 9 da manhã, tem início uma ação importante aqui em Curitiba, destinada a migrantes e refugiados. Nós vamos fazer contato com o repórter Luan Azevedo. Luan, conta pra gente onde vai ser realizada essa ação e quem pode participar. Bom dia.
1: Bom dia, Vinícius, Gustavo, e bom dia a todos que nos acompanham. É uma ação, Vinícius, que ocorre aqui na agência do Migrante e reúne em um só lugar vagas de emprego, orientação profissional e diversos serviços para ajudar migrantes e refugiados a entrarem ou voltarem ao mercado de trabalho. O balcão de oportunidades, ele segue até 1 hora da tarde. É voltado principalmente a pessoas em situação de vulnerabilidade social. A orientação é que os interessados tragam documentos pessoais até aqui, junto ao currículo. Há vagas em diversas áreas, como produção, cozinha, padaria, açougue, confeitaria, operação de caixa e reposição, além de entrevistas com empresas participantes, ou seja, quem vier até aqui pode já ser encaminhado para um emprego, uma vaga. No evento também ocorre elaboração de currículos, atendimento do Cinemóvel, cursos de qualificação, orientação para quem deseja empreender e atendimento da Justiça do Trabalho. A proposta é facilitar a inserção profissional e contribuir para a autonomia financeira e integração social de migrantes e refugiados que hoje escolheram o Paraná para viver aqui em nosso estado. Vinícius, Gustavo.
0: Obrigado pelas informações, Luan. É isso aí, gente. Oportunidade. E olha só, você já mandou sua mensagem aqui para a gente? É possível participar do Paraná Agora, primeira edição, contribuindo, né, com dicas de reportagens, sugestões, avaliando tudo que a gente faz por aqui. Então, a gente quer a sua mensagem. Mande ela para o nosso WhatsApp, o 33317551, DDD41, 33317551, DDD41. Você pode também apontar o seu celular para a tela, escanear o QR Code e interagir com a gente. E tem mensagem na telinha. Olha só, quem participa conosco é a Marlene, aqui da capital. Ela fala pra gente um bom dia, assisto sempre o Jornal Paraná Agora, primeira edição. Marlene, muito obrigado pela sua companhia, viu? Faça como a Marlene, gente. Manda mensagem pra gente. Estamos esperando.
2: Bom dia para você que acaba de sintonizar aqui na TV Paranaturismo ou Rádio Educativa AM e FM. Já mostramos aqui no Paraná Agora, a primeira edição, que Curitiba é possível se vacinar contra a influenza em ruas da cidadania, escolas e até em shoppings. E não para por aí. Na capital do estado tem imunização também em empresas.
3: Juliana trabalha como analista de uma construtora de Curitiba e nesta terça-feira aproveitou o expediente para se vacinar contra a influenza.
4: A gente normalmente não tem esse tempo disponível, né, para sair do trabalho, enfim, sair das nossas casas, dos nossos afazeres do dia a dia. Então eu achei bastante importante a gente conseguir parar esses minutinhos aqui no trabalho para conseguir fazer isso.
3: A iniciativa chamada de Vacinação Extramuros é promovida pela Prefeitura de Curitiba. É o segundo ano que a empresa participa. Nesta edição, 60 colaboradores foram vacinados.
5: O pessoal gostou bastante, é muito mais rápido, a gente consegue cuidar das pessoas em um detalhe e numa ação que é considerada simples, mas que faz muita diferença no dia a dia, né?
3: Com a parceria, a prefeitura disponibiliza datas para agendamento pelas empresas interessadas.
5: É muito importante a gente parar esse momento até para a conscientização também, trazer esse movimento para dentro da empresa e também levar para fora depois.
0: Tem mudança no tempo nesta quarta-feira. Chegou o momento de conferir a nossa previsão. A presença de uma frente fria e a intensificação de um sistema de baixa pressão na costa sul do Brasil provocam chuva em todo o Paraná nesta quarta-feira. De acordo com o CIMEPAR, estão previstas rajadas de vento e raios em algumas regiões do estado. Já no que diz respeito às temperaturas, não deve ter muita variação em relação ao que os termômetros registraram nesta terça-feira. Vamos conferir mais detalhes no nosso mapa? Olha só, gente, no norte do estado, em Londrina, os termômetros devem marcar de 17 a 23 graus. No noroeste, Maringá, cidade Canção, mínima de 19, máxima de 23 graus. Em Cascavel, tempo chuvoso também, 17 de mínima, a máxima deve chegar aos 25 graus. Em Foz do Iguaçu, também no oeste, na fronteira, os termômetros variam de 18 a 26 graus. Na região central, em Guarapuava, o dia deve chegar aos 22 graus. Em Ponta Grossa, nos Campos Gerais, mínima de 15, máxima de 22 graus, com a predominância de chuva também por lá. Aqui na capital, as temperaturas variam de 14 a 22 graus. E no litoral, também deve chover, gente. Mínima de 18, máxima de 23 em Paranaguá. E agora a gente faz aquele giro. Vamos abrir a nossa janela de câmeras para você acompanhar aí algumas cidades do Paraná. Chove já em Toledo, né? Faz 19 graus neste momento lá na cidade. O asfalto está todo molhado por lá, viu, gente? Aqui em Curitiba, ainda o tempo permanece um pouco estável. O sol já ilumina ali, né, aquele edifício. E você tem 16 graus aqui na capital paranaense. Agora a gente vai para Guaratuba, gente. Bela imagem do nosso litoral. Aí a ponte de Guaratuba ao fundo. O sol também despontando no horizonte, faz 17 graus lá no município.
2: Conhecimento continua sendo o maior investimento para quem quer se desenvolver. Que tal fazer um curso técnico em petróleo e gás integrado ao ensino médio na Universidade Federal do Paraná? O repórter Luan Azevedo tem mais detalhes.
1: A formação é de graça em período integral e é a única modalidade de ensino médio oferecida pela UFPR. O curso reúne as disciplinas tradicionais do ensino médio, como português, matemática e história, com uma formação técnica voltada para o setor de petróleo e gás, ampliando as oportunidades de inserção no mercado de trabalho. Ao todo, são 30 vagas para ingresso em 2027. Metade delas é reservada a estudantes que cursaram todo o ensino fundamental em escolas públicas, com cotas para baixa renda, pretos, pardos, indígenas, quilombolas e pessoas com deficiência. Também há uma vaga suplementar para pessoas com deficiência na ampla concorrência. Podem participar estudantes que estejam no nono ano do ensino fundamental, com conclusão prevista para 2026 e que tenham no máximo 17 anos completos. As inscrições devem ser feitas até às 5 horas da tarde do dia 1º de outubro no site do Núcleo de Concursos da UFPR. A taxa é de R$ 60,00 e candidatos inscritos no CadÚnico podem solicitar isenção até o dia 10 de setembro. A seleção será feita por meio de uma prova com 40 questões objetivas, marcada para o dia 22 de novembro. Mais informações, dúvidas, estão disponíveis no site do Núcleo de Concursos da UFPR.
0: E Curitiba realiza mutirões de castração gratuita de cães e gatos. Nós vamos fazer conexão com o repórter André Molina, que tem os detalhes. Molina, em que locais vão ser realizados esses mutirões? Bom dia.
6: Bom dia, Vinícius, e todos que nos acompanham aqui no Paraná Agora, primeira edição. Então, vai ser nesses últimos dias de julho e os primeiros de agosto que serão realizados os mutirões de castração de cães e gatos nas regionais do SIC, do Bairro Novo, de Santa Felicidade e também do Cajuru. Para realizar esses mutirões de castrações, a Prefeitura está oferecendo 3.800 vagas disponíveis para os moradores que têm interesse de participar desse controle populacional dos pets, pode acessar o site da Rede de Proteção Animal, em que o endereço é o proteçãoanimal.curitiba.pr.gov.br. Além dos moradores, podem, cadastrados no site, podem participar os produtores protetores independentes com cadastro ativo e organizações não governamentais. Entre os dias 11 e 15 de agosto será a vez dos cães e gatos dos moradores de Santa Felicidade, onde eu estou aqui agora. As cirurgias de castração vão ser feitas aqui no Distrito de Manutenção Urbana de Santa Felicidade, que fica na rua João Refo, 1218. Todos os animais atendidos pelo programa vão receber o microchip eletrônico de identificação com código exclusivo vinculado aos dados do cidadão responsável pelo animal. E nesta semana, o local é o Centro Universitário Unicino, que fica na rua Senador Ascioli Filho, número 1021, na cidade industrial de Curitiba, até a sexta-feira. Mas quem quiser saber toda a agenda desses últimos dias de julho e dos primeiros dias de agosto, é só acessar o site da Prefeitura, que é o curitiba.pr.gov.br. Lá tem o endereço de todas as regionais que vão promover esse mutirão de castração de cães e gatos. Então, Vinícius, muito importante essa medida para a população de Curitiba para fazer esse controle dos pets, né? Inibir aí que os pets saiam demais de casa, para ter o controle aí dos nossos animais. Vinícius.
0: Importante mesmo, Molina. Muito obrigado pelas informações, viu?
2: E a gente segue com o giro de câmeras, agora com imagens de Paranavaí. Belo amanhecer, a gente vê a rotatória central da cidade. Belíssimo dia lá, por lá não chove nesse instante. São 20 graus na região noroeste. De lá da região noroeste, vamos para a beleza da arquitetura da Ponte de Guaíra. Uma engenharia bastante imponente no nosso estado, uma das maiores pontes pluviais do Brasil e do mundo. Você acompanha o amanhecer de Guaíra com o sol querendo dar as caras ali, ambiente nublado, não chove nesse instante, por lá 21 graus.
0: E Janho, gíria curitibana, usada aqui para descrever algo macabro ou surpreendente, também é o nome de um tradicional festival de cinema. O evento, realizado na capital do estado, tem oficinas destinadas a pessoas que pretendem atuar no segmento audiovisual já no início de agosto. E para você entrar nesse clima, eu estive no local que vai receber a oficina. Olha só.
7: Imagine produzir o próprio filme de terror num cenário de arrepiar. As salas e corredores do prédio do Museu Paranaense de Ciências Forenses, do início do século XX, onde funcionou o antigo necrotério do

0: Nacional e Interbairros de Cinema Fantástico de Curitiba.
1: É um dos pontos de maior conexão entre o festival e a comunidade. A oficina tem inscrições abertas, dá para você ver o link lá no site do Django, www.django.com, e ela é direcionada prioritariamente a adolescentes a partir de 15 anos de idade até 21 e para alunos de instituições públicas também.
0: Os filmes produzidos pelos alunos nas oficinas serão exibidos no dia 30 de agosto, durante a programação do festival na Cinemateca de Curitiba.
1: O fantástico, que daí inclui o horror, a aventura, a fantasia, o suspense e tal, é um gênero muito bacana porque ele serve como uma forma metafórica, se preferir, quase fabulesca, de contar histórias que, se a gente for de maneira muito direta, talvez não chegue tão forte.
0: Espaço formativo e de intercâmbio. O evento reúne ficção científica, terror visceral, animações sombrias e comédias de humor negro. Existente desde 2003, premia os maiores expoentes do segmento, como o filme Tente Sua Sorte, que foi exibido na Mostra Brazucas em 2025, levou o prêmio especial do júri.
2: A gente teve uma carreira muito bacana, a gente conseguiu para muitos países, a gente deve ter entrado em uns 40 festivais, mais ou menos, acho que em volta de uns 12 países pelo mundo. A gente ganhou 25 prêmios até hoje, o que é muito sensacional, assim, ainda mais para o primeiro curta.
0: Este ano, o festival considerado o maior do cinema fantástico no Paraná reúne 52 filmes de 11 países em 5 mostras do gênero. Ficou interessado? As inscrições podem ser feitas até hoje no site django.com, onde você encontra também todas as informações sobre o festival.
3: Muita gente ainda não sabe, mas Curitiba recebe uma das maiores eventos públicos de moda do país. E após uma concorrida cerimônia de abertura na segunda-feira, a noite desta terça-feira marcou o início dos desfiles do Boqueirão Fashion. E o repórter Bruno de Oliveira acompanhou toda essa movimentação. Vamos conferir.
4: Curitiba voltou a ser o palco da moda com o início do Boqueirão Fashion, que celebra 10 anos como o maior evento público do setor no país. A programação segue até sexta-feira, reunindo estilistas, estudantes e profissionais da área em uma vitrine para novos talentos.
5: 10 anos não é fácil para você manter um evento com as características que depende de investimento público, não é um evento comercial, então, pela própria característica que ele segue de se renovar a cada instante.
4: O público lotou a Rua da Cidadania do bairro para conferir mais uma edição do desfile.
6: É muito importante porque traz visibilidade, querendo ou não, para o bairro e também valoriza a cultura, que eu acho muito importante e algo que vem se perdendo ao longo desses anos.
4: Esta edição do evento conta com 22 desfiles, 12 marcas autorais e mais de 1000 peças de roupa que são exibidas na passarela. O Boqueirão Fashion procura dar visibilidade a grandes talentos de estilistas que ainda não são conhecidos do público. Um desses talentos é o responsável pelas peças que representam a moda afro, que tem ganhado cada vez mais espaço.
7: No Boqueirão Fashion Week, que nós vamos conseguir mostrar qual é realmente a posição, a beleza e a liberdade da moda afro em Curitiba.
4: Além de apresentar as tendências da moda paranaense, o evento também movimenta a economia criativa, aproxima o público do universo da moda e fortalece Curitiba como referência nacional no incentivo à produção autoral.
8: Eu acho muito legal mostrar a moda e tipos de roupa, e eu acho muito legal isso, isso também é arte.
9: Eu acho muito importante esse movimento que o Boqueirão Fashion Week traz para a moda, né, em si, e para trazer essa visibilidade que tem a importância na moda hoje no mundo.
3: E que tal você conferir o evento? Dá tempo ainda. Boqueirão Fashion segue até sexta-feira e todos os detalhes estão no site boqueirãofashion.com.br/boqueirãofashion.

0: E olha só, gente, amanhã o Atlético e o Coritiba entram em campo pela Série A do Brasileirão. Assunto na resenha do Edson Tomás.
1: Esporte.
0: Seja bem-vindo, bom dia.
2: Tudo bem, Vinícius? Bom dia a todos que nos acompanham aqui no Paraná Agora.
0: Tudo jóia. Amanhã, então?
2: Pois é, amanhã a dupla Atlético em campo novamente, né? Depois de uma rodada importante que foi a primeira do retorno do Campeonato Brasileiro, o Coritiba joga em casa, o Coritiba enfrenta o Cruzeiro às 21h30 da noite. O horário não é dos melhores, eu já falei aqui sobre o horário. Aliás, vai ter uma reunião técnica na CBF nos próximos dias para definir algumas questões, incluindo aí horários de jogos à noite, ter mais jogos durante o dia no sábado e também no domingo, e também algumas questões que foram utilizadas aí na Copa do Mundo, algumas regras novas, algumas situações como a questão do escanteio, que pode ser revisto por VAR, a demora para reposição de bola no lateral, no goleiro, a demora para saída de jogadores atendidos dentro do gramado, enfim, algumas regras colocadas ali na Copa do Mundo que deverão ser implementadas no futebol brasileiro. Mas a propósito do jogo do Coritiba, é bom lembrar que o Coritiba precisa vencer em casa. O Coritiba tem 27 pontos hoje.
0: Fazer o dever de casa, né?
2: Fazer o dever de casa, porque assim, o Coritiba tem 27 pontos, ô Vinícius, e apenas 12 ele conquistou no Couto Pereira. Era para ser o contrário, né? Era para ter um pouco mais de dificuldade jogando fora de casa, ou ter, na verdade, um equilíbrio jogando dentro e fora de casa. O Coritiba tem feito bons jogos fora de casa, porém, com o seu torcedor, que sempre lota o Couto Pereira, são grandes os públicos registrados no Couto Pereira, o Coritiba tem tido dificuldades, só tem 12 pontos dos 27 conquistados até o momento. No jogo de amanhã vai ter a volta importante do Sebastián Gómez, que é um dos líderes dentro de campo, né? Cumpriu aí um protocolo de concussão quando ele acabou se machucando na semana passada no jogo contra o Palmeiras. Volta a ser titular. O Ronier deve novamente iniciar como titular. Tem uma dúvida aí, talvez o Pedro Morisco também volte a ser titular na equipe Coxa Branca. Mas é um jogo importante para o Coritiba. Amanhã é uma primeira partida da série de duas que o Coritiba fará em casa com o seu torcedor. Semana que vem tem a Chapecoense, mas jogo a jogo, né, Vinícius? Primeiro o Cruzeiro, sim, depois a Chapecoense, para poder voltar a pontuar no campeonato. Coritiba, se vencer esses dois jogos, vai a 33 pontos e aí fica numa condição muito importante em relação a não rebaixamento e até para brigar por uma eventual Copa Sul-Americana no ano que vem.
0: E fora de campo, né?
2: É assim, Coritiba tem amanhã a possibilidade de um público superior a 28 mil torcedores, já tem a confirmação dos check-ins realizados, né? Então o torcedor vai ser importante para a equipe Coxa Branca. Coritiba devagar neste mercado, neste meio de ano, e ainda fazendo algumas negociações de jogadores atuais do elenco, né? O William Oliveira, volante, está indo para a equipe do Sport, tem a possibilidade também da saída de outros jogadores, o Alisson também tem possibilidade de deixar a equipe Coxa Branca. Agora, falando do Atlético, que é o primeiro a entrar em campo amanhã, 7h30, mais cedo, o Atlético joga contra o Corinthians lá em São Paulo, e ontem eu falei uma verdade, né? O Atlético lá na Neoquímica Arena ainda não venceu o Corinthians no novo estádio do Corinthians, nem tão novo assim, mas o Atlético tem tido dificuldades, já deu uma equilibrada na campanha também, com jogos fora e dentro de casa. O Atlético em casa é o melhor mandante da competição, melhor que Flamengo, que Palmeiras. Fora de casa precisa dar uma melhorada, já melhorou, né? Ganhou do São Paulo recentemente, ganhou do Remo também, ganhou do Internacional ainda no primeiro turno. E o técnico Odair Hellmann, que completou aí 1 ano e 2 meses de trabalho na equipe do Atlético, vai poder contar praticamente com todos os jogadores. Até o Zapelli pode voltar a ficar à disposição, se recuperou de uma lesão sofrida recentemente. É o Atlético tentando se aproximar de Palmeiras e Flamengo. É claro que o objetivo do Atlético neste momento é permanência na primeira divisão e depois, né, quem sabe brigar aí por uma vaga na Libertadores da América, na Copa Sul-Americana, tudo pode acontecer. O Odair Hellmann tentando também ajustar algumas situações, o zagueiro Arthur Dias volta para a equipe depois de ter cumprido suspensão no jogo diante do Internacional. Carlos Teran deve deixar a equipe titular. No restante, o Atlético vai ter aí a formação considerada ideal para mais um jogo fora de casa, para quem sabe chegar a uma condição melhor ainda na competição. Diga lá, Gustavo.
1: Edson, você estava falando aqui de Flamengo e Palmeiras, e eles têm um investimento fora do comum nesse campeonato. Você acredita que realmente existe um campeonato à parte ou ainda tem tempo para esse equilíbrio? Existe oportunidade de equilíbrio?
2: Não, não existe não. Os dois estão... É um campeonato à parte. É como lá na Espanha, na La Liga, que você tem Barcelona e Real Madrid. Às vezes você tem ali o Atlético de Madrid chegando, mas nesse caso, neste ano especificamente, Flamengo e Palmeiras fizeram um investimento absurdo e estão muito à frente aí de Atlético e de outras equipes. A briga neste momento vai ser pelas competições internacionais, a Sul-Americana e também a Copa Libertadores da América. Mas a briga pelo título eu vejo aberta apenas entre Flamengo e Palmeiras neste momento, embora as outras equipes como Atlético, Fluminense, Atlético Mineiro, as equipes que estão chegando lá de baixo, ainda possam se aproximar, mas duelar apenas essas duas equipes.
0: É... E amanhã a gente traz mais detalhes.
2: Amanhã a gente traz mais detalhes, os ajustes finais aí do Atlético jogando lá em São Paulo e do Coritiba jogando no Couto Pereira.
0: Maravilha. Edson, obrigado aí, né?
2: Valeu, Vinícius.
0: Pelas informações. Amanhã fica ligadinho, então, que a gente traz mais detalhes. O Paraná Agora, a primeira edição, fica por aqui. Muito obrigado pela sua companhia.
1: E para você que nos acompanha pela 97.1 FM, pela M630, nós vamos para um rápido intervalo e na sequência você vai conferir que consumidores têm até dia 31 de agosto para renegociar dívidas bancárias. E ainda, espetáculo gratuito do Sesc da Esquina, em Curitiba, coloca em cena atores 60+.
0: Você fica agora com imagens de Paranaguá, a cidade mais antiga aqui do Paraná, que hoje comemora 378 anos. Parabéns para todos os pananguaras. Faz 18 graus lá no litoral. Um ótimo dia para você.

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1: Você gosta de curtir história, arte ou cultura? 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

0: voltamos e aqui na continuidade, Paraná Agora, primeira edição, seguimos pelo rádio, pelas ondas da Rádio FM e AM, Rádio Educativa. Eu sou Gustavo Cruz, vou até as 8 horas da manhã com vocês. Quantas informações, também tem oportunidades de emprego, tem serviços, tem obras em Curitiba, que a gente vai falar um pouquinho. E também aqui já inicio o programa com uma chamada para você que nos ouve, porque no 41-3331-7516, você tem esse contato de ponte direta com a rádio, para que você possa escrever algo que te interessou por aqui, talvez alguma pauta jornalística que você gostaria que a nossa equipe toda de jornalismo possa fazer esse trabalho de pesquisa, quem sabe alguma entrevista que você gostaria de ouvir por aqui, enfim, fotografias e vídeos. Eu sei que é um leque muito grande para que você possa participar conosco, mas essa interatividade ela é muito boa e muita gente participa conosco. Queria que você também pudesse fazer parte dessa história e participar conosco aqui. Vai ser um prazer ler a sua mensagem, ver a fotografia da varanda da sua casa, talvez da sua família também, que nesse domingo passado também comemorou o Dia dos Avós. Quem sabe uma foto em família que a gente possa mostrar aqui, mostrar a alegria de você e da sua família. Seguimos com notícias e o caso do menino João Gabriel Ferreira dos Santos, que muito comoveu a sociedade curitibana, a paranaense e o Brasil de uma maneira geral. Ele que é com apenas 5 anos... mobilizou buscas em Araucária no início da semana e terminou com uma confirmação muito triste. A criança foi encontrada sem vida na tarde dessa terça-feira em uma propriedade rural na região metropolitana de Curitiba. João Gabriel, que tinha transtorno do espectro autista e era não verbal, estava desaparecido desde domingo. O corpo foi localizado pelo Corpo de Bombeiros em um tanque biodigestor a cerca de 70 metros da casa da família. A Polícia Científica fez a perícia e encaminhou o corpo ao IML de Curitiba. Polícia Civil aguarda o laudo para esclarecer a causa da morte e as circunstâncias do caso. Ficam aqui os nossos sentimentos aos familiares, amigos e a todos que se mobilizaram com a história do João Gabriel. A Anvisa, Agência Nacional de Vigilância Sanitária, aprovou um novo medicamento para tratar pacientes adultos com câncer de pulmão de não pequenas células em estágio avançado. A Datroway será indicado para pessoas com mutação no gene EGFR, que já passaram por tratamento com terapia-alvo e quimioterapia, mas tiveram progressão da doença. O câncer de pulmão, de não pequenas células, representa cerca de 85% dos casos da doença e a aprovação amplia as opções de tratamento para pacientes com poucas alternativas terapêuticas. Reforço aqui o telefone, que é o 3331-7516, para você ficar antenado, ligado com a gente e mandar a sua mensagem. A Agência do Migrante promove mutirão de emprego hoje aqui em Curitiba. Vitor Luiz chega com mais informações.
1: A Agência do Migrante, em parceria com a Organização Internacional para as Migrações, promove nesta quarta-feira em Curitiba mais uma edição do Balcão de Oportunidades. O público-alvo são migrantes e refugiados residentes no Paraná, pessoas em busca de inserção ou reinserção no mercado de trabalho e migrantes em situação de vulnerabilidade social. O atendimento será das 9 horas da manhã à 1 da tarde, na Rua Marechal Deodoro, número 806, no centro da capital. A orientação é ir até o local com documentos pessoais e currículo.
0: Agora são 7 horas mais 35 minutos e foi eu falar aqui no nosso telefone, no 41-3331-7516, que já o Luiz Guilherme, bom dia Luiz Guilherme, já mandou uma figurinha. Estava esquecendo também que você pode mandar figurinhas aqui, bem bonitinha a tua figurinha aqui, que bacana. Obrigado pelo bom dia, com um café da manhã, quase que pegando fogo esse café aqui. É um bom momento para tomar café. Esses dias a gente passou uma reportagem aqui que 400 ml de café ajuda muito para o seu coração viver melhor. Olha aí a ciência nos ajudando a tomar o cafezinho da manhã. Seguimos com informação agora de trânsito. Quem procura a Central 156 de Curitiba quer principalmente informações sobre os ônibus. Dados do primeiro semestre deste ano mostram que as consultas sobre horários e itinerários do transporte coletivo seguem como o serviço mais solicitado pelos moradores, com mais de 7 milhões e meio de acessos. Ao todo, a Central 156 registrou cerca de 9 milhões de atendimentos no período por telefone, aplicativo, chat e internet. Além do transporte, pedidos como coleta de lixo, iluminação pública e manutenção de vias também estão entre os mais frequentes. Aí os seus serviços de Central 156 de Curitiba para quem precisar de auxílio. Curitiba começa hoje a liberação dos chamados volbitos, mosquitos Aedes aegypti com a bactéria Wolbachia, que impede a transmissão de dengue, zika e chikungunya. A primeira etapa ocorre no bairro Sítio Cercado e faz parte de uma estratégia do Ministério da Saúde em parceria com a Prefeitura e a Fiocruz. Os insetos não são modificados geneticamente e não oferecem risco às pessoas nem ao meio ambiente. A expectativa é que eles reproduzam com a população local de mosquitos, reduzindo a circulação dos vírus ao longo do tempo. A nova tecnologia reforça as ações de combate a arboviroses na capital paranaense. Na rádio a gente sempre gosta de falar sobre negócios e empreendedorismo. E hoje vamos conhecer mais uma história inspiradora de quem decidiu empreender e investir no próprio negócio. É a coluna Partiu Plano B com a jornalista Vanessa Brolo.
2: Partiu Plano B. Olá, hora de inspiração por aqui. Hoje eu vou contar a história de uma empreendedora que mostra como um negócio pode ir muito além de gerar renda. Ele pode transformar vidas. Quando a Maria Cristina Cavacinha Cris apresenta o espaço onde trabalha em Colombo, na região metropolitana de Curitiba, dá para perceber rapidamente que não se trata apenas de um salão de beleza. Ali existe um propósito. Falante, acolhedora e sempre fazendo várias coisas ao mesmo tempo, a Cris conversa, aconselha, ensina e incentiva quem chega. Proprietária do espaço da Cris, ela ficou em segundo lugar na categoria microempreendedora individual no Prêmio Empreendedora 2025 da Prefeitura de Curitiba. Formada professora, ela diz que saiu da escola, mas a escola nunca saiu dela. Ensinar continua sendo parte de sua vida, ao passar seus conhecimentos para quem quer entrar na área da beleza. O talento para esta área apareceu cedo. Ainda jovem, a Cristina já arrumava amigas e vizinhas para festas e eventos. Cuidava do cabelo, das unhas, da maquiagem. No começo, aprendeu sozinha. Depois, buscou cursos profissionalizantes para se especializar. Durante muitos anos, conciliou duas rotinas. Pela manhã, dava aula para crianças e à tarde atendia num salão improvisado dentro de casa. Até que o movimento cresceu tanto que a sala ficou pequena. Foi ali que ela percebeu que aquele hobby poderia virar profissão. Hoje, o salão funciona como um verdadeiro coworking da beleza. O espaço reúne profissionais de diferentes especialidades e se tornou uma porta de entrada para quem quer começar na área. Muitas vezes são jovens iniciando a carreira ou mulheres que desejam voltar ao mercado de trabalho. Ela costuma lembrar que a área da beleza valoriza muito quem se dedica e trabalha com seriedade. Segundo ela, é um mercado em que o esforço e dedicação fazem diferença. Além do salão, a Cristina também participa ativamente do movimento Mulheres Empreendedoras de Colombo, que reúne cerca de 250 participantes. O grupo fortalece o comércio local por meio de parcerias, troca de experiências e eventos de capacitação. E claro que a Cris tem dicas para você ouvinte que quer empreender. Primeiro, acredite em você. A primeira pessoa que precisa confiar no seu negócio é você mesma. Segunda, não desista diante das dificuldades. Persistência faz toda a diferença. Invista em aprendizado contínuo. Quanto mais conhecimento, mais segurança para crescer. Trabalhe com dedicação e verdade. O retorno vem com comprometimento. E, finalmente, compartilhe conhecimento. Quando você ajuda outras pessoas a crescer, o seu negócio também prospera. Para mais dicas e muita inspiração, entra no site partiuplanob.com.br. Até a próxima!

0: Consumidores com dívidas bancárias ganharam mais tempo para colocar as contas em dia. O governo federal prorrogou até dia 31 de agosto o prazo do Desenrola Brasil 2.0, programa de renegociação voltado a pessoas com renda de até 5 salários mínimos. Podem participar quem tem dívidas contratadas até 31 de janeiro deste ano, com atraso entre 90 dias e 2 anos, em modalidades como cartão de crédito, cheque especial e crédito pessoal. As condições do programa foram mantidas com possibilidade de descontos, juros reduzidos e parcelamento em até 48 meses. A renegociação deve ser feita diretamente com o banco, onde a dívida foi contratada. Importante você dar uma olhada e ver se não vale a pena. Você conseguir até 90% de desconto em alguns casos. Nesse momento, Curitiba faz 18 graus e começou com 15 graus hoje de manhã. Tem uma amplitude térmica pequenininha, hoje vamos até 20 graus. Hoje é um dia um pouco mais frio do que ontem. Ainda assim, muito agradável para um julho de inverno. Segue por aqui agora com a notícia de que universidades estaduais oferecem reabilitação física para pacientes do estado. E o Vitor Luiz conta pra gente.
1: As universidades estaduais do Paraná oferecem atendimento de fisioterapia e terapia ocupacional em Cascavel, na região oeste, em Guarapuava, no centro-sul e em Jacarezinho, no norte pioneiro. Os serviços estão disponíveis em centros especializados de reabilitação física e contemplam desde o acompanhamento de pessoas com deficiência até exames de avaliação funcional. As instituições de ensino também fornecem dispositivos ortopédicos, cadeiras de rodas, cadeiras motorizadas, andadores, entre outros aparelhos de tecnologia assistiva. Os atendimentos são voltados para os pacientes do SUS.
0: Moradores da área rural de São José dos Pinhais já podem se inscrever em cursos gratuitos de capacitação e qualificação profissional. As vagas são para formações voltadas à produção agrícola, agroindústria, empreendedorismo e outras atividades do campo. As inscrições devem ser feitas presencialmente nas subprefeituras da região ou na Secretaria Municipal de Agricultura e Abastecimento. Os cursos são destinados a produtores rurais, trabalhadores e moradores do meio rural que querem aprimorar conhecimentos ou aumentar a renda. A iniciativa busca fortalecer a agricultura local, incentivar a geração de oportunidades e ampliar a qualificação no campo. Aliás, hoje foi o dia do agricultor. Fica essa semana ainda de parabenização, de aplausos a você que faz do agronegócio a economia pujante do nosso estado. Nos últimos anos, Curitiba tem construído uma nova imagem quando o assunto é turismo. E um dos principais responsáveis por essa mudança é justamente uma característica que sempre fez parte da identidade da cidade. O que era apenas um traço da rotina dos curitibanos se transformou em uma experiência que desperta o interesse de quem vem conhecer a capital. Com trabalhos técnicos de Ricardo Trojan, a reportagem de Luan Azevedo mostra como que essa transformação está acontecendo.
2: Antes mesmo de o sol aparecer, Curitiba já dá sinais de que o inverno tomou conta da cidade. A neblina, a chuva e o ar gelado realçam o cheiro de café recém-passado que começa a sair das padarias e cafeterias. É nessa época do ano que a capital paranaense ganha um ritmo diferente e passa a receber visitantes em busca de uma experiência que encontra nas baixas temperaturas o clima perfeito para acolher. Durante muito tempo, quando o assunto era turismo de inverno, os destinos mais lembrados pelos brasileiros eram Gramado e Campos do Jordão. Agora, Curitiba também passa a fazer parte desse roteiro. O turismo de lazer já é o principal motivo das viagens à capital. E durante a estação, as feiras especiais de inverno, os festivais gastronômicos, a programação do passeio público e o festival Erva Mate Café reúnem moradores e turistas em torno de sabores e tradições que têm a cara do Paraná. Para o sócio do Luca Café Especiais, Luiz Otávio Franco de Souza, Esses eventos ajudam a fortalecer a identidade da cidade durante o inverno.
3: Curitiba sempre foi muito ativa em atividades de cafés especiais e agora o mate está entrando na jogada.
2: Já para o empreendedor André Zampier, da Sapeco Materia Curitibana, o evento traz grandes oportunidades de negócios para o setor.
4: Os povos, né, que vieram para cá primeiro, de alguma forma já consumiam. Então é um produto dessa terra e que continua brotando ouro verde.
2: O café faz parte da história do Paraná há gerações, mas em Curitiba ele ganhou um novo papel. Hoje, muitos turistas incluem as cafeterias especializadas no roteiro da viagem. A sócia do Luca Torrefação e mestre de torra, Georgia Franco de Souza, conta que muita gente procura a casa não apenas para tomar um café, mas para viver uma experiência que combina com o frio curitibano.
5: Hoje Curitiba é, vamos dizer assim, a capital dos cafés especiais, eu diria quase da América Latina, porque nós temos muitos talentos aqui trabalhando e nós temos muitas cafeterias que fazem um bom trabalho de experiência para o turista. E é claro que o inverno chama isso, né?
2: O crescimento do turismo de inverno também aparece nos hotéis. A expectativa do setor é de ocupação próxima a 80% durante a estação. Segundo a gerente-geral do Hotel Blive, Carolina Sienicikoski, cresce o número de casais, famílias e grupos que escolhem Curitiba não por compromissos de trabalho, mas para aproveitar o frio, a gastronomia e a programação cultural da cidade.
6: Normalmente, os nossos hóspedes, eles têm um perfil muito mais corporativo, em geral. Contudo, a gente tem percebido, ao longo dos últimos anos, uma mudança também desse perfil. Nós estamos recebendo muito mais famílias, grupos de amigos, com crianças, idosos também, excursões de viagem. E o pessoal tem buscado Curitiba como um destino de turismo, a lazer mesmo.
2: Em Curitiba, o inverno não é definido apenas pelos termômetros. Ele está no aroma do café que perfuma as ruas, na cuia de erva mate que aquece as mãos, nas feiras espalhadas pela cidade e no movimento de turistas que chegam para viver essa experiência. O que antes era apenas uma estação do ano, se transformou em um dos principais cartões de visita da capital paranaense.
5: Eu acho que é uma coisa que é bem, bem Curitiba, né? Nós somos uma cidade que é considerada uma cidade fria, mas é uma cidade fria que acolhe com muito calor.
0: É isso mesmo, no Curitiba é uma cidade acolhedora e o turismo faz parte desta capital que encanta tanta gente que é destino de muitas viagens no Brasil. E eu lembrei aqui agora também que o Bate Volta, que é um programa da TV Paraná Turismo, fez uma reportagem. Eu estive presente no Passo da Liberdade, numa cafeteria que é um charme à parte da nossa cidade, que fica ali na Praça Generoso Marques, nesse antigo edifício maravilhoso da nossa cidade, centenário, que é o Passo Municipal, que inclusive já foi da prefeitura? Hã? Sede da prefeitura municipal, os vereadores estavam por lá, prefeitura municipal de lá. Então fica esse convite, tomar um café, que delícia, né? Tá friozinho, tomar um café agora é tudo de bom. O Tribunal Regional Eleitoral do Paraná lança hoje uma cartilha para orientar empresas sobre os direitos e deveres durante as eleições deste ano. O material reúne regras sobre doações e financiamento de campanha, propaganda eleitoral, uso das redes sociais, assédio eleitoral no ambiente de trabalho, direitos dos funcionários e formas de denunciar irregularidades. A publicação também traz o calendário eleitoral, boas práticas para empresários e informações sobre o combate à desinformação. A iniciativa é baseada na legislação eleitoral e busca ajudar empresas a agir de forma correta durante o período de campanha. Música. A Universidade Federal do Paraná está com as inscrições abertas para o processo seletivo do curso técnico de petróleo e gás integrado ao ensino médio. Interessante oportunidade já, né, nessa faixa etária aí de ensino médio. É, e vale a pena você conferir essa oportunidade. São 30 vagas para o ingresso em 2027. É uma área que tem pouca procura e está muita gente precisando e precisa muito desse mercado. As inscrições seguem até dia 1º de outubro e devem ser feitas pela internet no site serviços.nc.ufpr.br. Podem participar estudantes que estejam no nono ano do ensino fundamental e tenham no máximo 17 anos completos. A seleção será por prova objetiva, marcada para dia 22 de novembro. Metade das vagas é reservada para alunos de escolas públicas, com sistema de cotas. O curso é gratuito, em período integral, e prepara os estudantes para atuar em mercado com alta demanda por profissionais. São agora 7 horas mais 52 minutos, faz 18 graus em Curitiba. Aqui na minha mensagem está predominantemente ensolarado, mas tem informação de CIMEPAR que vem chuva por aí, logo a partir da 1 da tarde, será? É o que nos indica, né? Essas previsões. E provavelmente você vai ter que, de repente, trazer um guarda-chuva hoje aí. Está aqui também marcando 66% de probabilidade de chuva para hoje. Então, já fica atento você que está saindo de casa. Moradores de São José dos Pinhais ganharam mais tempo para participar do coral municipal. As inscrições para novos integrantes foram prorrogadas até a próxima segunda-feira, dia 3 de agosto. Podem se inscrever pessoas com 18 anos ou mais que tenham interesse em canto coral e disponibilidade para participar dos ensaios e apresentações. Os encontros ocorrem na Usina da Música, no centro da cidade, às terças-feiras, às 7 da noite, com ensaios extras em algumas quintas-feiras. Os selecionados serão chamados para as próximas etapas, como audição e matrícula. A iniciativa busca ampliar o acesso à música e fortalecer atividades culturais do município. Quem sabe você que aí canta no chuveiro, agora não vai cantar para as pessoas também. Vai abrir a sua voz em São José dos Pinhais, no Coral Municipal. Novo modelo de CNPJ começa a ser implantado no Paraná nesta sexta-feira. Quem traz mais detalhes é Gabriel Ramos.
7: O novo modelo de CNPJ em formato alfanumérico começa a ser implantado no Paraná a partir desta sexta-feira. A mudança faz parte de um processo de modernização do Cadastro Nacional de Empresas e não altera a quantidade de caracteres do documento, que vai continuar com 14 posições. Na prática, o novo CNPJ pode combinar números e letras, substituindo gradualmente o modelo composto apenas por números. A alteração foi desenvolvida para ampliar a capacidade de geração de novas inscrições. Os CNPJs já existentes não vão sofrer alterações, já que o novo formato será utilizado apenas para as novas inscrições realizadas pela Receita Federal.
0: O Jardim Botânico de Curitiba recebe neste sábado, dia 1º de agosto, uma palestra gratuita com o fotógrafo Carlos Eduardo Zican, referência nacional em imagens de borboletas. A atividade ocorre das 10 da manhã ao meio-dia, na Sala de Educação Ambiental, e é aberta à comunidade com vagas limitadas. Durante o encontro, o especialista vai falar sobre a importância da fotografia para o estudo e a identificação das espécies. Além das técnicas de captura de imagens, iluminação e composição. A proposta é aproximar o público da natureza e mostrar como que a fotografia também pode contribuir para a ciência e a preservação ambiental. Curitiba, 7 horas mais 55 minutos.
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0: Agora um horário, um momento descontraído da nossa programação, para você também ter oportunidades nesses dias próximos. Os idosos que participam das oficinas de ritmos e canto dos espaços Conviver sobem ao palco no Sesc da Esquina hoje, a partir das 7 da noite aqui em Curitiba. Eles integram o espetáculo Brasilidades, que tem entrada gratuita e reúne apresentações de música e dança. Ao todo, 71 participantes dos grupos dos espaços Conviver Matriz, Boqueirão, Portão e Santa Felicidade fazem parte da programação. No repertório, clássicos da música brasileira, como Mais Que Nada, Aquarela do Brasil e Roda Viva. A apresentação celebra o envelhecimento ativo e mostra como que a arte fortalece a convivência, a autoestima e a qualidade de vida dos participantes. É uma maravilha você poder participar de forma gratuita hoje, lá no Sesc da Esquina, a partir das 7 da noite em Curitiba. Vale a pena, esse que é o espetáculo Brasilidades. E que bacana, né, você ver a nossa velha guarda aí, nesse que é um evento com 71 participantes. Deve ser um show, se eu puder, eu vou dar um pulo lá. Fica esse convite para você também. Artistas de todo o Brasil já podem se inscrever para participar do 3º Salão Nacional de Arte Cerâmica de Campo Largo. O chamamento está aberto até dia 15 de agosto e busca selecionar obras que tenham a cerâmica como principal matéria-prima. A exposição será realizada entre dia 14 de outubro até 19 de novembro, na Casa Cultura do município. Além de reunir trabalhos de diferentes regiões do país, o evento também terá premiação para os artistas selecionados. A iniciativa valoriza a tradição ceramista de Campo Largo e fortalece a cidade como referência na produção e na divulgação dessa arte. Mais informações no site campolargo.pr.gov.br. Eu lembro bem que a Gisá também, recentemente, no programa dela, Vida Leve, fez uma reportagem muito bacana com o pessoal também de cerâmica, como é que faz a cerâmica, como é que produz ela. E é muito legal, esse como um hobby. Às vezes, né, você que está em casa, né, a gente está falando muito de saúde mental, né, e também de saúde para pessoas com mais idade, né, acima de 50, que às vezes querem fazer uma atividade extra. O hobby da cerâmica é uma atividade super bacana para que você possa também se integrar. Quem sabe fica essa dica para você. Bom, pessoal, a gente vai terminando aqui o Jornal Paraná Agora, primeira edição. Lembrando que segue toda a programação aqui da rádio com muita informação, serviços, utilidade pública. Vem a Ellen Andrade agora também com show de informações e muita música para você. Fico por aqui, mas a gente tem encontro marcado novamente amanhã às 7 horas da manhã. Paraná Agora, primeira edição, na TV Paraná Turismo. Então, um show de imagens para você. Você que ainda não acompanha a gente pela TV também, vale a pena também lá. Que concomitantemente aqui na rádio também, às 7 horas da manhã, também a gente está por aqui. Grande abraço. Até amanhã.

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0: E mais uma vez, estamos iniciando o programa William Barbosa. Estamos começando o programa do seu amigo do rádio. É sempre importante lembrarmos que eu estou aqui no rádio, na Educativa M630, diariamente, de segunda a sábado, das 8 ao meio-dia. E sempre com muita alegria, sempre com disposição, agradecendo a Deus por mais um dia de vida e agradecendo a sua audiência, né? Quantas e quantas pessoas ainda na clássica frequência M630 e quantas pessoas espalhadas pelo Brasil através do nosso aplicativo Paraná Educativa M630. Com o aplicativo, aí na sua localidade, na sua cidade, tem internet, você ouve o William Barbosa no celular, né? Baixa o aplicativo no celular, no iPad, no computador, sem problemas. E hoje, especialmente, eu quero mandar um abraço. Eu vou apenas falar o primeiro nome dela, a dona Deusdete, que é uma ouvinte nossa de Tubarão. Tubarão é Santa Catarina. Tubarão, Santa Catarina. Ademar Marques conosco já na sonoplastia. Bom dia, tudo bem, Ademar?
1: Bom dia, tudo bem, graças a Deus, William Barbosa. Bom dia a toda a equipe de trabalho, pessoal da redação. Bom dia aos ouvintes dos quatro cantos do nosso Paranazão.
0: Legal, legal, legal. O EDG também, já por aqui, dando o seu bom dia. Abre o microfone ali pro baixinho, por gentileza, meu caro Ademar Marques.
2: Bom dia, tudo bem, seu EDG? Eu vou deixar passar essa, viu? Porque depois desse negócio de ficar sorteando camisa aí, eu não sei.
0: Obrigado,
2: não,
0: viu, EDG? Bom trabalho pro senhor. Dia. Até mais. Um abraço, dona Deusdete. É uma ouvinte nossa que me acompanha nas redes sociais, né? Me acompanha nas redes sociais, nos grupos que o William Barbosa participa, administra, divulga conteúdos. Então nós temos assim uma grande audiência online por todo o nosso país. E a dona Deusdete, coincidentemente, né, é uma ouvinte nossa. E ela tocou num assunto elogiando. William, eu fico muito feliz porque vira e mexe vocês falam sobre o amor pelos pais, né? Amor pela mãe, pelo pai, enfim, eu fico muito feliz com isso porque eu tenho uma história muito triste. Eu tenho um filho que é presidiário, ele está preso por assalto e assassinato. Ele foi condenado por assalto e assassinato. E ela me disse também nesse recado que ela me mandou que, apesar de tudo isso, ele está numa penitenciária, ali naquela região ali de Presidente Prudente, né? São Paulo, ali quase divisa com o Paraná também. E ela falou, mas eu continuo amando o meu filho, William, e quando eu posso, eu vou lá visitá-lo, mas ele está pagando por tudo que ele fez. Ele não foi bom, ele foi mal. E está pagando, mas eu não consigo ficar sem vê-lo. Dona Deusdete, um abraço para a senhora, fique com Deus, muito obrigado por acompanhar o programa William Barbosa. E hoje eu quero falar, né, aproveitar até essa manifestação dessa ouvinte, para você ouvinte do William Barbosa, eu quero falar do amor mais teimoso do mundo. Vocês vão entender. Do amor que não desiste, do amor que não cansa, que não pergunta, será que vale a pena? Eu quero falar do amor de mãe, né? Tem um tipo de mãe que o mundo não vê. E eu vou falar dessa mãe. Até porque me fez lembrar de uma tia minha, Dona Santa, que é falecida, lá de Serrana, perto de Ribeirão Preto, no interior de São Paulo. Eu tive um período que eu fiquei morando na casa dela. Eu trabalhava em Ribeirão Preto e morava em Serrana, na residência dela. Pegava uma carona todo dia para ir para o Banco Mercantil de São Paulo, que foi o meu primeiro trabalho, né? Eu me lembro que a minha tia levantava 3 horas da manhã todo dia, ligava o rádio na Rádio Record de São Paulo e ficava ouvindo o Zé Bétio. E aquilo era um tormento, bicho, porque eu falei, caramba, todo dia tem que levantar ouvindo o Zé Bétio. Eu sou fã, era fã, acabei me tornando fã, maior respeito, um dos grandes comunicadores do Brasil. E simples, né? Falava a língua do povo. Então eu me lembro da mãe que essa minha tia também foi para os filhos dela. E era um negócio interessante, viu, Ademar? Porque a minha tia, ela acordava, e ela tinha bastante filhos e tal, os que estavam trabalhando, bicho, chegava no final do mês, recebia o pagamento, tinha que entregar na mão dela. Olha só como é que a coisa era naquele tempo. Não era esse negócio do que o cara... Porque hoje tem filho aí que ele trabalha, tudo bem, ele gasta tudo e ainda vai para cima do pai e da mãe. Né? Ainda vai morder por fora ainda. Naquele tempo era assim. Então, por que que eu quero falar desse tipo de mãe? Assim como minha tia, tantas e tantas mães, essa mãe levanta 4 horas da manhã, pega 2 conduções, anda debaixo de sol e de chuva. Esse tipo de mãe. Ah, William, mas por que você não está falando da sua mãe? Porque minha mãe morreu muito nova. Né? Quando eu morei com a minha mãe, eu era criança. Eu tinha 8 anos, eu tinha 7 anos. Então, era outra vida. Estou falando da minha tia, que é a referência que eu lembrei. Desse tipo de mãe que eu estou tocando no assunto aqui na nossa lição de vida. Esse tipo de mãe leva na bolsa uma sacola com roupa limpa, um pacote de bolacha, um sabonete e uma carta escrita à mão. Ela não vai para a praia, ela vai para a fila. Fila de revista, fila de espera, fila de dor. Ela vai visitar o filho. O filho que errou, como é o caso aqui da dona Deusdete lá de Tubarão, Santa Catarina, que tem um filho que está encarcerado, né? O filho que caiu, o filho que está atrás de grade. E tem gente que diz, né? Larga esse menino para lá, ele que se vire, que se dane. Mas mãe não larga, cara. Mãe não vira as costas, porque o amor da mãe ou o amor de mãe não é condicional. Mãe não ama só quando o filho tira nota 10. Mãe não ama só quando o filho dá orgulho na foto. Mãe ama quando dói. Ama quando dá vergonha. Ama quando o coração aperta. Sabe o que essa mãe pensa na fila? Ela pensa: meu filho está com frio. Será que comeu direito hoje? Será que ele dormiu? E muitas vezes essa mãe, ela esquece dela, gente. Ouvintes do programa William Barbosa, muitas vezes essa mãe esquece dela para lembrar dele. E quando ela entra, atravessa aquele portão pesado de um presídio, por exemplo, e vê o filho do outro lado,

não pergunta o que você fez. Ela pergunta: você está bem? Você quer comer? Você está estudando? O amor de mãe acredita que mesmo do fundo do poço ainda tem como subir. Então, essa mãe sabe que o filho errou e ela chora por isso. Mas ela também sabe quem ele foi quando era criança. Essa mãe sabe do menino que pedia colo. Essa mãe sabe do menino que ela embalou. E ouvintes do programa William Barbosa. E essa mãe decide acreditar no homem que ela ainda, ou que ele ainda, digamos assim, pode ser, né? Ela decide acreditar no homem que ele ainda pode ser. Tem mãe que leva comida, tem mãe que leva conselho, tem mãe que leva seu EDG, seu Ademar Marques e ouvintes do programa William Barbosa, tem mãe que leva a Bíblia e lê um salmo. Tem mãe que só senta e fica calada, mas a presença dela já é oração. E quando ela volta para casa sozinha, com a sacola vazia e o coração cheio, ela ajoelha e pede: Deus, cuida do meu filho lá dentro e me dá força para voltar semana que vem. Gente, ouvintes do programa William Barbosa, como diria os nobres políticos, meu povo, isso é amor. Mas aqui eu estou falando de mães, eu estou falando de mulheres guerreiras, as mães maravilhosas que todos nós temos ou já tivemos. Isso é amor. Isso é amor sem holofote, isso é amor sem like, isso é amor sem filtro, isso é amor sem aplauso. É amor de madrugada, é amor de sacrifício, é amor que carrega a cruz. O mundo fala muito de amor, mas o maior amor do mundo não está em filme, não está em música. Está na fila da cadeia, bicho. Está na mão calejada de uma mãe. Está naquela frase: eu não desisto de você, que ela repete toda a visita. Filho, se você está ouvindo de lá de dentro, atenção, ouvintes do programa William Barbosa, olha para essa mulher. Essa mulher é a prova viva que você ainda importa, que você ainda tem chance, que você ainda tem para quem voltar. E mãe, atenção, mãezinhas, se você está ouvindo agora o programa William Barbosa, o mundo pode não ver, mas Deus vê cada condução, cada lágrima enxugada, cada fica firme, filho, que você diz. Nada disso é em vão. Você está plantando semente em terreno difícil, mas está plantando. O amor de mãe não tem grade que segure. O amor de mãe não tem erro que apague. O amor de mãe não tem tempo que acabe. Porque mãe ama com a alma. E a alma não envelhece, não prende, não esquece. Então essa é a nossa lição de vida de hoje, para você ouvinte do programa William Barbosa. Se existe um amor que se parece com o de Deus, é o amor de mãe, que ama mesmo quando ninguém mais ama. Então o que eu posso dizer para você ouvinte do programa William Barbosa, para você ouvinte do programa do seu amigo do rádio, que Deus abençoe todas as mães que visitam, que dê força para elas e que alcance os filhos dela também. Fica com Deus, queridas mães de todo mundo.

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1: Olha, hoje no Me Conte a Sua História, o pessoal vamos dizer assim, o pessoal da velha guarda, né, o pessoal mais antigo, eu não gosto muito dessa palavra antigo, mas eu quero falar de um artista, gente, chamado César Augusto, né? E só para vocês terem uma ideia, esse cara tem mais de 1000 composições. Ah, mas tudo bem, William, de repente o cara pode escrever um monte de coisa ruim, de besteira. Não, ele tem um monte de composições, mais de 1000 músicas, né, de sucesso, de qualidade. Eu falo com muito carinho, com muito orgulho desse artista, César Augusto Saúde Abdala, né? Mais popularmente conhecido como César Augusto. E só para vocês terem uma ideia, ele já compôs com outros compositores ou sozinho. Vou falar algumas músicas aqui, ó. Nem Dormindo Consigo Te Esquecer, né? Sucessos aí com Jean Giovanni, Zezé de Camargo, Fábio Júnior, Leandro e Leonardo, Chitãozinho e Chororó, Zé Ramalho, Jean e Giovanni, por aí vai. Eu quero homenagear hoje aqui o César Augusto, um dos maiores compositores da música sertaneja, romântica, enfim, da música brasileira, né? O cara que tem mais de 1000 composições e talvez pouca gente saiba, né? Então, não me conte a sua história. Coloca o César Augusto no ar aí, Ademar.
2: Você não sabia, mas esse compositor escreveu essas músicas de sucesso.
3: Provavelmente o que mais teve hit na história. Você me disse que tem mais de 1000 já gravadas.
4: 1029 músicas se fez agora. A milésima música foi gravada pelo Zezé de Camargo e Luciano com Fagner.
3: Eu vou ler agora pra vocês, tenha paciência, eu vou ler 60 músicas pra vocês. Eu não vou falar de quem, de qual artista é, porque senão eu vou ficar até amanhã falando. Mas só pra vocês terem uma ideia de quem é o César Augusto. Tá, vou até falar aqui, presta atenção, você vai lembrar de algumas talvez. 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

beijo protetor. 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Antes de voltar pra casa.

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0: 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Que é um classicaço sertanejo.
1: É.
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0: Camarilha
1: com Zezé.
0: Com Zezé.
1: É. Que é uma música sua.
0: É. É.
2: César Augusto, fenômeno da composição. Quem não gostar do César Augusto não tem problema, mas eu acho que um cara que faz mais de mil composições e tudo nesse padrão aí, né? Não tem uma música feia do cara, bicho. Só coisa boa.
3: A pessoa pode não conhecer o César Augusto, pode não gostar dele, mas já curtiu e gostou de muitas músicas dele.
2: Ele nasceu em 1954. Faz as contas aí, eu acho que ele está com 70 e alguma coisa, né? 2026 menos 1954.
4: 71 anos, bom dia, William.
2: Bom dia, Vilani. 71 anos, então. E essa fera, ô César Augusto, fala alguma coisa aí.
5: Eu tenho a música Aqueles Olhos, eu fiz pra minha mãe.
2: Ah, é?
5: Todo mundo pensa que eu tô falando de uma mulher, de um amor, assim. Não deixa de ser um amor, né? A minha mãe. Mas é, quando eu falo, onde estão aqueles olhos que até hoje eu procuro, ela já tinha falecido. Dois faróis da madrugada do meu quarto escuro. Onde estão aqueles olhos que eu trago na imaginação? Seu brilho invadiu meu quarto, meu coração. Porque os olhos da minha mãe trocavam de cor. Olha que coisa linda. Dependendo do dia, da claridade do dia, do humor dela, os olhos dela trocavam de cor. Tinha dia que tava negro, tem dia que tava castanho, tem dia que tava verdinho, tem dia que tava azulado. Eu não conseguia definir a cor dos olhos da minha mãe. Eram lindos.

0: Tá aí uma composição do brilhante, fantástico compositor brasileiro César Augusto, né? Um dos grandes sucessos também lá atrás, no início da carreira de Leandro e Leonardo, Aqueles Olhos. Todo mundo pensando que era uma música para alguma mulher, para alguma paixão. Era para paixão, mas a mãe. A mãe dele, né, do César Augusto. Ô César, você tem também mais alguma coisa para falar aí sobre uma canção que também fez muito sucesso? Diz aí.
1: Eram 7:30 da noite, no Largo do Paissandu, número 51, sala 905 e 906. Era o meu escritório. 7:30 da noite, eu falei, eu vou embora para casa. Tinha a sacada. Quando eu olhei na sacada assim, São Paulo parado, com ônibus, aquela coisa, aquele trânsito parado. Falei, meu Deus, eu vou pegar esse trânsito para ir embora para casa. Ah, não, vou ficar mais um pouco aqui, vou esperar o trânsito passar. Peguei o violão, as luzes da cidade acesa. Clarinha, tinha uma foto da minha mulher com a minha filha em cima da mesa, assim. Clareando a foto sobre a mesa. E eu comigo aqui trancado nesse apartamento. 15 minutos a música, tá bom?

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1: Estamos iniciando a sessão contra ou a favor aqui do programa William Barbosa e tem mais conteúdo, né? Tem mais conteúdo para você. Eu quero aproveitar para mandar um abraço aos profissionais, aos bons policiais, né? A nossa querida Polícia Militar, a nossa querida Polícia Civil, os guardas da cidade aí,
2: da municipal,
1: guarda municipal, sensacional o trabalho de vocês, Polícia Federal, né? Então, vocês vão entender por que eu estou fazendo essa homenagem também. Mas antes, vamos cumprimentando mais uma vez toda a nossa galera aí. Está tudo certo aí, seu Evilásio Júnior?
3: Bom dia mais uma vez, William. Bom dia a todos os nossos colegas de trabalho. Bom dia àqueles amigos, às amigas, aqueles que estão nos dando a honra e o privilégio da audiência aqui através do aplicativo espalhado pelo Paraná, Brasil e pelo mundo. Bom dia especial hoje para o meu amigo Eduardo Aguiar. Quem é Eduardo Aguiar? Ele foi meu chefe lá na Secretaria de Justiça, Família e Trabalho, quando lá estivemos trabalhando, no Departamento de Comunicação. E não canso de dizer, foi o melhor chefe de comunicação que eu tive na minha carreira. E hoje está de aniversário, então, a você, Eduardo. Tudo aquilo que eu lhe mandei já em mensagem anterior, eu reforço aqui meus desejos de graça e bênçãos aí para a tua família, teu trabalho, projetos, conquistas e realizações. Grande abraço, um forte, caloroso, fraterno abraço a você. E não esqueça, paga a gelada e paga aquele churrasco que você está devendo, tá bom? Abraço, Eduardo.
1: Ademar Marques, tudo tranquilo aí, preparado também para o contra ou a favor?
4: Opa, sempre, William Barbosa, bem preparado e tudo pronto, tudo em ordem por aqui.
1: Seu EDG, também está tudo certinho aí, EDG?
5: Tudo certinho, só não estou concordando já cedo com algumas coisas, esse negócio de paga cerveja. O cara ganha bem, rapaz, vai pedir para o outro pagar. O que é isso?
3: Deixa, é teu amigo.
5: Aonde nós estamos?
1: Deixa as intrigas para depois.
5: Tá? Chama o guarda lá embaixo.
3: Faz favor, você desça do degrauzinho da ignorância e veja a distância que nos separa.
1: Josmar, pode entrar.
4: Deixa eu abrir a porta.
1: Deixa eu mandar um abraço aqui, enquanto vocês ficam brigando fora do ar, hein? Ô, Celina Ramírez Paula, um abraço para você, minha querida Celina. A Maria Fátima também acompanha o William Barbosa aqui na capital. Um abraço pro Cláudio Ferreira, também aqui da capital. A Maria de Lourdes, de São Luís, no Maranhão. Eita, São Luís do Maranhão. Um abraço para Maria de Lourdes. A Luciane Ferreira também acompanhando sempre o programa William Barbosa e a Edna Silva também conosco. Bom, com relação ao nosso contra ou a favor, gente, é o seguinte, o Sargento Schubert, ele diz assim, ó, naquela madrugada eu não encontrei apenas a dor da profissão, eu encontrei o motivo para nunca desistir dela. Coloca o Sargento no ar, hein?
6: Fala, guerreiro, tudo na paz? Eu vendo o comentário de uma amiga minha, numa postagem que eu fiz, cortando as unhas da minha mãe, ela falou que ela não sabe porque durante tanto tempo ela tinha uma imagem ruim sobre os militares. E aí ela falou que mudou isso, vendo a minha atitude e tal. E aí eu comecei a pensar em tudo que eu vivi na Polícia Militar e por que eu decidi ser policial e como foi essa caminhada até aqui. E aí eu lembrei de um dia em que era 13 de novembro de 2016, salvo engano, madrugada, e o Cabo Gilbert trabalhava no 37º Batalhão, estava de serviço e num acidente ele acabou falecendo. Foi na Dutra, próximo ao Motel Veneza. E eu estava de serviço, eu fui lá na ocorrência, e ao chegar lá o colega estava desesperado e ele ali caído, já sem vida, uma cena muito triste. E naquele momento, era madrugada, eu me questionei, eu falei, Deus, por que que eu escolhi isso? Por que que eu tô aqui se a gente não tem valor nenhum? Eu fiquei me questionando. E ao falar com Deus durante alguns momentos, meu telefone tocou. E já era madrugada. Era minha filha, ainda muito novinha, me ligando para pedir desculpa. Porque tinha dormido sem me desejar boa noite, sem dizer que me amava. E ali veio a resposta de Deus para mim, para o meu questionamento. Muitas das vezes a gente pede algumas respostas, elas chegam. E aí eu pensei, poxa, eu estou aqui por isso, pela minha filha, pelas pessoas de bem, para proteger as pessoas, por mais que a nossa caminhada seja muito pesada, seja muito difícil. Até porque, como policial, a gente encontra de tudo. Gente boa, gente ruim, a gente encontra inimigos dentro da própria farda. E esses são os piores. Porque os outros a gente já está preparado para isso. Então, assim, ali eu entendi a minha missão e agradeci muito a Deus por aquela... com aquela ligação, desejei para minha filha bons sonhos, disse que a amava e assim seguiu. Foi um dia muito triste, lamento muito que a família dele tenha passado por isso, mas eu quis aqui compartilhar com vocês que nós, policiais, também somos seres humanos, que nós também temos uma vida, às vezes, difícil, temos problemas, que muitas das vezes nós somos julgados pelo erro de um ou outro que não honra a farda, e que nós não somos perfeitos, mas que somos pessoas que muitas das vezes arriscam a própria vida para proteger pessoas que nem nos conhecem. Mas é sobre isso. Então, assim, não generalize a imagem de um profissional por conta da atitude de um indivíduo. Não é a profissão que faz o ser humano. É o ser humano que se revela dentro de algumas profissões. Então, eu espero a Deus que a gente consiga cada dia mais transformar opiniões, transformar vidas, e agradeço a Deus pelo carinho de cada um de vocês, pela vida de vocês, e que a gente continue somando forças, porque somos todos seres humanos, passíveis de erro, mas buscando sempre melhorar. Um abraço, fique com Deus, força e honra, que Deus abençoe a todos, como eu sempre digo, minha continência e respeito a todos.
1: Sargento Schubert, esse cara é um dos grandes representantes da nossa querida Polícia Militar. E mais uma vez eu reforço aqui o meu carinho pela Polícia Militar do Paraná, né? Profissionais competentes e tal, polícia, todas as polícias, né? O senhor foi guarda municipal,
5: né? Exatamente.
1: Foi guarda municipal.
5: Inclusive, o pessoal da guarda acompanha muito esse horário teu. E o chefe, o Lopes. Alô, Lopes, lá no Tatuquara ele está agora, um dos chefes da guarda. Que é núcleos, né? Cada núcleo, cada chefe pega um núcleo e tal. Então, o pessoal acompanha muito. E a Guarda Municipal, hoje, não é diferente da Polícia Militar. A partir do momento que houve aquela unção, né, aquela união entre a Polícia Militar, a Polícia Civil e a Guarda Municipal, hoje a Guarda Municipal faz o mesmo trabalho que a PM faz. E isso que o sargento falou aí é real, sabe? Tem os bons guardas municipais e tem os maus guardas municipais.
1: Toda a profissão tem, né?
5: Jornalista, mordedor,
1: não vamos entrar nessa questão. Tem gente do judiciário que não presta, e por aí vai.
5: Isso.
1: Toda a profissão tem os bons, mas que bom que os bons é muito mais que os ruins.
5: Exatamente.
1: Porque se os ruins fossem a maioria, aí a gente estava ferrado, literalmente ferrado. Você, rapidamente, sem entrar em detalhes, quando você era guarda municipal, em algum momento você teve medo de morrer?
5: Sempre. Você, a partir do momento que você veste uma farda azul, um colete, um cinturão e uma arma na cinta, você já está com medo de morrer. Porque de repente não é questão do cara não gostar de você, não é questão do cara. Um bandido, às vezes, está desesperado para arrumar uma arma, para fazer um assalto ou para fazer qualquer outra coisa. Ele avança em você, já houve casos dentro da própria Guarda Municipal mesmo, do bandido avançar para tomar a arma do Guarda Municipal e o Guarda Municipal reagir, porque você não vai deixar qualquer um pegar a sua arma, e acabar sofrendo um disparo posteriormente, sem querer.
1: Concorda ou não concorda com o sargento Schubert e com tudo que ele disse, meu caro Vilásio?
3: Tem que concordar, William. E digo mais ainda. Assisti a um vídeo ontem de um cidadão que foi preso porque teve a sua casa invadida, a sua família violentada, suas filhas e sua mulher estuprada. E aí, no momento de distração dos três indivíduos, dos três meliantes, ele passou fogo e matou os três. E ele estava preso, porque a lei fez com que ele fosse preso. Só que ele disse para o juiz que estava fazendo a sua...
1: Eu vi esse vídeo também.
3: Aquele... Como é que é? A audiência de custódia. Ele dizia para o juiz, eu só fiz isso porque a lei, ela é fraca, ela é falha. Porque ela, ao invés de me proteger e proteger a minha família, ela protege o bandido. E aí ele deu uma aula para o juiz e falou que se voltassem a fazer isso, fosse quem fosse, que entrasse na casa dele, violentasse a família dele, ele ia matar, inclusive o juiz. Então as pessoas, quando saem do seu trabalho, saem de sua casa para o trabalho, do seu trabalho para casa, qualquer profissão vai acabar tendo o perigo de não voltar, de não retornar. Tenhamos sempre a presença de Deus na nossa vida para nos proteger e para nos guiar, com a proteção e auxílio dos anjos da guarda e o manto sagrado que um dia envolveu Jesus Cristo nesta terra, esse manto sagrado que Maria o envolveu, que possa nos envolver também, para que a gente possa sempre estar protegido e amparado com a lei e a força de Deus.
1: E o policial, ele corre risco de morte 24 horas por dia.
5: 24 horas. Tá? E um dos principais problemas que a justiça não vê é que o policial, mesmo em casa, terminou meu horário de trabalho, vou pendurar meu cinturão ali, tirar a farda, botar uma bermuda e tal, vou pensar. Ele continua sendo policial.
1: Exato.
5: Rapaz, ele tem que prender, ele tem que fazer isso, ele tem que fazer aquilo, mesmo fora do serviço. É, não tem produção... aquela que você dizia, ah, não, eu não vou atender essa ocorrência porque eu já dei a minha hora. Não.
1: Ele
5: não
1: é policial. Ele é,
3: assim como nós, assim como nós somos radialistas 24 horas por dia. Quem aqui nunca deixou de estar no momento de lazer e acaba acontecendo um fato e acaba ligando para a emissora para poder falar daquele fato, verdade, daquela notícia? A gente acaba, mesmo estando no horário de folga, sempre atento a tudo aquilo que diz respeito à nossa profissão. O médico, quando está de folga, está numa festa e vê alguém passando mal, exatamente, um dentista, um próprio advogado, todos esses estão atentos à sua profissão. Só aqueles que não têm Deus no coração é que não está atento.
1: Bom, eu, se eu for contar quantas vezes eu trabalhei em feriado, de domingo a domingo, eu já tive programa de domingo a domingo ao vivo, você entendeu? E fazia com prazer, com satisfação. Se for preciso fazer, enquanto eu tiver saúde, eu faço.
5: Sim.
1: Não tem esse negócio de... O profissional, ele tem que ser atuante, bicho. Você entendeu? Ademar, concorda com as palavras do sargento?
4: Concordo em gênero e grau, e o que me chama atenção, sempre me chamou atenção nesse herói de farda aí, que é o Schubert, uma pessoa que eu passei a admirar desde que você...
1: Começamos a divulgar o trabalho dele.
4: Exato, ou trouxe para o programa.
1: Nas redes sociais.
4: Isso, e eu comecei a admirar esse menino aí, esse sargento aí, até pelo fato que ele é um homem de Deus. Ele coloca Deus à frente de tudo. Vocês
1: sempre
4: perceberam isso?
1: Sempre, sempre.
4: E nesse episódio que ele narra aí, quando ele chegou em casa, começou a se lembrar do amigo que estava sem vida, estatelado no asfalto, começou a se lembrar dos problemas do dia a dia envolvendo a violência, ele perguntou: Deus, mas por que isso? E Deus mandou a resposta para ele na hora. Aí ele falou: não, pela minha filha, pelas famílias e pelo povo que eu estou fazendo isso.
1: 3 horas da manhã, a filhinha dele liga: pai, eu esqueci de dizer que eu te amo.
4: Olha só, a resposta de
1: Será
4: Deus.
1: Será que mexeu com ele naquele momento?
4: Foi a resposta de Deus.
5: Com certeza.
1: Resposta divina. Legal, legal. Bom, EDG, bom trabalho na sequência.
5: Obrigado, estamos aqui, né?
1: E vamos juntos.
5: O dia inteiro, juntos, precisou, nós estamos... É aquilo, né? Não tem esse negócio que acabou o teu horário. Não, não, se precisar, nós estamos aí.
1: Valeu. Seu Ademar, tudo pronto aí?
4: Tudo pronto, tudo certinho, William Barbosa. E vamos junto nesse pique aí até o meio-dia de hoje.
1: Depois da Patrícia Armentano tem o esporte, depois do meio-dia com o Evilásio Júnior. Até lá, Evilásio.
3: Vamos aqui falar dos jogos do Curitiba, que joga amanhã em casa e faz o céu pronto na tarde de hoje lá no estádio Major Antônio Couto Pereira. O Atlético que está fazendo o céu pronto hoje para viajar agora pela manhã lá no CT do Caju para o jogo de amanhã contra o Corinthians, e vamos receber a Vanessa Porto, atleta de rugby, aqui para falar desse esporte da bola oval. Se é que bola pode ser oval, ela é oval, e vamos falar de tudo isso depois da Patrícia Armentano, antes das músicas da nossa educativa, Boeing 630 com a educativa esportiva a bordo, é no meu comando, eu piloto aqui até a chegada das músicas selecionadas. Um grande abraço e bom programa, William.
1: Obrigado, juntos nesse pique, nesse clima, utilidade pública, prestação de serviços, informação, rádio feito com o coração e com emoção. Alô, Brasil, bom dia!

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0: Simbora, simbora, povo, estamos no rádio. Bom dia, bom dia, bom dia, bom dia, com alegria, bom dia com amor. Eu sou o William Barbosa desde pequenininho e quero te fazer companhia aqui na Rádio Paraná Educativa M630. Estamos juntos até o meio-dia, de segunda a sexta. Estamos no rádio e já abraçando você, ouvinte, minha amiga, meu amigo. William Barbosa, estou te ouvindo aqui na minha casa. William Barbosa, estou te ouvindo no automóvel. William Barbosa, estou te ouvindo no trabalho. William Barbosa, daqui a pouco eu vou começar a te ouvir. Legal, legal, legal. Bom dia, bom dia, bom dia. Quero cumprimentar com muito carinho você, trabalhador, você, dona de casa, você, chefe de família. Quero cumprimentar você, que é motorista de aplicativo, né? Bom dia, bom dia, bom dia. Os taxistas, bom dia, bom dia. Bom dia para você que trabalha nos bares, restaurantes e lanchonetes. Muito bom dia, bom dia, bom dia. Bom dia para o pessoal da saúde, com muito carinho aí para você que exerce essa profissão maravilhosa de médico, por exemplo, né? Os médicos, médicas, enfermeiros e enfermeiras, auxiliares de enfermagens, muito bom dia. Para você nas clínicas, nos consultórios, nos hospitais da vida, bom dia, bom dia, bom dia. Para você que trabalha nos hotéis também, bom dia, bom dia. Nos escritórios, bom dia, bom dia, bom dia. Para você que é um pequeno empresário, um grande empresário, muito bom dia. Para você que é vendedor ambulante, bom dia, bom dia. Estou mandando um abraço também para os meus amigos cabeleireiros, barbeiros. Você que tem um salão de cabeleireiro, tem um salão aí de barbearia. Bom dia, bom dia, bom dia. Bom dia para as costureiras, tricoteiras, bordadeiras. Muito bom dia. Bom dia para você que trabalha com bolos, com doces, né? Para festas de aniversários, de casamentos, de separações e por aí vai. Divórcio, tudo bem? Bom dia, bom dia, bom dia. E quero cumprimentar com muito carinho também o pessoal da segurança pública, né? Policiais militares, o meu carinho, o meu respeito. A polícia militar, aos policiais civis, o meu carinho, o meu respeito. A nossa polícia civil, a Polícia Federal do Brasil, tudo de bom. Aos policiais da Federal, um abraço para você que trabalha com a justiça, promotor, juiz, delegados, enfim, vocês da segurança pública, tudo de bom. Os desembargadores, tudo de bom. Muito obrigado, gente, pelo carinho da audiência. E bom dia para você que é vigia também. Tem muitos vigias que trabalham à noite ou trabalham de dia. E também, William, quando dá um tempinho ali, eu estou te ouvindo. Bom dia a todos os vigias. Muito bom dia, sabe para quem? Para você que trabalha como entregador, né? Entrega no automóvel, entrega na moto, trabalha como entregador o dia todo aí. Muito bom dia para você também. Bom dia para as empregadas domésticas, diaristas. Bom dia, bom dia. Bom dia, bom dia, bom dia. Para você que não está fazendo nada, muito bom dia, bom dia, bom dia. Bom dia, bom dia para você que é caminhoneiro. Alô, caminhoneiros do meu Brasil, transportadores do progresso deste imenso Brasil. Bom dia, bom dia. Carinho grande a todos os caminhoneiros, muita saúde, muita proteção. E bom dia também para você que é psicólogo, né? Para você que é psicólogo, psicóloga, para os professores, para os alunos, para as crianças, para os adolescentes, para o vovô, para a vovó, tudo de bom. Para os filhos, tudo de bom. Para a família brasileira, que Deus abençoe a todos. Muito obrigado pelo carinho da audiência. E o meu bom dia também, gente. Um bom dia muito especial para você que é trabalhador rural, né? William Barbosa, eu tenho um sítio, tenho uma chácara, ou tenho uma fazenda, ou eu sou funcionário de um sítio, de uma chácara, de uma fazenda, não importa. Você, trabalhador rural, tudo de bom. Você que é tratorista, bom dia, bom dia, bom dia. Que legal. Você que é motorista particular, muito bom dia para você. E bom dia para você que gosta de fazer o bem, que gosta de ajudar as pessoas, né? E sempre ter uma mão estendida a quem precisa. Isso é muito bacana. Tem gente falando assim, William, eu tenho uma vizinha aqui que ela adora ajudar as pessoas da rua, aqui do bairro, aqui da vila, e não quer saber de nada em troca. Ela faz isso porque ela tem uma alma maravilhosa, tem um espírito maravilhoso, né? Gosta de colaborar com as pessoas. Isso é muito bom. Enfim, bom dia, nossa direção. E bom dia para você, ouvinte do William Barbosa, né? A pessoa mais importante para nós que fazemos o rádio. E todo dia tem alguém que pela primeira vez está acompanhando o programa, ou alguém que falou: escuta, você conhece o William Barbosa, o nosso amigo do rádio? Ah, nunca ouvi, não vou passar a ouvir hoje. Muito obrigado, seja muito bem-vindo, muito bem-vinda. E é muito simples, é muito fácil para você ouvir o programa William Barbosa. Atenção, você pode me ouvir pelo rádio, sintonizando a M630, você pode me escutar pelo rádio, né? Não tem problema. E você pode baixar um aplicativo para me ouvir no celular. O aplicativo chama-se Rádio Paraná Educativa. 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Pode levar o William Barbosa para todo canto aí e me ouvir no seu aparelho celular. Você pode me ouvir no seu iPad, no seu PC, no seu notebook, sem problemas. E eu agradeço com muito carinho a audiência também dos meus amigos e amigas, dos grupos, das redes sociais que nós participamos, muitos que administramos, outros que participamos, e uma audiência muito grande online por toda a nossa Curitiba, por toda a grande região metropolitana de Curitiba, por todo o Paraná e por todo o Brasil, pelo mundo, né? Pela internet aí chegamos, lógico, no mundo todo. Isso é muito bom. Gente, tudo certinho, tudo prontinho. Que Deus abençoe a todos. Que Deus nos dê sempre muita saúde, muita proteção. Eu desejo tudo de bom para você que faz parte da minha vida através do rádio no dia a dia. Juntos com o programa William Barbosa. Alô, Curitiba. Alô, grande região metropolitana de Curitiba. Alô, meu querido estado do Paraná e do Brasil. Até o meio-dia. Fica comigo!
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0: Estamos apresentando o programa William Barbosa, estamos de volta e hoje, uma quarta-feira maravilhosa, 29 de julho de 2026, estamos na fase da lua crescente, vamos ter mudança de lua logo mais às 11h37 para cheia, né? Muda de crescente para lua cheia. Inverno brasileiro, hoje é comemorado o dia da identificação e também tem uma outra comemoração aí, dia da identificação e dia do que mais, ô Ademar?
2: Hoje é o dia da lasanha, William Barbosa, aquela massa italiana saborosa.
0: Gostosa.
2: Gostosa demais. Dia nacional da lasanha.
0: Legal, legal, legal. E o santo do dia, dia de Santa Marta. Santa Marta, o telefone aqui da produção do programa, o William Barbosa, 41. É o nosso código de área, 41 é o DDD, 3331-7430, e agradecendo você que ainda me acompanha na clássica frequência M630, e você que está no aplicativo, né? No aplicativo, ouvindo William Barbosa aí por todo o Brasil, de norte a sul, de leste a oeste aqui do nosso querido Brasil, através do aplicativo da Paraná Educativa M630. Ademar Marques, Santa Marta, quem foi?
2: Olha, William Barbosa, Santa Marta, segundo o Jornal do Vaticano, que diz aqui, mulher de fé profunda, ela foi hospedeira de Jesus e irmã do profeta Lázaro, e também irmã de Maria de Betânia. Ela foi moradora em Betânia, que é uma aldeia perto de Jerusalém, acolhia e hospedava Jesus em sua casa cada vez que o Nazareno passava pela região. E ela mostrava a Jesus dedicação e muita fé. Ela fez uma forte declaração de fé na ressurreição e na divindade de Jesus Cristo durante a morte do seu irmão Lázaro, quando ela disse: mestre, não adianta mais, já faz 4 dias que ele se foi e já está com mau cheiro. Foi quando Cristo lhe disse: Marta, ainda que esteja morto, viverá. Lázaro vem para fora. Foi um dos milagres que Jesus Cristo ressuscitou um dos mortos. Então, Marta tem esse nome de santa por essa virtude de ser amiga e hospedeira de Jesus.
0: Uma história bonita, né?
2: Linda a história dela, viu? Olha só.
0: Santa Marta, história muito bonita. Deixa eu mandar um abraço também para o Eurípides Lima, que é um ouvinte aqui do programa William Barbosa, acompanhando, olha só, bicho, em Anápolis, Goiás.
2: Posso também mandar um abraço?
3: Fique à vontade.
2: Mandar um abraço pro Paulinho Griboge, lá de São José dos Pinhais, que ouve a Educativa desde o William Barbosa até o Ademar Marques à tarde.
3: Legal, legal. Alô, Paulo, Paulinho Griboge.
2: Isso.
3: Falando em Paulinho Griboge, um abraço pro nosso Paulo Gaiotto também, o comandante-geral do som, né?
2: Carinhosamente chamado por nós também de Paulinho, né?
3: Paulinho também. Um abraço pra Cecília Almeida. William, me mande um bom dia. Cecília Almeida, aqui da nossa Curitiba. Bom dia, bom dia. Quem mais? A Márcia Pereira, também uma ouvinte nossa, acompanhando o William Barbosa aqui na capital do estado, na nossa Curitiba. A Linda Si, também uma ouvinte do William Barbosa, todas as manhãs. Muito obrigado, viu, gente? E continuem nos ajudando, divulgando o nosso trabalho. Olha, o William Barbosa está na Educativa M630, lá tem uma programação legal, né? Tem o William Barbosa às 8 da manhã, tem a Patrícia Arbentana ao meio-dia, tem o Evilásio Júnior, depois da Patrícia, no esporte, tem a Miriam Rocha, tem o Ademar Marques, às duas, né, Ademar? Às 2 horas, com muito modão.
2: Isso, das 2 às 3 da tarde, Momento Sertanejo.
3: Programa super legal. Às 3 horas tem o Fabrício Campos, também com bastante conteúdo, Fabrício Campos. Às 4 horas, um programa diferente aí, de muita saudade, bota saudade nisso, o Tobias e Santana, né? Clássicos da saudade, digamos assim, né? Tobias e Santana no Ciesta e Seresta. 5 da tarde, nós temos também o Nivaldo Walter, grande Nivaldo Walter. E às 18 horas, a Regininha Meister, também na programação da Educativa M630. Muito obrigado, viu, gente? Juntos, juntos com o programa William Barbosa, de segunda a sábado, das 8 ao meio-dia. E agora vamos fazer o seguinte: 10 horas da manhã, um pouquinho depois das 10, nós temos a sessão Você Pode Me Ajudar. E hoje eu vou bater um papo com o competente advogado, Dr. Tiago Córdova. Ele é especialista de direito à saúde e planos de saúde. Essa matéria é muito interessante, é um assunto muito bom, né? É, aquelas pessoas que têm planos de saúde aí e, de repente, uma cirurgia cara, o plano não quer pagar, a gente vai falar sobre isso. E fiquem ligados. Então, às 10 da manhã, um pouquinho depois das 10, Você Pode Me Ajudar. Participação do competente advogado, Dr. Tiago Córdova, especialista de direito à saúde e planos de saúde. Alô, doutor Tiago, bom dia.
4: Olá, William Barbosa, aqui quem fala é Tiago Córdova, eu sou advogado e daqui a pouquinho estarei ao vivo no seu programa na Rádio Educativa, a M630, para conversar sobre um tema muito importante. O que fazer quando medicamentos de alto custo ou cirurgia são negados pelo plano de saúde ou pelo poder público? Espero você às 10 da manhã, um grande abraço a todos e até daqui a pouco.
3: Com certeza, um papo muito legal com a participação do Dr. Tiago Córdova. Deixa eu mandar um abraço também para Maria Madalena Marchiori, William Barbosa, sou fãzona do seu programa, obrigado. A Silvina Conde também, sempre com o William Barbosa. Um abraço para o Raimundo Hermes, meu amigo lá de Fortaleza. Fortaleza, né, Raimundão? Um abraço para você, tudo de bom. E um abraço para Flávia Freitas também, acompanhando o William Barbosa no interior de São Paulo, na cidade de Itapira, né? Um abraço aí para o pessoal do interior de São Paulo, interior aqui do Paraná, Santa Catarina, querida. Um abraço a todos. Vamos com aquela pitadinha de sorriso no Rádio Brasil.
5: Ô, princesa, queria saber uma coisa.
6: O quê?
5: Tu me ama?
6: Mas tu ainda tem dúvida disso? Claro que eu amo.
5: Então prova que tu me ama.
6: Prova maior do que eu já te dei?
5: Uhum, sim.
6: Casei contigo sendo pobre, liso, lascado, não tinha um real no bolso, uma bicicleta pra andar, não tinha nem um pinto pra dar água. Aí tu quer o quê? Pra que prova maior que isso?
5: Tá, não precisava tanta coisa assim também, né? Tá me esculachando.
3: Ai, ai, ai, ai, ai, ai, ai, olha aí, tem hora que você tem que pensar para fazer pergunta, viu, meu camarada?
2: Mas não precisava falar tudo isso.
3: Também, né? Não precisava, bateu pesado. Um abraço, Maria Lúcia, nosso ouvinte, está no aplicativo aqui da Educativa M630, todas as manhãs com o William Barbosa, Maria Lúcia, que mora no Rio de Janeiro. Alô, chonados do Brasil!

0: Modão, modão, chorados do Brasil. Deixa eu aproveitar para mandar um abraço também para a população de Carlópolis, aqui no interior do Paraná, a nossa querida Carlópolis, ali para quem está subindo ali, Joaquim Távora e por aí vai, né, Ademar Max?
1: É, a região
0: de Baiti.
1: Isso, Juranda, tudo ali por perto.
0: E subindo, um abraço para o Jaime Silva, lá de Carlópolis. E um abraço também para o meu amigo Gilney, o Gilney que também assina a Barbosa, né, Gilney? E é um ouvinte nosso aí sempre que pode. A Maria Janete também acompanhando o William Barbosa pelo nosso aplicativo na querida Joinville. William, você falou em Santa Catarina, tô aqui em Joinville. Maria Janete, um abraço, muito obrigado pelo carinho da audiência. Vamos abrir o espaço pro repórter Edson Tomás também, dando o seu bom dia para os ouvintes do William Barbosa. Bom dia, Tomás.
2: Muito bom dia, William Barbosa, a todos que nos acompanham aqui na Educativa. Já já, hein? As informações do futebol paranaense, da dupla Atletiba, do Paraná Clube, tudo envolvendo o esporte e o futebol do estado do Paraná. Um grande abraço, William Barbosa.
0: Tá certo, Tomás. Daqui a pouquinho você atualiza as nossas amigas e amigos do rádio com as informações do futebol. E agora tem mais Sorriso, meu povo.
3: Pode entrar aí o próximo paciente.
4: Bom dia, doutor.
3: Opa, bom dia. O que a senhora tá sentindo?
4: Tô sentindo dor de cabeça e garganta inflamada.
3: Você tá com a cabeça e a garganta inflamada? Aí tá doendo a garganta?
4: Tá.
3: Entendi. A senhora tem alergia a algum medicamento?
4: Não.
3: Tem não, né? Então tá tudo certo. Espera um momentinho aí. Que medicamento eu uso para dor de garganta e dor de cabeça?
5: Estas são as informações recebidas de tua saúde.
3: Vou passar para a senhora aqui. Amoxicilina. Passar para a senhora amoxicilina e dipirona de 8 em 8 horas em caso de dor, viu, dona?
4: Tá bom.
3: Toma o medicamento direitinho.
0: O cara, impressão minha ou esse médico aí estava consultando
1: o IA?
0: O IA.
1: Consultou a inteligência artificial.
0: Mas daí todo mundo pode ser médico, pô.
1: Desse jeito? Né?
0: Desse
1: foi
0: jeito,
1: direto no computador no
0: desse
1: Google?
0: Desse jeito até eu. A mulher saiu meio apavorada, viu, Ademar?
1: Saiu
0: apavorada. Alô, dona Tereza Ferreira, bom dia também, ouvinte do William Barbosa, sempre conosco, né, dona Tereza? Tudo de bom? Um abraço pro Celso Costa, um abraço aqui de Curitiba. A Vanessa Pavani também, uma ouvinte nossa, muito obrigado pelo carinho. Um abraço para Edna Maria, o William também aqui da capital paranaense, ouço todas as manhãs, obrigado. Vamos aí, arrepiando com chonados do Brasil, meu povo.

0: Chitãozinho e Xororó, vamos dizer assim, os inimitáveis também, Chitãozinho e Xororó, nos Chonados do Brasil, aqui do programa William Barbosa. Laura Santos, minha querida, bom dia, Laura Santos, um abraço para você. Alô, Maria Trindade também, bom dia, bom dia, bom dia, obrigado pelo carinho da audiência. Hoje nós vamos ter a participação da competente contadora, contabilista, professora e terapeuta, a minha amiga Elisete Ferreira de Carvalho. Só que hoje a Elisete não vai falar sobre contabilidade, não, porque ela é terapeuta e ela vai falar sobre o ser humano, né? Sobre nós seres humanos. Diz aí, Elisete.
1: Como saber se estou vivendo a minha própria vida ou a vida que esperam de mim? E se em algum momento da sua vida você parasse e se perguntasse: essa vida que estou vivendo é realmente a que eu escolhi? Quantas vezes somos aquilo que esperam de nós? A filha que agrada, a mãe que cuida, o profissional que dá conta de tudo, a pessoa que nunca pode decepcionar. Mas quem somos nós quando deixamos de cumprir todos esses papéis? Bom dia, eu sou Elisete de Carvalho, empresária contábil, presidente do IPMConte, Instituto Paranaense da Mulher Contabilista, e terapeuta com formação em PNL e constelação familiar. E logo mais estarei aqui no programa do William Barbosa para uma conversa profunda sobre escolhas, autenticidade e o desafio de viver uma vida que tenha sentido para nós. Porque talvez a maturidade não seja apenas olhar para tudo que construímos. Talvez seja ter coragem de perguntar o que disso ainda representa quem eu sou hoje. Afinal, nunca é tarde para se reencontrar. Então, espero você logo mais aqui na Rádio Paraná Educativa AM630 para a nossa conversa. Porque a vida é sua e talvez esteja na hora de começar a vivê-la de verdade. Vem com a gente!
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0: E damos sequência aqui no programa William Barbosa, no programa do seu amigo do rádio. Não vamos parando. Alegria, sorriso, faz bem sorrir, né? De coisas ruins, de tristeza, esse mundão de Deus aí, é todo dia, toda hora. Então a gente também tira aquele tempinho para aliviar nossa alma, nosso espírito, com aquelas pitadinhas de alegria, né, gente? Vamos sorrir, meu povo!
8: Tô indo, já tô atrasado.
9: Tá indo aonde?
8: Vou lá na Vidente, lá eu tenho horário marcado com ela hoje lá.
9: Vai lá fazer o quê lá na Vidente?
8: Ah, vou lá, ontem me sumiu 100 reais, hoje me sumiu mais 100 reais. Eu não sei quem que foi, mas ela sabe, ela vai descobrir quem que foi.
9: E você sabe quanto que ela cobra uma consulta? 500 reais ela cobra?
8: Não, capaz, eu acertei com ela já, ela vai fazer por 300.
9: Por 300 ela vai fazer? E vamos fazer o seguinte, me dê aqui esses 300 reais.
8: Por quê?
9: Dá cá. Olha os 200.
8: Não. Ué? Você descobriu? Quem foi? Me conta aí. Quem foi?
0: Ai, ai, ai, ai, ai. A mulher deu um golpe direitinho no maridão, hein, Ademar? Ela pegou os 200.
10: Ele ia gastar 300 de qualquer maneira, né? Ele ia gastar.
0: Sim. Ela devolveu 200, que ela tinha pego.
10: Dá cá os 300.
0: E pega os 300. Alô, Patrícia Cristina. Bom dia, minha querida Patrícia. Também ouvinte aqui do William Barbosa. Quem mais, quem mais? A Mara Regina. Também uma ouvinte nossa aí pelo aplicativo, né, Mara? Tá lá no Rio de Janeiro. Olha aí quantas amigas e amigos aí que me dão prazer no querido estado do Rio de Janeiro também. Adriana Santos. Um abraço pra você, Adriana. Tudo de bom. Um abraço. Quem mais? A Leni Gregori, também uma ouvinte nossa aqui da capital, da nossa Curitiba. Muito obrigado, gente. E vamos com show. Diga, diga, Ademar.
10: É, só lembrando que nesse momento o Nivaldo Walter, nosso companheiro, está te ouvindo também.
0: Alô, Nivaldão, grande comunicador, grande amigo, também faz parte aqui do Timaço do Povo da Paraná Educativa M630. 5 da tarde, o Nivaldo Walter. Agora nós temos Chorados do Brasil.

0: Que saudade, hein? Que saudade, Paulo Sérgio, saudoso Paulo Sérgio. E o grande sucesso do Paulo Sérgio foi também a última canção, né? Esta é a última canção, lembra?
1: É, e depois aquela do Meu Filho.
0: Aquela Meu filho, do filho, Deus que te proteja.
1: Essa.
0: Muito, muito sucesso também.
1: Foi demais essa.
0: Ele regravou, inclusive, até Índia. Índia, seus cabelos e por aí vai.
1: Que voz bonita, né?
0: Marcou. Um cara que fez muito sucesso na época. André Molina, jornalista, repórter. Molina, só um instante. Um abraço aqui para Alba Carvalho. Também é uma ouvinte nossa de Natal. Olha só. Lá no Rio Grande do Norte, né? Rio Grande do Norte, Natal, um abraço. Alba Carvalho é uma ouvinte nossa, acompanha o William Barbosa também aí nos grupos do Padre Fábio de Melo, grupos das redes sociais. E Alessandra Silva também é nossa ouvinte, acompanhando o William Barbosa aqui na nossa Curitiba, tudo de bom. E vamos com você, bom dia, Molina.
2: Olá, William Barbosa, um bom dia para você e para todos os ouvintes que te acompanham diariamente. Aqui quem fala é o repórter André Molina e logo mais estarei aí com você para bater aquele papo gostoso e dar as principais notícias do nosso estado de Curitiba e, por que não, de todo o Brasil.
0: Legal, legal, legal, Molina. Vamos continuar sorrindo, meu povo.
3: E a vovó que foi no médico ontem com 80 anos disse: doutor, é o seguinte, o senhor acabou com a minha vida. Ele perguntou: mas por que, dona Rosa? Aí ela falou: o senhor me receitou, tá aqui na receita, ó, e agora eu tô grávida. Ele: não pode, com 80 anos não tem como a senhora tá grávida. Mas eu tô, quer fazer o exame? Ele: eu quero. Aí pegou, coletou o sangue dela, foi lá e fez os exames. 2 horas depois, ela sentadinha ali, indignada, brava, né? Aí o doutor: meu Deus do céu, dona Rosa, é verdade. A senhora com 80 anos tá grávida. Mas o que foi que a senhora fez? Aí ela falou: é a sua receita. Eu só segui a sua receita. Ele: não tem como eu te receitar alguma coisa pra te engravidar. Ela: tu receitou sim, tá aqui a receita. Aí: então me dá aqui, eu vou dar uma lida no que eu te receitei, eu não me lembro. Aí ele pegou a receita dela assim, botou o óculos e leu: dona Rosa, 3 vezes ao dia, chá de picão.
0: Ai, ai, ai, ai, ai, eu vou te contar, essa produção do programa William Barbosa, você que fez isso aí, Ademar, não, né?
1: Não, foi o pessoal da redação aí atrás.
0: O pessoal lá atrás, tá bom? Dona Rosa. Ô, louco, como diria o Fausto Silva, ô, louco, meu. Dário Neto, narrador de rodeio. Alô, Dário.
4: A vida do caminhoneiro é igual a vida do peão. Eu gosto daquela parte que fala assim, ó: minha vida.

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1: E vamos com a informação, a previsão do tempo, a temperatura aqui nos estúdios da Educativa M630, nesse momento 18 graus, e hoje não esquenta não, né? Vai parar nos 19 graus, segundo a meteorologia, nesse momento 18 graus. O vento a 14 km por hora, umidade relativa do ar é de 77%, a possibilidade de chuvas de 70%, dizendo aqui que o céu está nublado. Ademar Marques, quem é que está no plantão do Cimepar, por gentileza?
2: Ah, esperando para dar o seu bom dia, a meteorologista Bianca Ângelo do Cimepar, William.
1: Bianca Ângelo, é Ângelo, né? Bianca
2: Ângelo.
1: Ângelo.
2: Isso.
1: Bom dia, Bianca.
3: Bom dia, eu sou Bianca Ângelo, meteorologista, e este é o boletim Cimepar Informa com a previsão do tempo para o dia 29 de julho de 2026 no Paraná. Durante a madrugada desta quarta-feira, o avanço da frente fria favoreceu a ocorrência de chuvas entre as regiões oeste e sudoeste do estado. Ao longo da manhã, esse sistema continua avançando pelo Paraná, espalhando as precipitações para as demais regiões até o fim do dia. As áreas de maior estabilidade concentram-se entre o oeste, sudoeste, centro-sul, Campos Gerais e parte do noroeste, onde há condição para pancadas de chuvas de forte intensidade, acompanhadas de trovoadas e rajadas de vento pontualmente intensas. No leste e no norte do estado, a chuva também avança, porém com menor intensidade, embora não se descarte totalmente a ocorrência de trovoadas isoladas, especialmente no norte. Nessas regiões, as rajadas de ventos também ganham força, com valores superiores a 45 km por hora, principalmente ao longo da faixa litorânea. Com a presença da nebulosidade e da chuva, as temperaturas entram em declínio em relação aos últimos dias. Apesar da mudança do tempo, não há previsão de frio. A principal diferença será na redução do calor, sem expectativa de temperaturas acima dos 30 graus. As maiores máximas devem ocorrer na faixa norte e no litoral, com valores próximos ou ligeiramente acima dos 27 graus. No site do Cimepar você encontra a previsão detalhada para cada município e região para os próximos dias. Acesse cimepar.br.
1: Notícias. E vamos de informação, vamos com a notícia, o seu primeiro destaque, meu caro Ademar Marques.
2: A Marinha do Brasil informou que vai instaurar inquérito para apurar as circunstâncias, as causas e as eventuais responsabilidades pelo acidente com uma embarcação do passeio Macuco Safari, ocorrido na manhã de ontem, dia 28, nas Cataratas do Iguaçu, em Foz do Iguaçu, no oeste do Paraná. A tragédia terminou com a morte de um turista holandês e deixou outras 7 pessoas feridas.
1: Olha só, como curiosidade, você sabe quem é a Mili ou Ademar Marques?
2: A Mili, não.
1: A Mili é uma gata com idade equivalente a 146 anos humanos.
2: Olha
1: que só. Que desafia o tempo com dieta de salmão, camarão e água mineral.
2: Olha só, a gata está ficando pré-histórica já.
1: Felina britânica completou 31 anos em março desse ano e vive cercada de cuidados, né? A tutora acredita que ela merece um lugar no Guinness, no Guinness Book, mas não consegue comprovar oficialmente sua idade. Segundo informações, diz que a gata tem 146 anos humanos. Que loucura, hein, bicho?
2: Vamos começar a comer a comida dela.
1: Vamos, informação, mais uma informação aí.
2: A primeira edição da Maratona Internacional de Maringá, no noroeste do estado, será realizada entre os dias 20 e 22 de novembro, agora de 2026, durante o feriado da Consciência Negra, com uma programação que vai além das provas de corrida. O evento reunirá atividades voltadas a atletas, acompanhantes, moradores e visitantes, incluindo feira temática, corrida infantil e ações de integração em diferentes pontos da cidade. Isso tudo vai acontecer na Maratona Internacional de Maringá, que vai receber turistas e corredores de todos os municípios do estado e também de outros estados da federação, William.
1: E vamos parabenizando os aniversariantes também desta quarta-feira, 29 de julho. Quem é que está aniversariando hoje? A dona de casa querida, o trabalhador, a criança, o adolescente, o vovô, a vovó. Parabéns, parabéns para você.

0: Parabéns, parabéns, parabéns, parabéns. Eu quero saber também se tem famoso ou famosa aniversariando hoje, meu caro Ademar Marques. Diz aí.
1: Olha aí, William Barbosa, temos sim uma lista de famosos aqui. Vamos começar falando do ator brasileiro que atuou na minissérie internacional Game of Thrones, o Lino Faccioli, está de aniversário hoje. Também vem aí a cantora e compositora Vanessa Rangel e também o cantor e ator, né? O cantor e ator Marcelo Augusto. E fechando a lista dos famosos, ela é muito conhecida pelos brasileiros, pelos noveleiros, a atriz Drica Moraes.
0: Parabéns, parabéns aos famosos, não famosos, e parabéns especialmente aí às nossas amigas e amigos do rádio que me dão o prazer da audiência todas as manhãs ouvindo o William Barbosa e que estão aniversariando hoje. Vamos até a nossa central de esportes, espaço aberto para o competente repórter Edson Tomás, atualizando as nossas amigas e amigos que curtem o futebol. Alô, Tomás, bom dia.
2: Muito bom dia, William. Um abraço a todos que nos acompanham aqui na Educativa nesta manhã de quarta-feira. Atlético e Coritiba se movimentando no mercado e também preparando-se aí para mais uma rodada do Campeonato Brasileiro. Amanhã, Coritiba joga contra a equipe do Cruzeiro no Couto Pereira. Coritiba que vem de uma campanha muito irregular dentro de casa perante o seu torcedor. O jogo é às 21h30. Jogo importante para a equipe alviverde tentar voltar a vencer, chegar a 30 pontos e quebrar esta sequência de 3 partidas sem vitórias. Aliás, em casa, o Coritiba tem uma campanha muito ruim. É uma das piores campanhas como mandante. Coritiba só fez 12 pontos dos 27 conquistados até o momento dentro do Couto Pereira. Lembrando que o Coritiba terá 11 jogos ainda na sua casa para definir a sua situação no Campeonato Brasileiro até o final da competição. A começar pela partida de amanhã contra o Cruzeiro, depois tem a Chapecoense, Corinthians, o Mirassol, o Clássico Atletiba, tem o Botafogo, Grêmio, Vitória, Santos e Flamengo. É o momento do Coritiba, portanto, de voltar a vencer dentro de casa, terá estes adversários e fora de casa o Coritiba terá São Paulo, Remo, Vasco, Fluminense, Atlético Mineiro, Internacional, Bahia e também o Palmeiras. Coritiba que terá a volta de Sebastián Gómez, que cumpriu aquele protocolo de concussão, fica à disposição da comissão técnica, inicia a partida como titular, claro, porque é o titular absoluto no meio-campo Coxa Branca. Coritiba que está negociando o William Oliveira, volante, com a equipe do Sport Recife, tem ainda o Fernando Sobral e Alisson, outros dois jogadores de meio campo, que também podem deixar a equipe Coxa Branca. Já o Atlético amanhã vai a São Paulo enfrentar o Corinthians, onde normalmente tem muitas dificuldades jogando lá na Neoquímica Arena. Time atleticano com a volta do Arthur Dias, que cumpriu suspensão automática, mas o Atlético com muitas movimentações. Ontem, por exemplo, acabou dispensando o técnico Alexandre Lemos do Sub-20, que não fez um grande trabalho, né, em 20 jogos nestas competições paranaense e também brasileiro Sub-20. 9 vitórias, 5 empates e 6 derrotas, portanto, o Atlético mudando na base. O Atlético, que renovou o contrato do volante Riquelme até o final de 2029 e renovou também o contrato do João Cruz, dois importantes jogadores que ficam à disposição, né? O João Cruz já com uma história um pouco maior no Atlético, o Riquelme mais oportunidades neste ano, são jogadores importantes à disposição da comissão técnica. O Atlético que ontem também recebeu Kervin Vargas, atacante que está chegando para o Atlético, colombiano, chegando aí para ser mais um reforço nesta sequência de Campeonato Brasileiro. É isso, William. Um abraço. Até amanhã aqui na Educativa.
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1: Estamos iniciando a sessão Você Pode Me Ajudar. E hoje eu estou recebendo aqui mais uma personalidade que muito nos honra com a presença, que é o Dr. Tiago Cordová. Ele é advogado, especialista de direito à saúde e planos de saúde. Dr. Tiago, seja bem-vindo ao programa William Barbosa, uma alegria e muito obrigado por ter aceito aqui também o nosso convite. Viu? Bom dia, bom dia.
2: Bom dia.
1: Só vou pedir para o senhor puxar um pouquinho mais aí para o senhor. Bom dia, doutor.
2: Bom dia, William. Muito obrigado, um prazer enorme estar aqui.
1: Alegria
2: à disposição.
1: Nossa. E a nossa amiga da assessoria de comunicação, a Flávia, né? Flávia, seja bem-vinda, viu, Flávia?
3: Obrigada.
1: Bom, doutor Tiago, vamos conhecer um pouquinho da sua vida. O doutor Tiago Cordová é nascido aonde?
2: Eu sou nascido em Curitiba.
1: Curitiba.
2: Curitiba.
1: O nome dos seus pais?
2: Meu pai era Neumar Antônio Cordová, minha mãe Denise Chaves.
1: Tem irmãos?
2: Tenho dois irmãos. Tenho João Pedro Cordová e André Cordová.
1: Tem mais algum advogado na família dos irmãos?
2: Não, dos irmãos não. Só eu fiquei com essa honra aí do meu pai.
1: O seu pai também é advogado?
2: Também é advogado.
1: Legal, legal. E o seu avô foi?
2: Meu avô foi promotor de justiça aqui
1: promotor
2: no Paraná.
1: Promotor de justiça. Uhum. Bom, você é nascido aqui em Curitiba, passou a infância aqui também?
2: Fui criado em Minas, no sul de Minas, Itajubá.
1: Itajubá.
2: E retornei daí, novo ainda, com 9 anos de idade, para Curitiba.
1: Uma lembrança legal, doutor Tiago, da sua infância. Assim, o que você gostava de fazer na infância e tal? Como é que era? Era arteiro, não era arteiro?
2: Ah, eu era bem agitado, sempre muito agitado. Gostava sempre de futebol, Meu pai me levou, primeiro jogo do Atlético foi em 1996, Atlético e Sport Recife aqui em Curitiba, na Baixada
1: Atlético
2: Antiga.
1: Paranaense?
2: Atlético Paranaense, com certeza.
1: Tem mais um atleticano aqui também.
2: Exatamente.
1: Tem mais um ali também? Mas vamos, mandar um abraço para a torcida Coxa Branca também, para não dar confusão, né?
4: Os paranistas também. Né?
1: Os paranistas também, claro.
2: Foi em outubro de 96, meu pai me levou, Atlético ganhou de 6-2 do Sport Recife, era aquele time com Oséias e Paulo Rink, então
1: caramba,
2: vai ser inesquecível.
1: E dali, quer dizer, se você já era atleticano, ficou mais...

0: Exatamente, foi exatamente isso.
1: Legal, legal. A sua adolescência, como é que foi? Foi tranquila?
0: Foi tranquila, foi tranquila.
1: Aí, a adolescência aqui em Curitiba?
0: Aqui em Curitiba, aham.
1: Legal, legal. Em casa, quando você morava com os pais, quem que era o mais bravo, o pai ou a mãe?
0: Era a mãe, sempre, sempre.
1: A mãe?
0: A mãe era mais brava.
1: O pai levava meio
0: isso,
1: de boa.
0: Isso.
1: Legal, legal. Doutor Tiago Córdova, o que que te levou ao direito?
0: Eu vou te dizer que eu não sei. Eu não sei o que me levou, mas eu sou muito grato de ter escolhido esse caminho.
1: É feliz na profissão?
0: Sou feliz. Uhum. Sou realizado.
1: Eu faço sempre essa pergunta, e às vezes até, de repente, alguém pode falar, William, mas isso é pergunta que se faça. É porque às vezes a pessoa se forma nisso ou naquilo e não é feliz na profissão.
0: Com certeza.
1: Eu conheci muitos frustrados em determinadas profissões.
0: Sim, sim.
1: Né? Eu acho muito legal quando o profissional realmente honra aquela camisa que ele veste, né?
0: Com certeza.
1: Então, isso é muito interessante. Bom, o assunto de hoje, doutor, é Tiago Córdova, especialista de direito à saúde e planos de saúde. Dá um bom dia para o doutor Tiago e também Ademar. Ademar é nosso companheiro aí da sonoplastia.
2: Pois bem, William Barbosa, saudando então o doutor Tiago, seja bem-vindo. E tenho certeza que o tema que o senhor traz hoje, o seu conhecimento para repassar aos ouvintes do William, é de suma importância aí para toda a sociedade. Aí. Desejar uma excelente entrevista.
0: Muito obrigado.
1: O que fazer quando medicamentos de alto custo e cirurgias são negadas? Né? Receber o diagnóstico de uma doença grave já é por si só um momento de muita angústia para pacientes e familiares. Mas para muitos brasileiros, além da luta contra a doença, surge um novo desafio. Ou seja, conseguir acesso ao tratamento indicado pelo médico. Medicamentos de alto custo, cirurgias, exames e terapias especializadas nem sempre são disponibilizados pelo SUS ou autorizados pelos planos de saúde, o que leva milhares de pessoas a recorrer à justiça para garantir um direito previsto na Constituição, o direito à saúde. Mas, afinal, quando esse caminho é necessário? Quais são os direitos realmente do paciente e como agir diante de uma negativa? É exatamente sobre isso que a gente conversa aqui com o especialista de direito à saúde e planos de saúde, o advogado Tiago Córdova. Doutor, a primeira questão eu posso fazer aquela pergunta quando uma experiência sua, inclusive?
0: Claro, claro.
1: Começou assim essa sua atividade profissional para esse lado aí, uma experiência própria com o doutor?
0: Exatamente. Esse tipo de causa, ele me é muito especial, né? Porque eu sou portador de psoríase e psoríase artropática, né? Que é uma psoríase das articulações. E eu precisei buscar a justiça, né? Atuando em causa própria, contra o plano de saúde, para conseguir o tratamento imunobiológico, né? Que é um imunossupressor que me resolve a vida hoje, sabe? Cheguei a ter 70% do corpo tomado 70%. Por lesões da psoríase, exatamente.
1: Caraca.
0: E foi um medicamento assim que foi milagroso para mim. O plano negou e eu tive que entrar com ação judicial para obter esse tratamento. Isso foi há mais ou menos 6 anos atrás. Exatamente. E o tratamento segue até hoje com o plano de fornecimento. É um medicamento de alto custo. Ele tem um custo de mais ou menos R$15.000 mensais.
1: Caramba!
0: Que é um custo que seria impossível, né? Obter por causa própria, principalmente na época, era pandemia. Então, mudou a minha vida, né? E aí eu comecei a atuar nessas causas, né? E são, para mim, muito gratificantes, né? Poder ajudar quem está precisando.
1: Aí você falou, peraí, quantas e quantas pessoas talvez viveram ou vivem o mesmo problema que eu, no caso do doutor, né?
0: Exatamente.
1: R$15.000 mais ou menos, doutor?
0: Mensal, é isso.
1: Como é que a pessoa vai conseguir pagar isso?
0: R$7.000 a caneta. Então são duas aplicações mensais.
1: Caramba.
0: Cada canetinha, R$7.000.
1: Diz que aquela caneta para emagrecer custa bem mais barato, né?
0: É bem mais barato.
1: Loucura, hein, Ademar? Que loucura.
2: Loucura mesmo, né? A gente fica pensando, né? Como é que pode explorar tanto o bolso do brasileiro, né?
1: Mas esse medicamento deve ser importado, né?
0: Eu acho que ele é fabricado no Brasil, é nacional.
1: Olha só. Bom, quais são as negativas, doutor Tiago, mais frequentes dos planos de saúde e do SUS? Dá uma geral, por gentileza.
0: Olha, eu tenho visto muito a negativa, de, principalmente do SUS, né? Da somatropina, que é o hormônio do crescimento. Isso, para aquelas crianças que não estão desenvolvendo conforme a curva de crescimento e acabam precisando, né, dessa complementação do hormônio do crescimento. Então, o medicamento é somatropina. Dependendo do caso, ali vai ter um custo de R$2,000-R$3,000 por mês, que fica caro, né? E esse medicamento ele pode ser obtido junto ao SUS. O que acontece é que o SUS ele tem critérios estabelecidos que são basicamente matemáticos, né? Você faz um exame, faz outro exame, se não deu aquela meta que o exame estabelece, o SUS nega o tratamento. Só que existem casos e casos, né? Como cada particularidade, né? Cada caso particular, o médico assistente, ele pode ver a curva, né? O crescimento da criança e ver que realmente naquele caso é aplicável a somatropina, né? O uso da somatropina. Então não cabe ao SUS esses critérios do Sistema Único de Saúde negar. E aí a gente busca, né, na justiça o fornecimento do medicamento.
1: Só uma curiosidade, até para reforçar, o SUS tem esse medicamento?
0: Tem esse medicamento.
1: Mas não é para qualquer situação que eles cedem.
0: Exatamente.
1: E aí é onde que entra, no caso, a justiça, então.
0: Exatamente, exatamente. Aí tem outros critérios, né? Para você entrar com ação contra o SUS, você tem que não ter condições de adquirir aquele medicamento por conta própria, mas geralmente quando são medicamentos de alto custo, a gente pode pensar, quem que tem dinheiro para pagar...
1: Para gastar R$3,000
0: por mês para o seu filho, é muito difícil, né?
1: Exato.
0: E é um tratamento por tempo indeterminado, né? Então você não... R$3,000 por mês, sabe Deus por quanto tempo, né?
1: Que loucura, né, doutor?
0: Exato.
1: Bom, Ademar Marques, você tem alguma questão aí para o doutor Tiago Córdova, especialista de direito à saúde, planos de saúde? Aliás, esse papo é muito interessante e eu vou confessar já para o doutor Tiago, sinceramente, e olha que eu tenho alguns anos de janela no rádio, nós nunca batemos um papo assim com uma autoridade no assunto e um problema que o brasileiro vive muito hoje em dia.
0: Sim. Né?
1: Então, realmente, parabéns, eu acho que vai ser muito esclarecedor aqui para as nossas amigas e amigos que acompanham o programa William Barbosa aí pelo aplicativo por todo o Brasil. Pois não, Ademar?
2: Tenho uma pergunta de uma ouvinte, William Barbosa, pode ser agora?
1: Manda lá.
2: Então, ela pergunta o seguinte, a ouvinte nossa que está acompanhando, a Elisa de São José dos Pinhais, tem uma hérnia no estômago de cerca de 4,5 cm. E o plano não quer fazer a cirurgia. Ela já tem o plano há mais de um ano e só depois, assim, no caso que ela ficou sabendo que o plano nega esse tipo de atendimento, sendo que quando ela foi comprar, eles garantiram que dava cobertura total em todos os casos. Ela, inclusive, agendou um ginecologista, esperou por um mês. Quando ela chegou no consultório, a médica disse que não atendia pelo plano e o plano garantiu que atendia. Então, ela não sabe o que fazer. Está pedindo socorro.
0: Tá. No caso dela, ela diz...
2: Elisa, de São José.
0: Elisa. A Elisa menciona aí que ela tem o plano há mais de um ano, né? Então, o que pode ser é o que acontece. A negativa pode ser feita por doença pré-existente, né? Ou condição pré-existente. Então, se você já tem uma condição ou uma doença, no momento que você contrata o plano ele vai negar o atendimento dessa doença futuramente, entendeu? Só que quem que faz a contratação, né? Você vai conversar lá com o vendedor, com o corretor, e ele, nessa hora de vender, ele vai acabar escondendo esse tipo de informação, né? Então tem muita
2: enganando
0: gente...
2: o cliente.
0: É. Tem muita gente que passa por isso.
2: E o vendedor responde pela operadora? Porque ele está falando o nome da operadora.
0: É, na verdade, responde. Então, se for o caso, a dúvida... Vou te falar assim, tô sendo bem raso aqui, né? Porque são as informações que a Elisa passou. Mas pode ter sido, então, por questão de pré-existência, né? Se ela já tinha essa hérnia anterior. Pode ser considerado uma cirurgia eletiva, né? Que são aquelas estéticas... Se for por uma questão eletiva, Aí eu já te digo que se o médico assistente falar que não é eletiva, que é por motivo de saúde, não tem por que o plano negar, certo?
2: Perfeito.
0: Então, e aí com relação à doença pré-existente, se foi prometido para ela, e ela tiver essa conversa com o vendedor lá da época, eu acho que seria possível, né, o ingresso de uma ação para obter essa cobertura.
2: No tocante, o vendedor garantiu que o atendimento à saúde da mulher, ela teria cobertura do plano. Ela precisou agendar uma consulta com uma ginecologista e no dia a médica falou, não atendemos por esse plano.
0: É, exatamente.
2: Então, ela pode contestar isso até na justiça.
0: Até na justiça, claro.
2: Contra o plano, né?
0: Uhum.
2: Perfeito.
1: Pois não. Sessão Você Pode Me Ajudar. Doutor Tiago, mais uma pergunta aqui. O plano pode negar o medicamento apenas pelo fato de ser de alto custo ou não, doutor?
0: Não. Quem? O plano, existe um rol taxativo de tratamentos que o plano de saúde deve fornecer ou não deve fornecer. Desculpa, eu falei um rol taxativo, não. Esse rol, ele foi considerado como não taxativo. Ou seja, existe um rol para ser consultado pelos planos de saúde, mas ele não é obrigatório. Então, quem diz o tipo de tratamento que o paciente tem que seguir é o médico assistente e não o plano de saúde. Então, digamos assim, nesse rol existe lá que os planos de saúde não podem fornecer medicamentos de uso doméstico, como qualquer outro medicamento, né? Aqueles medicamentos normais que a gente usa. A somatropina, que eu mencionei, que o SUS fornece, ele é considerado um medicamento de uso doméstico. Então, nos planos de saúde, você tem uma dificuldade maior de obter esse tratamento. Mas, para dar um exemplo, tratamentos de câncer. Existem tratamentos de câncer hoje que são orais, de uso doméstico. O plano de saúde, e isso o STF já decidiu, o STJ também, que o plano de saúde não pode negar. Os tratamentos antineoplásicos orais, eles têm que ser fornecidos se indicados pelo médico assistente. Então, quem determina o tratamento é o médico assistente e não o plano de saúde.
1: Pois não. Sessão Você Pode Me Ajudar e o advogado Dr. Tiago Córdova aqui conosco no programa William Barbosa. Mais uma questão, doutor. E quando a cirurgia é considerada experimental pelo plano, o paciente perde ou não o direito, Dr. Tiago?
0: Aí quem vai dizer é o médico assistente. Tanto medicamentos de uso experimental ou off-label. Por exemplo, você mencionou, né, a outra canetinha, o Monjaro. O uso para perda de peso, ele é um uso off-label, ou seja, não é o uso da bula. Na bula diz, ele é um medicamento para tratamento de diabetes. Então, o off-label, o fora da bula, é o tratamento para perda de peso. Então, se existe algum tratamento ou uma cirurgia que é recomendada pelo médico, que ele mostrando que existem na literatura médica experimentos novos mostrando que ele tem um resultado efetivo e que outros medicamentos que já foram testados não funcionaram, ele pode indicar, tanto para uso experimental quanto para uso off-label. É uma decisão mais difícil de obter na justiça, justamente por ser experimental, mas existe a possibilidade.
1: Pois não. Dr. Tiago Córdova, aqui no programa William Barbosa, prestando serviços, informando o nosso ouvinte na sessão Você Pode Me Ajudar. Agora, deve ter muita gente perguntando assim, Dr. Tiago, o que o paciente deve fazer assim que recebe a negativa do plano?
0: Ele deve procurar um advogado sempre, ou a defensoria pública, né, para aqueles que têm uma renda abaixo do limite da isenção, eles têm direito à defensoria pública do Estado ou à defensoria pública da União, dependendo do caso, e sempre procurar um advogado especialista para tirar essas dúvidas, para ver se efetivamente tem direito ou não, porque a gente sabe, né, é difícil interpretar o juridiquês, né, e os planos de saúde usam muito isso também.
1: O juridiquês.
0: É o juridiquês.
1: Tá certo. E, Ademar, manda uma questão também aí pro convidado aqui do programa, William Barbosa, por gentileza, o doutor Tiago.
2: Então, doutor Tiago, gostaria de saber quais documentos são fundamentais para contestar essa decisão aí que nós estamos falando.
0: Principalmente, precisa ter um laudo médico, né, do seu médico assistente indicando aquele tratamento, aquele medicamento, aquela cirurgia. Você precisa ter a negativa do plano
2: ele,
0: de saúde.
2: Ele indicando a cirurgia e explicando o porquê.
0: Explicando. Né? Tem que ser bem fundamentado.
2: Certo.
0: Quanto melhor fundamentado, mais chance você tem de obter uma decisão judicial favorável.
2: Perfeito.
0: É, você precisa da negativa do plano de saúde ou do SUS, né? Muita gente me procura. Ah, eu quero... Eu fiz o pedido e eles não responderam ou ficou no limbo. O que, que eu faço? Pô, você tem... Para tratamentos eletivos, por exemplo, são 21 dias que o plano de saúde tem para responder. Então você tem que aguardar esse prazo, o plano de saúde ele tem que negar, tem que ver essa negativa por escrito para a gente poder entrar com uma ação, porque senão...
2: E é obrigado solicitar essa negativa?
0: É obrigado, você tem que fazer o pedido administrativo junto ao
2: plano. O juiz vai exigir, né?
0: Vai exigir a negativa, exatamente.
2: Perfeito, perfeito.
1: Sessão Você Pode Me Ajudar. Dr. Tiago Córdova, mais uma questão aqui. E é obrigatório solicitar negativa por escrito, doutor?
0: Sempre, sempre por escrito. Você pode fazer o pedido, eles vão pedir. O plano de saúde sempre vai pedir, né, a documentação. No caso do SUS, muitas vezes é o próprio o médico, né, do SUS que vai fazer esse encaminhamento para você, esse pedido, já com toda a documentação, mas o plano de saúde vai te pedir, né, o laudo médico, exames atualizados, tudo isso, e tem que mandar essa negativa por escrito para você poder buscar um advogado e chegar lá no advogado já com tudo isso pronto, né?
1: Agora, eu acho que a gente tem que deixar bem claro também, né, doutor? Porque hoje tem gente que virou médico no Google, quer dizer, o cara vai lá, o doutor Google responde. Tem que procurar um especialista, né? Por exemplo, nessa área que o senhor milita já há tempos e tem tantas vitórias, logicamente, justas, né? Procurar um especialista, né? Tem um problema desse? Procura aí o doutor Tiago Córdova ou um profissional da área também. E não ficar só na curiosidade da pesquisa.
0: Claro, com certeza. Inclusive, conversar com o médico, né, sobre essa possibilidade. Porque tem muita gente que precisa de um pouquinho de esperança, né? Tá passando aí por um problema de saúde e não tá vendo resultado. E, às vezes, conversar com o médico. Não tem tratamentos alternativos, isso aqui não tá dando. Vamos buscar, nem que eu vá atrás da defensoria pública, do advogado, para tentar obter, né? Acho que é muito importante, né, ter essa esperança nos tratamentos médicos.
1: Pois não. Agora, doutor Tiago, em casos de urgência, a justiça costuma decidir rapidamente ou sempre tem muita demora?
0: É sempre importante, né, em casos de urgência, procurar, né, o advogado com a máxima velocidade possível e com já toda a documentação para poder entrar com essa ação o mais rápido possível e buscar uma tutela de urgência, né, uma medida liminar, que aí em alguns dias você consegue, você conseguindo, né, o deferimento desse pedido, você consegue intimar o plano ou o SUS para começar a fornecer o medicamento o mais rápido possível, aí em 5 dias, 10 dias.
1: Eu tenho uma pergunta, a gente vai fugir um pouquinho do assunto aqui, mas claro. Como o senhor está inteirado aí com relação aos planos de saúde, essas causas todas, eu acho que, não sei, eu até tenho um plano que eu pago também, não vou citar nomes aqui, mas eu acho que tem algum plano que cobre, por exemplo, implantes dentários?
0: Implantes dentários, eu acho que a cobertura do implante dentário, eu fiz uma ação ano passado para uma senhora de idade. O que acontece? Ela foi no dentista e ela estava com o maxilar dela estava todo machucado, sabe? Então ela precisava fazer esse implante dentário, precisava trocar toda a parte óssea com enxertos e tal no maxilar dela. Ela veio me procurar. Isso aqui o plano negou por ser tratamento odontológico. E é justamente... O plano de saúde não cobre tratamentos odontológicos. Mas nesse caso, como era uma... Precisava do internamento hospitalar, por conta da idade dela, por ser idosa. Era realmente uma cirurgia, né? Bucomaxifacial. O plano foi obrigado a custear. Então, eu vou te dizer que não é todo tipo de caso de implante odontológico, tá? Mas existindo indicação médica para internamento, pelo menos a parte do internamento você vai conseguir. Tá.
1: Pelo menos o internamento.
0: Pelo menos o internamento. Nem que você tenha que... Porque, você pensa, uma pessoa de idade, né? Essa senhora, ela tinha mais de 80. Ela precisava do internamento. Provavelmente ela ia precisar de UTI, por mais que fosse tudo bem, né, na cirurgia dela, ela precisaria de UTI por conta da idade, por uma precaução. Aí não tem como ela pagar a UTI no particular. Então, foi ingressada com a ação, ela pagou a parte odontológica do tratamento e obteve, né, o custeio do internamento.
1: É porque tem alguns planos e até bancos, né, que vendem planos odontológicos, quer dizer, a pessoa não só de saúde, mas tem direito também, só que daí é só obturação, extração, e hoje o canal, né? Mas os implantes já chamam a atenção.
0: É, só que daí dos planos odontológicos, daí já foge um pouquinho dessa área, sabe?
1: Pois não.
0: Porque essa parte odontológica, ela realmente não é tratada, não tem o mesmo tratamento na justiça, tá?
1: Ela seria como
0: do que dos
1: mais
0: planos de saúde.
1: Então.
0: Exatamente.
1: Entendi. Bom, mais uma questão aqui para o doutor Tiago Córdova, advogado. O médico assistente, doutor, ele tem mais peso do que o parecer do plano de saúde ou não?
0: Com certeza, com certeza.
1: O médico assistente.
0: Quem determina o tratamento é o médico assistente, né? Então, se ele recomenda o medicamento, por mais que seja de alto custo, porque é ele que acompanha, né, o tratamento do paciente. Então, o médico assistente, ele viu que, tentamos esse medicamento, não deu certo, tentamos esse, não deu certo, vamos para esse. Não pode o plano de saúde falar, esse tratamento não vai ser coberto, né? Então, quem indica realmente é o médico.
1: Pois não. E também foge do assunto, mas quem tem plano sabe disso. E a gente percebe aí que os aumentos, né, para se pagar um plano de saúde, a cada dia que passa fica mais difícil.
0: Sim.
1: Está indo lá para cima. Será que seria até por causa dessas situações, doutor?
0: Olha...
1: Das ações, digamos assim?
0: O plano de saúde, ele é uma empresa, né, que visa lucro. Então, como toda empresa, ele vai tentar diminuir o quanto ele gasta e aumentar o quanto ele recebe. Então, esse é esse é o principal intenção deles, né? Por mais que seja um plano de saúde, seja envolva a nossa saúde, eles estão ali para ganhar dinheiro. O que eu digo sobre a questão dos valores, que eu acho que é importante, que é algo que nem todo mundo sabe. Existe a ANS, né? Que é a Agência Nacional de Saúde. E ela que regulamenta quanto que vai subir o seu plano de saúde todo ano. Então, ali, digamos assim, entre 5% e 6%, aquela média da nossa inflação. Como que funciona? Nos planos individuais, que é aquele que você tem, que eu tenho, eles têm que seguir o aumento da ANS, que é esses 5% e 6%. Nos planos empresariais, o plano de saúde não precisa seguir esse percentual da ANS. Então, o que acontece? Chega lá o vendedor ou o corretor para vender o plano de saúde e fala, vamos fechar aqui no empresarial, você não tem uma empresa? Hoje em dia, Brasil, né? Com a nossa pejotização. Todo mundo tem uma empresa. Ele vem e fala assim, vamos fazer um plano empresarial que vai ficar aqui, você vai, ao invés de pagar 300, você vai pagar 250. Vai ficar aqui uns 15% mais barato. Quando vier no próximo ano a correção desse plano de saúde, ele vai ficar muito mais caro. E você... existem ações hoje, tá? Buscando a manutenção, né, do plano empresarial pela correção da ANS, mas ainda não está bem definido pelo judiciário. Então, é algo que pode ser mais barato ali no começo, né, esse plano empresarial, mas pode ficar bem mais caro no futuro. Então, é sempre bom saber disso e avaliar todas as possibilidades quando for fechar o plano.
1: E o cliente de um plano de saúde, doutor, ele pode também, de repente, acionar a justiça com relação a aumentos desproporcionais ou não?
0: Pode. Mas, como eu disse, né, hoje em dia é muito difícil que o plano aumente o seu valor, né, do teu plano de saúde individual acima daquele da ANS. Se ele aumentar acima da ANS, você pode sim acionar o judiciário.
1: Pois não. Flávia.
3: Oi.
1: Pode chegar aqui, por gentileza, aqui também. Deixa eu quero te dar um bom dia, pelo menos, aí. A Flávia, que é jornalista, né, Flávia?
3: Sim.
1: Puxa a cadeira. É uma satisfação também tê-la com a gente aqui. Bom dia. Tudo bem, Flávia?
3: Bom dia, tudo bem?
1: Tudo bem. Já teve algum problema com o plano de saúde ou não, Flávia?
3: Não, de não autorizar, sim, não.
1: Só levanta um pouquinho o microfone. Pois não.
3: De não autorizar, sim, não. Mas é, todo ano, com os aumentos, né?
1: Às vezes a gente sofre. Tá certo. Só que a gente não vai ficar fazendo propaganda de plano de saúde, mas quem tem condições tem que ter, né, Flávia?
3: Sim,
1: é importante, né? É importante.
3: Eu tenho filhos, crianças, né? Então a gente se sente mais segura, mas é complicado. Ano a ano é mais difícil. Cada ano é mais difícil manter. Uhum, sim.
1: Fica mais difícil. Bom, você é jornalista, Flávia?
3: Sim.
1: Há muito tempo?
3: Jornalista. Sou formada há 23 anos.
1: 23 anos?
3: 23 anos. E trabalho com assessora de imprensa, né?
1: Bacana.
3: Há muitos anos também.
1: É feliz na profissão?
3: Muito, muito feliz.
1: E é aquela jornalista que gosta mais de escrever ou mais de falar?
3: Mais de falar, mas o assessor de imprensa, ele trabalha muito com relacionamentos, né? Conversar com as pessoas, assim, eu gosto muito disso.
1: Bacana. E hoje você está prestando assessoria aqui para o Dr. Thiago?
3: Para o Dr. Thiago, da Mello e Furtado, né? Advocacia. A gente atende o escritório como um todo lá.
1: Legal, legal. Obrigado pela visita.
3: Imagina, obrigado a vocês pelo convite.
1: Seja sempre muito bem-vindo também aqui. O Dr. Thiago, agora, quais erros, doutor, os pacientes costumam cometer nesse processo aí, doutor?
0: Olha,
1: os erros mais comuns, digamos assim.
0: É não trazer um laudo fundamentado do médico, sabe? Eu sei que é difícil a gente saber disso antes de ir no médico, né? Mas é sempre importante levar para o plano de saúde já esse laudo médico com o máximo de argumentos, né? Seja literatura médica, seja outros tratamentos que foram feitos. Só que isso acaba dependendo também do médico, né? Como a gente estava conversando até antes de entrar no ar. Mas tem que cobrar o médico para ele fazer um laudo, né? Específico, relatando o histórico, né? O que já foi feito.
1: Eu vou usar um palavrão aqui no bom sentido, um laudo decente.
0: Exato, exato. Exatamente, exatamente. Às vezes a gente olha assim, laudo, pô, ontem mesmo apareceu para mim aqui um caso de uma criança, né? Somatropina, com deficiência de crescimento, né? Um laudo de 3 páginas, assim, coisa mais linda, sabe? Aquilo ali se mostra pro juiz, o juiz vai ler e vai falar, pô, realmente, né? Deixa eu dar atenção para isso aqui. Então, é difícil, às vezes foge da nossa mão, né? Não conseguir obter o tratamento no judiciário, porque realmente o médico fez um laudo de 2 linhas, né?
1: Pois não. Ademar, manda mais uma questão aí para o Dr. Thiago Córdova, competente advogado aí nos prestigiando e trazendo essas informações com relação a planos de saúde, enfim, esse direito à saúde, planos de saúde.
2: Nesse processo que estamos discutindo aí, quais os erros que os pacientes costumam cometer, doutor?
0: Nos processos, realmente, é difícil ter né, algum erro, né? Como eu disse, o laudo médico, né, sendo bem detalhado, eu acho que...
2: É o principal documento.
0: É o principal. O que o paciente pode fazer de erro é não ter feito o pedido administrativo ainda, junto ao plano, ou ir atrás de algum tratamento, né, que realmente ele não tenha direito, ou ser um caso estritamente estético, eletivo, né? Então, existem alguns casos que realmente, né, não são possível obter, né?
2: Quando se trata, como o senhor acabou de dizer, é um procedimento estético, que a gente sabe que tudo que mexe com a estética é para melhorar a beleza, né?
0: Uhum.
2: Então, daí, o plano não é obrigado, então, a fazer a cobertura.
0: Não, mas existem casos estéticos que são para melhoria de saúde de vida.
2: Já é indicado pelo médico.
0: Exatamente.
2: Né?
0: Então, por exemplo, uma pessoa que era muito obesa e teve uma perda de peso muito grande, ela precisa de uma cirurgia plástica para remover os excessos de pele e tudo isso atrapalha a vida dela, né? Não é só estético. Então, tendo a recomendação médica, ela pode buscar esse tipo de cirurgia junto ao plano de saúde.
2: E cirurgias bariátricas, assim?
0: Cirurgia bariátrica também. Também existem os critérios, né?
2: Uhum.
0: Estabelecidos, né? Tanto no SUS quanto pelo plano de saúde. E eles podem ser solicitados junto ao plano de saúde.
2: Perfeito, doutor.
1: Estamos apresentando a sessão Você Pode Me Ajudar, programa William Barbosa. O meu convidado é o Dr. Thiago Córdova, advogado, especialista de direito à saúde e planos de saúde. Tem mais uma questão aqui, doutor. qual a principal orientação que o doutor daria aí para quem está enfrentando esse problema, hein, doutor?
0: Converse com seu médico, né? Busque alternativas de tratamento, sempre aquilo que for mais moderno, e busque um advogado especialista, porque eu acho que não custa nada, né? Tem tanta gente aí passando por situações muito ruins mesmo de saúde, que às vezes tem, né, esse direito, e poderiam estar numa situação melhor. Então, converse com seu médico, busque um advogado, a defensoria pública, e busque melhorar, né, a sua saúde, né? Porque é algo muito importante, né?
1: Pois não. Ademar, deixa, dá uma ouvidinha de boa aí no Sorria 4 depois, só para ver se é aquela consulta médica daquela paciente lá. Tá? Só para dar um pouquinho de risada aqui, até o doutor Tiago e a Flávia também, tenho certeza que vão dar risada. Bom, tem alguma curiosidade, doutor Tiago, ao longo da sua carreira como advogado e atuando nessa área aí, de repente, de cliente que chegou e aí o doutor falou, olha, infelizmente, nesse caso, não dá, alguma coisa assim que você lembre da risada? Tem ou não tem, doutor?
0: Poxa vida, que eu lembre agora, assim, de cabeça... Estou tentando lembrar, mas...
1: Não chegou nenhum paciente, tipo, a família não... Era só ele que tinha o plano de saúde, mas ele queria colocar a família também na ação, não?
0: Não teve nenhum desse, assim.
1: Não teve isso.
0: Que eu lembre agora de cabeça, não.
1: Então tá bom. Tá no ponto aí, meu caro Ademar? Coloca no ponto lá, por gentileza. E eu acho que é muito importante também a gente deixar bem aqui esclarecido para os ouvintes que se a pessoa estiver passando por um problema desse, né, que ela deve procurar o profissional, o advogado, para dar uma entrada aí num processo e ganhar essa ação.
0: Exatamente, exatamente. Lembrando que aqueles que não têm renda, né, que têm abaixo da faixa de isenção do imposto de renda, podem buscar a Defensoria Pública, tanto do Estado quanto da União. Aí existe uma questão de competência, né? A Defensoria Pública da União, ela atende a Justiça Federal, e a Defensoria Pública do Estado atende a Justiça Estadual. Então, tratamentos abaixo de 200 salários mínimos, que dá mais ou menos aí 300 mil reais, ficam com a Justiça Estadual. E acima disso, vão para a Justiça Federal.
1: E só uma curiosidade, doutor. O doutor tem muito trabalho nessa área, hein?
0: Tenho bastante. Bastante trabalho.
1: Qual é o endereço do escritório que o senhor atua nas redes sociais para divulgarmos?
0: @MeloFurtado.
1: @Melo
0: Isso,
1: e Furtado.
0: Melo e Furtado. Hoje o escritório está no calçadão da 15, né? Mas está sendo reformado, escritório novo. Ele vai ficar ali na Praça Osório, bem na esquina onde tinha aquela livraria espírita, não sei se... Na frente do Stuart.
1: Ah, sim.
0: Ali está sendo reformado, em breve vai ter uma nova sede do escritório.
2: Falar em Stuart, todo mundo lembra, todo mundo conhece, né?
0: Exatamente.
1: Principalmente o senhor, né?
2: Eu, o cliente
0: então,
2: lá.
0: O arroba, novamente, aqui é Melo Furtado ADV. O Melo é com dois L's.
1: @
0: Melo Furtado ADV.
1: Melo com dois L's.
0: Exatamente.
1: ADV. Ok. Bom, só para dar uma descontraída, coloca o sorriso no ar aí.
4: E a vovó que foi no médico ontem com 80 anos.
1: Não. Pode, corta. Não é esse. Corta, tira o áudio. Não é esse aí. Esse aí é entrão. Não foi esse que eu chamei. Não esquenta aqui que a gente brinca bastante também, viu, doutor? Já eu costumo fechar o nosso bate-papo. Quando o senhor está descansando, está com a família, com amigos e tal, às vezes até tá. Gosta de churrasco, doutor?
0: Gosto muito.
1: Gosta. Que tipo de música que o doutor curte?
0: Eu gosto... Olha, eu sou um cara bastante eclético. Eu gosto de tudo, praticamente. Mas eu gosto bastante de sertanejo.
1: Sertanejo?
0: Sertanejo, gosto. Aham. Uhum.
1: Olha aí, interessante, né? Nascido em Curitiba.
0: Isso.
1: Viveu lá no interior de Minas.
0: Isso.
1: Itajubá, né?
0: Itajubá.
1: E curte a música sertaneja?
0: Curto.
1: Tem alguma preferência, assim, por artista, por dupla?
0: Olha, eu gosto muito de Bruno Marrone. Bruno Marrone são meus favoritos.
1: É o doutor e o Brasil, né?
0: É, exatamente, né?
1: Deixa então o sorriso lá para trás, Ademar. Que música do Bruno Marrone o doutor gostaria de ouvir?
0: Vida Vazia.
1: Eita, essa é boa, hein?
0: Essa é de cortar o coração.
1: Coisa linda. Boa demais. Doutor Tiago Córdova, mais uma vez, muito obrigado pela sua presença e é uma satisfação, parabéns pela sua profissão, né? Porque todos nós, em alguma situação, em algum momento, a gente pode precisar de um advogado. Né?
0: Muito obrigado, William.
1: Então, eu vou dizer até breve para o doutor, porque a gente vai convidá-lo mais vezes.
0: Não, e eu ia dizer isso mesmo, estou à disposição aí quando você precisar, por favor, pode me chamar. Podemos continuar conversando.
1: Com certeza. O conteúdo é muito bom. Eu tenho certeza que quantas e quantas amigas e amigos aí do rádio, né? É que de repente estava ali meio truncado e tal. É, talvez tenha gente até que nem saiba que dá para fazer tudo isso.
0: Exato, exato. É isso que eu acho que é o ponto mais importante, né? É buscar, né, essa melhoria de vida.
1: Bacana, bacana. Flávia, tudo de bom para você também. Saúde, paz e até breve, viu? Então vamos fechar com o Vida Vazia? Anuncia então, doutor. Faz de conta que o senhor está comandando o programa aí.
0: Então, com vocês, Vida Vazia, Bruno Marrone.

0: Todos os dias neste horário, nós nos unimos através para juntos pedirmos as bênçãos a Deus, a Nossa Senhora, a Jesus Cristo, para toda a nossa família, nesta oração que eu chamo a oração das mães. Porque eu sei que milhares e milhares de mães estão a nos ouvir. Eu sei que neste momento milhares de pessoas estão formando esta corrente de fé. E Jesus disse: onde duas ou mais pessoas estiverem falando em meu nome, eu estarei entre elas. Jesus está entre nós para nos ajudar, para derramar suas bênçãos sobre todos aqueles que precisam. Aqueles que neste momento estão vivendo dificuldades, aqueles que enfrentam mais um dia de trabalho, aqueles que querem ter um dia de paz e harmonia, aqueles que querem afastar de suas casas a violência, a fome, a miséria e a doença. O mundo anda muito difícil. O mundo anda muito violento, as dificuldades são muitas, problemas financeiros, problemas de amor, problemas de entendimento, problemas de carinho, problemas de incompreensão, problemas de saúde, e é preciso que todos os dias, nós que temos fé, façamos esta oração para que Jesus atinja nossa casa. Para que Jesus tome conta do nosso coração. Muitos irmãos estão brigando. Muitos casais estão em desavenças, desarmonia. Muitos casais estão com problemas financeiros. Muitos estão doentes, enfermos. Neste momento, atenção Curitiba, atenção Paraná, atenção Brasil. Neste momento, você que passa por algum problema, faça sua reflexão. Descruze os braços e lute pela vida. Você não pode reclamar da vida de braços cruzados. É preciso fazer sua parte, porque o próprio Cristo disse: faça a sua parte que eu te ajudarei. Portanto, luta, meu amigo. Se esforce, meu amigo, porque Jesus gosta muito de você. Peça perdão pelos seus erros, se ajoelhe, se humilhe perante Deus e peça: me perdoe, Senhor, pelos meus erros e me dê uma chance de ser novamente feliz. Neste instante, neste momento, nós fechamos os nossos olhos e rezemos para a Mãe de Deus, nesta oração tão importante, para que possamos receber as bênçãos que tanto necessitamos. 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

0: Estamos iniciando a sessão entrevista do dia, programa William Barbosa, e lembrando, né, toda quarta-feira nós temos a participação da competente contadora, contabilista, professora e terapeuta Elisete de Carvalho. Elisete, mais uma vez, seja muito bem-vinda. Bom dia, Elisete.
1: Bom dia, William. Tá dando microfonia?
0: Não, não, aqui, eu acho que o meu retorno aqui estava um pouquinho mais alto. Agora tá tudo bem.
1: Tudo bem, bom dia a todos os ouvintes aí do teu programa. Estamos aí de volta, né? Depois de umas férias, né, William? Curtíssimas, né? Mas tudo bem, já dá para descansar.
0: Você curtiu bem as suas férias?
1: Olha, não descansei tudo que eu gostaria, mas deu para relaxar um pouco.
0: Deu pra... Até porque vocês trabalham aí... o pessoal, é um trabalho puxado. Contabilidade não é brincadeira não, né, Elisete?
1: Ah, não é mesmo. Minhas colegas aí, meus colegas que eu digo, e também com essa... toda essa mudança que está acontecendo, né, William?
0: Sim.
1: Além do trabalho, nossa atenção também se fica muito voltada para estudar todas essas mudanças e aplicar, né? Então está bem concorrido o nosso tempo, mas faz parte, não adianta. Eu já estou nesse mercado há muito tempo, já vi muita coisa e faz parte mesmo, não dá para desistir.
0: Pois não. Bom, o endereço, o seu endereço nas redes sociais, por gentileza, Elisete?
1: Estou nas redes sociais, Instagram, Facebook, no meu pessoal com Elisete F. de Carvalho, arroba Elisete F. de Carvalho, e da nossa empresa, arroba Elisete Carvalho, arroba Elisete Carvalho Contabilidade.
0: Pois não. E sempre aquela informação também da sua atuação junto ao setor contabilista aqui do nosso estado do Paraná.
1: Estou na presidência do IPM Conde, que é o Instituto Paranaense da Mulher Contabilista. Também integro, né, a diretoria do SESCAP Paraná, que é o Sindicato das Empresas de Serviços Contábeis, Pesquisa, Assessoramento e Informações do Estado do Paraná. Faço parte da comissão do Conselho Administrativo da Coperconte. Essas são as nossas atuações. E também, representando o CRC, a gente atua lá no Conselho Fiscal do Palco Paraná. Mas são atividades assim que não. Hoje eu estou numas funções assim mais de suplência, né? Só a presidência do Instituto, que a gente vai levando muito, com muito mais efetividade, né? Porque até não tem tempo para tanta coisa.
0: Pois não. Elisete, esses dias uma ouvinte fez uma pergunta para mim aí. O pessoal que acompanha o nosso programa pelo aplicativo por todo o Brasil, eu não me lembro o nome agora da pessoa, mas era alguém do Norte e Nordeste, falando: William, por que você fala contadora e contabilista? Tem alguma diferença?
1: Ah, sim, William, tem sim. Contador é a pessoa que tem a graduação no curso de Ciências Contábeis. E contabilista são todos os profissionais, sejam os contadores, os bacharéis em Ciências Contábeis, técnicos que ainda exerçam atividade, auditores, enfim. Os contabilistas é a classe, né? E, enfim.
0: Bacana.
1: Essa que é, abrange todo mundo.
0: Bacana. Vivendo e aprendendo, você vê que o ouvinte também é interessado.
1: Presta atenção, né? Exatamente.
0: Presta atenção. E tenho certeza que muita gente ouvia falar, mas não sabia também.
1: Na verdade, a minha formação contábil, eu tenho a minha qualificação como técnico contábil, porque eu sou do tempo antigo, né? Mas eu tenho daí o bacharelado em administração e as pós-graduações, né? O que isso não, digamos assim, não impede, né, o nosso exercício profissional, porque o que conta realmente é a experiência que você tem e atuar dentro do teu perfil. Eu, por exemplo, como técnico contábil, não posso fazer auditoria, perícia, mas fora isso a gente pode assinar qualquer balanço, fazer qualquer coisa na área contábil. Então eu preferi, ao invés de, eu já tinha essa formação técnica, né, já trabalhava bastante com isso, aí eu preferi fazer, ao invés de fazer o curso de contábeis na época, eu preferi fazer um curso de administração de empresa, que agregou muito mais a minha profissão, porque daí a gente tem a visão gerencial mesmo de uma empresa, o que também ajuda. Eu acho que são profissões como contador, administrador e advogado, são profissões assim que precisam andar juntas dentro das organizações.
0: E você, então, e você já deu aulas também? Você também é professora, né, Elisete?
1: Eu dei aula na graduação, né, por alguns anos aí, acho que quase uns 8 anos eu dei aula em graduação. Uhum. não só no curso de contábeis, curso de administração, curso de logística, né? Porque como você tem uma formação em administração e conhecimento contábil, então você leva para a sala de aula a coisa muito prática, sabe? Então é muito bacana a gente associar isso, e as aulas se tornam bem, bem dinâmicas, porque você consegue, talvez, assim, entender melhor o que aquele aluno está querendo saber na prática, porque ele precisa saber como é que se faz na prática, né? Não estou menosprezando os professores acadêmicos, de maneira nenhuma, mas que a gente sempre conversava, é muito bom quando você tem a mescla do professor que é acadêmico, que só vive para lecionar, e aquele que tem a formação e vai para o mercado e volta para a sala de aula, são aulas muito ricas também.
0: Pois não. Elisete de Carvalho, contadora, contabilista, professora e terapeuta aqui no programa William Barbosa. E só para registrar, né, a Lisiane, que é sua filha e também, vamos dizer, a sua sócia.
1: É a minha sócia. É sim, porque eu passei as cotas já para ela.
0: É contadora, a Lisiane é formada, né?
1: Isso, ela é contadora.
0: Bacana, bacana. Um abraço aí mais uma vez a toda a sua equipe competente aí de profissionais, viu?
1: Isso. William, eu queria até fazer um comentário aqui, essa semana, né, segunda-feira, a classe contábil do Paraná esteve reunida lá na Assembleia Legislativa do Paraná, onde nós recebemos, a classe contábil como um todo recebeu uma homenagem pelos 80 anos da profissão contábil.
0: Opa!
1: Sabe? Então, assim, foi muito bacana, vieram o pessoal, até a nossa plenária foi alterada a data para que pudesse facilitar quem vem do interior poder estar nesse momento assim histórico, né? Um momento histórico para a nossa profissão. E assim, o reconhecimento do Estado, né, através dessa homenagem da Assembleia, é algo realmente importante para nós e acho que para a sociedade também observar que o contador vai ser protagonista aí nessa reforma tributária, vai ser o profissional mais importante no apoio às empresas, né? E o próprio governo sabe disso, porque eles também precisam do nosso trabalho, porque é a gente que na prática desenrola tudo que eles enrolam, né? Eles enrolam no pacotinho de presente, e aí os contadores, com os advogados tributaristas, aí precisamos decifrar tudo isso e colocar em prática o que eles querem, e até corrigindo, ajudando a corrigir os erros que eles estão trazendo. Mas então eu só queria compartilhar com você, né, que é uma conquista muito grande. Então tive a honra também de estar lá naquela mesa como representante do IPMConte, representando as mulheres contabilistas do estado do Paraná. Então é muito importante isso, sabe, William, para nossa, não só para as questões femininas, porque hoje a gente tem assim um grande contingente de mulheres na contabilidade, cerca de 41%, né? E é muito importante a gente ver que uma profissão que era um tempo atrás extremamente masculina está tão linda, sabe? Porque tem um monte de mulheres que parecem flores naquele jardim, né? Então é muito bacana e eu agradeço aí aos meus colegas, ao presidente do CRC, ao vice-presidente do CRC e toda a classe aí que também confia no nosso trabalho e nos trouxe aí a honra de compartilhar essa mesa com eles.
0: Bacana, parabéns mais uma vez a você e a todo esse time aí maravilhoso aí dos contabilistas, contadores do Paraná, parabéns. E parabéns às pessoas envolvidas aí da Assembleia Legislativa que recepcionaram vocês. Parabéns, vocês merecem. Elisete, o que te levou a terapeuta, ser terapeuta?
1: Olha, William, acho que uma das questões que me levou a isso foi o meu próprio trabalho na contabilidade, sabe? Porque um profissional, eu diria assim, um profissional que tem consciência do trabalho que ele está fazendo, a gente compreende que a pessoa que você atende, o empresário que você atende, tem por trás dele muitas pessoas, né, para fazer gestão. E nossa sociedade ainda é muito recente, né, digamos assim, historicamente, para saber administrar. Então, a gente vem de uma classe extremamente proletária, onde os grandes empresários eram os ricos mesmo, né? E não havia tanto espaço para o pequeno empresário. Nos últimos anos, na questão econômica mesmo, o pessoal vai entrando, saindo dos empregos, entrando nas empresas sem nenhuma experiência, não digo a experiência técnica, que isso é óbvio que alguém que vai entrar no negócio, ele tem experiência técnica, mas ele não tem experiência com pessoas. E aí, então, a gente percebeu que ao longo da nossa caminhada, a gente ficava ali, muitas vezes, horas conversando com o cliente, percebendo que o que ele precisava era muitas e muitas vezes de um apoio emocional, de uma palavra. Ele quis, você entende? É época de imposto de renda. Então, assim, era como... Eu sempre percebi que a gente terminava fazendo uma sessão de terapia, né? Eu tinha experiência de vida, porque eu trabalhei em empresas com muitos funcionários e ajudando a administração, né? Os donos da empresa nessa gestão. Então, eu comecei a pensar, né? Eu gosto muito dessa parte de... Essa parte, assim, digamos assim, antigamente a gente diria, né, de um olhar mais interno, de procurar prestar atenção, por que eu estou sofrendo. E isso, essa experiência com os clientes, foi me levando a perceber que eu tinha esse talento, digamos assim. Eu só precisava aprimorar isso com uma boa formação, sabe? Então, é isso que me levou, acho que foi justamente a minha profissão. E é o que eu hoje, assim, atendo uma parte de profissionais da contabilidade e percebo, assim, que tem mais do que nunca, em função de todas as crises depressivas, crises de ansiedade, de medo, né, que hoje as pessoas vivem, esse apoio, esse levar a pessoa a uma compreensão, né, e de entender que o que ela vive não é isolado, mas que existem formas de você desviar esse caminho, foi muito importante.
0: Pois não.
1: É mais ou menos isso.
0: Legal. E hoje eu te convidei não para falar de contabilidade aqui no programa, mas para falar sobre terapia, né? E de repente falar sobre a vida, né? Se as pessoas que estão, você que está acompanhando o programa William Barbosa em qualquer parte aqui de Curitiba, do Paraná, do Brasil, está no aplicativo aí por todo o nosso país aí, né? De repente, se você está feliz com a vida que você escolheu ou com a vida que você está levando, o que, que você teria para dizer sobre isso, hein, Elisete?
1: Disso, o que a gente vai trazer hoje aqui, né? Primeira coisa é perguntar para todo mundo, né? Eu estou vivendo a minha própria vida ou a vida que esperam de mim? O que na minha vida é realmente meu? E aí eu vou trazer uma historinha, né, William, para a gente perceber que a gente nasce, tá? Por escolhas dos outros. Primeiro, a gente, digamos assim, não pediu tecnicamente para nascer, mas por escolhas de um homem e de uma mulher, né? Seja por escolhas ou acidentes, a gente terminou sendo gerado. Quando você está lá no quentinho da barriga da mãe e você tem que dar a primeira respirada por conta, isso dói, né? Nascer é dolorido. E ainda tem a prática, hoje já não existe mais tanto isso, de que tinha que dar uma palmada para chorar, para saber que estava bem. Então, a gente já nasce apanhando. Veja só, isso psicologicamente tem um efeito nefasto na vida do indivíduo. Porque cada um tem uma formação de personalidade e isso é uma agressividade já para aquele bebê que está nascendo. Aí, o que acontece depois, William? Você não tem escolha, né? Você fica ali chorando porque a mãe vai te alimentar, vai ter que trocar a tua fralda, você fica à mercê, né, desse cuidado. E teu nome, você escolheu o teu nome? Não, você não escolhe o teu nome. É o teu pai, tua mãe que escolhe o teu nome. A escola que você vai estudar no início da sua vida, você não escolhe. A educação, você não escolhe. Você é conduzido por padrões, que é óbvio que isso faz parte do processo educacional, mas o que eu estou querendo me referir é o seguinte, que a gente já nasce tá? Não por escolha própria, porque até quando o bebê está no ventre da mãe, se ela resolver que não quer que aquela criança nasça, infelizmente, vai fazer alguma coisa para que isso não aconteça. Ou seja, aquele ser nem tem a opção mesmo de estar ali vivo dentro da barriga da mãe. Muitas vezes é privado da escolha de nascer, né? Porque é ceifado antes disso, que é extremamente doloroso, mas enfim, não vamos entrar nessa seara. Mas assim, só estou querendo trazer é que realmente, desde a infância, desde o nosso nascimento, a gente é atravessado por expectativas dos outros, da família, da escola, da nossa cultura, da religião, porque você também não escolhe a tua religião. Tem pais que pensam assim, ah, eu não vou levar meu filho para religião nenhuma, para quando ele crescer ele escolher. Mas também é arriscado, porque esse indivíduo precisa aprender algo para poder escolher. Então veja, grande parte da vida a gente vai respondendo aos papéis que nos colocam, né? Então, cobram de você ser um bom filho, de ser um bom aluno, né? De ser educado. Isso é o padrão que você é levado a cumprir por expectativa dos outros. E sonham para você a tua vida profissional, o teu sucesso. Muitas vezes os pais exigem que o filho faça a formação que eles acham que deve, né? Mesmo sem perceber que aquele indivíduo não está preparado. Entram muitas vezes num casamento ao longo da sua vida por conta de atender expectativa, porque o pai e a mãe quer que a filha case, enfim. Hoje isso parece que vai se soltando um pouco, mas ainda há uma cobrança muito grande. E nesses momentos, né, você começa a perceber, à medida que você vai ficando mais maduro, você tem que se perguntar, será que tudo isso que eu estou fazendo é o que eu gostaria de fazer? Será que eu estou no lugar que eu gostaria? Né? Mas assim, eu não tive escolha. Muitas vezes eu não tive escolha, porque eu fui levado por um sistema, por um movimento, né? Eu fui levado por esse caminho. Mas vai chegar um ponto em que eu tô madura, eu já tenho discernimento e como adulto, eu não preciso esperar ficar velho para tomar decisões minhas. E muitas vezes romper com padrões, com profissões, com relacionamentos que não estão dentro daquilo que eu acho melhor para mim, tá? Então, assim, o que a gente coloca, William, uma das perguntas mais terapêuticas e importantes que a gente faz pro nosso cliente é se você não precisasse agradar ninguém, se você não precisasse decepcionar ninguém e provar nada para ninguém, que escolha você faria? Sabe? E a partir desse questionamento a gente vai conduzindo a pessoa a olhar para si mesmo e começar a desvendar o que que é meu e o que que está comigo que foi colocado para mim e que eu, por lealdade, por respeito, por medo, aceitei. Tudo isso, quando eu termino trazendo para vocês, eu estou inevitavelmente vou levando para o caminho da constelação familiar, que termina tratando sobre tudo isso. Mas é psicologia, né? É a psicologia que faz com que essas reflexões sejam importantes. E dentro da questão, né, do conceito psicológico, o mais importante aqui que a gente coloca, que seria a autonomia. Tá? Então, aí existem psicólogos como Edward S. e Richard Ryan, que traz aí a teoria da autodeterminação. E essa teoria, ela trabalha com três necessidades psicológicas básicas, que é autonomia, que significa sentir que as nossas ações são escolhidas por nós. Competência, sentir que somos capazes de agir e enfrentar os desafios. Relacionamento e pertencimento, sentir a conexão e o vínculo com outra pessoa, sabe? Então, se a gente olha para tudo isso, se você começa a comparar a tua vida, perceber qual que realmente o que você quer, se você realmente tem as tuas ações são escolhidas por você, se você se sente capaz, porque tem aquela questão, eu preciso sentir tudo isso. Tá? E muitas vezes eu não sinto nada, mas eu sou aquilo que os outros veem de mim e eu vou levando a vida. Tá? E aí a gente vai trazer também assim, né, William, essa escolha é minha, eu estou escolhendo isso porque é o que esperam, né, e isso acontece de uma forma aparentemente simples, né? Como a gente falou, profissão, casamento, maternidade e tudo mais, né, maneira de envelhecer, então hoje a gente vê, e a gente vê, por exemplo, que nesse momento da nossa sociedade, a gente está com muitas pessoas que estão velhas, estão envelhecendo, e a gente percebe que isso também traz um outro caminho depressivo, onde a pessoa já sente que não vale mais nada, que, sabe? E por quê? Porque ela está respondendo a expectativa dos filhos, dos netos e tudo mais, e tem medo muitas vezes de decepcionar as pessoas e de dizer não, tá? Então, William, assim, o primeiro momento é essa reflexão que a gente traz, né, para que todos nós, os ouvintes aí, você, aí até você pode me dizer que sentido isso faz para você.
0: Eu acho que é muito importante, né, tudo isso que você falou aí. E agora, uma coisa que me preocupa, ô Elisete, nas pessoas, assim, a gente que não nasceu hoje, né, e que eu presto muita atenção, e em todas as camadas da sociedade, eu conheço pessoas aí que são, vamos dizer assim, com grandes formações e tal, e a autoestima da pessoa, zero, né? Como é que você vê, você como atuando na área também de terapia, a autoestima de uma grande maioria baixa?
1: Olha, William, a questão da autoestima acho que é o sentimento mais doído para todo ser humano, sabe? Porque ela vem em consequência de que você espera sempre que o outro te valorize. Tá? E quando você voltar a olhar para você e observar todas as qualidades que você tem, todas as suas conquistas, você vai conseguindo sair desse processo, tá? Porque a estima tem que vir primeiro, em primeiro lugar, da gente mesmo. Mas por que que a gente termina ficando na dependência do reconhecimento do outro? Porque a gente quer se sentir amado. Eu sou carente, quero me sentir amado. Eu sou carente, quero elogio todo dia, entendeu? Eu preciso de algo fora de mim dizendo, ai, você é bom, você é isso, você é aquilo, entendeu? Então, assim, mas isso vai nascendo ao longo da vida, William, muitas vezes por dores que esse indivíduo viveu, por desprezo que ele viveu, por fraqueza que ele sentiu e não foi olhado. Então, assim, infelizmente, a nossa sociedade ainda é muito carente de apoio psicológico, sabe, William? As escolas só dão preocupação para os alunos se eles têm problemas. Problemas que incomodem os outros. Mas muitas vezes aquele indivíduo, aquela criança, está com um problema de autoestima já desde pequenininho, porque ela se sente pequena, ela acha que o outro é melhor porque fez algo que ela, de repente, não se sentiu capaz. E, infelizmente, você e eu tenho certeza disso, que a gente deve ter vivido lá na escola bullying, situação em que a gente se sentia totalmente inferior, mas ninguém olhou para isso. Ninguém, às vezes, nem o nosso pai e nossa mãe olhou para isso. E aí, o que que acontece? Você cresce em indivíduo onde você não acredita em você. E é isso que faz essa questão que você está trazendo da autoestima. Aliás, a falta de autoestima, né, por conta do indivíduo, porque ele espera sempre que o outro valide, tá entendendo?
0: Sim.
1: E esse é um processo que nasce lá atrás, tá? E tem a ver com os nossos padrões comportamentais herdados também dos nossos pais, sabe? Porque a gente é espelho, a gente reflete no nosso comportamento aquilo que a gente está olhando em volta da gente. Não sei se isso te leva assim, a uma compreensão sobre a origem dessa baixa autoestima.
0: Tranquilamente. Eu percebo que é aquele tal negócio, às vezes, eu vou falar por mim, eu tenho uma maneira de agir, se uma pessoa chega para mim e fala assim, William, eu não gostei da sua camisa é feia, eu já digo para ela na lata, mas quem tem que gostar sou eu. Isso aqui é um gosto meu, para mim eu estou achando que eu estou legal, que eu estou bem e tal. E tem pessoas que de repente ela já se descabela, ela já se joga, ah, falaram que a minha camisa é feia, entendeu?
1: Exatamente esse o ponto. É. Acham que, isso que eu estou falando, precisa que o outro goste de mim, o outro goste das minhas escolhas. Então eu termino vivendo pela escolha dos outros. Então se você se sentisse assim, você ia lá trocar a camisa, você deixou de ser você mesmo.
0: Exatamente. Eu acho que é muito legal você acordar todo dia de manhã cedo e ir para o espelho, né? E olhar no espelho e falar, eu me amo, eu me adoro. E acabou.
1: É verdade, né, William? E assim, né, eu preciso ser aceito por mim mesmo.
0: Exato.
1: Eu preciso ser aceito por mim mesmo. Então, quando eu aprender isso, o que, que eu vou fazer? Eu vou entender que eu tenho papéis na sociedade, né? Eu tenho papéis, você é o William, ser individual, mas agora você é o William radialista, tá?
0: Sim.
1: Você tem o momento do William pai, teve o momento do William marido, o William amigo, né? Mas essas são máscaras que nós representamos. Mas muitas vezes, o que, que acontece? A gente, nesse momento em que você está utilizando essa máscara, você vai se relacionar com as pessoas buscando, de certo modo, ter uma relação harmoniosa. Tá? E ali você não precisa discutir nessas relações as tuas verdadeiras escolhas. Agora, quando eu passo a achar que essa máscara que eu estou ocupando é mais importante do que eu mesma, tá? É ela que começa a ocupar o meu lugar. E aí eu vou ser, por exemplo, aquela pessoa, vou ter lá aqueles títulos. Ah, eu sou aquela que resolve tudo. Olha, eu sou forte. Ah, eu não posso decepcionar ninguém. Ah, eu preciso cuidar de todo mundo. Ah, eu tenho que dar conta das coisas. Então, quando eu estou fazendo isso, eu estou realmente preocupada com a escolha que os outros estão fazendo por mim.
0: Exatamente.
1: É bem isso.
0: E como tem gente assim, viu? Que sofre, né, com isso.
1: Sofre, William. E olha, e este é o caminho, tá? Digamos assim, a porta de entrada, né? Que você veja que tudo isso está relacionado com a questão da autoestima. E se isso não for trabalhado, se você não conversar com alguém, se você não se... Primeiro, você tem que identificar essas coisas dentro de você. Mas como que você identifica, William, se a gente nunca fala sobre isso? Porque eu acho bacana o teu programa, sabe? Quando tem a oportunidade de levar conteúdos, claro, hoje tem internet que traz muito conteúdo, mas assim, porque às vezes a pessoa por si só não vai procurar nem vai se tocar. Mas eu tenho certeza que muitas das pessoas que estão nos ouvindo vão parar para pensar sobre tudo isso, né? E aí é um momento de começar a se desenvolver e buscar orientação, né? Eu digo, não é buscar ajuda, buscar orientação, conversar com alguém sobre isso, entendeu? Até de repente sentir que, oh, poxa vida, eu preciso, eu sou tão bom na contabilidade, tenho tanta técnica, mas eu estou precisando trabalhar um pouquinho nessa minha questão emocional. E muitas vezes passo também por estudar algumas coisas que façam você compreender isso, sabe? E o terapeuta, ele tem esse papel, tipo, não é de estar fazendo pelo outro, mas estar orientando e educando a pessoa para lidar com as suas próprias limitações.
0: Tá certo.
1: Ter coragem, né, para enfrentar tudo isso. Então é muito bacana, né?
0: Legal. Legal, legal, legal. Elisete, mais uma vez, parabéns aí pela sua brilhante participação conosco aqui hoje. A Elisete, contadora contabilista, falando aí como terapeuta aqui no programa, né? Trazendo um assunto muito legal aí, que eu acho que é de interesse de toda a população, porque quantas e quantas pessoas não vivem ou estão vivendo tudo isso que foi conversado aqui e colocado no ar pela Elisete de Carvalho. Elisete, passa aí, por gentileza, o tempo aqui já está estourando aqui, o seu endereço nas redes sociais.
1: Tá bom, William. É assim, ó, acho que em um outro momento a gente continua.
0: Vamos continuar.
1: Meu Deus, tem bastante coisa para falar. Mas tudo bem. Nossos endereços nas redes sociais, o meu pessoal como arroba Elisete F de Carvalho, Instagram e Facebook, da nossa empresa, arroba Elisete Carvalho Contabilidade, também no Instagram e Facebook. William,
0: pois
1: tomar, escolher pela própria vida, é liberdade e responsabilidade. Então, também tem aquele detalhe das pessoas que preferem fazer o que os outros querem, porque diz, ai, minha vida é assim por causa dos outros, não porque eu escolhi, entendeu?
0: Tá bom. E aquele giro aí das suas atividades mais uma vez.
1: Ah, tá bom.
0: Junto à Contabilidade do Paraná.
1: Estou ali na presidência do IPMCONT, que é o Instituto Paranaense da Mulher Contabilista, também participando da diretoria do SESCAP, SESCAP Paraná, representando o CRC no Conselho Fiscal do Palco Paraná e também no Conselho de Administração da COPERCONT. Tá?
0: Tá certo, tá certo. Bom, teu pessoal aí escolheu a música, o que que vem aí, meu caro Ademar Marques, no microfone?
1: É, Christian Ralph, 8 segundos.
2: É essa mesmo.
0: Isso? Então, ô Elisete.
1: Essa música tem mensagem boa.
0: Então, anuncia aí, por gentileza, Christian Ralph, por gentileza, Elisete.
1: E agora, com vocês, Christian Ralph, 8 segundos.
0: E até a próxima quarta.
1: Até. Obrigada.

0: Simbora, simbora, povo. E assim chegamos ao final de mais um programa William Barbosa, aqui na Educativa M630. Obrigado pelo carinho da sua audiência, sua amizade, desde as 8 horas da manhã. Estamos no rádio de segunda a sábado, das 8 ao meio-dia. Programa William Barbosa, programa do seu amigo do rádio. E agradecendo as nossas amigas, ouvintes de todo o Brasil, não só aqui da nossa capital, mas de todo o país aí pelas, nas redes sociais, no aplicativo da Educativa M630, e agradecendo a nossa equipe, né? Todos os profissionais que nos ajudam aqui no dia a dia. O Ademar Marques, até a próxima.
1: Até a próxima, William. Fica aqui meu abraço a você, a todos os seus ouvintes. E, é claro, às 14h, hoje, com o Momento Sertanejo, estarei por aqui.
0: Obrigado, obrigado, EDG. Obrigado, Dirceu Cordeiro dos Santos, também da nossa produção. Evilásio Júnior, daqui a pouquinho, comandando o esporte aqui na Educativa M. É isso, Evilásio.
2: Trazendo tudo da preparação, finalização dos trabalhos de Curitiba e Atlético para os jogos de amanhã do Campeonato Brasileiro na 21ª rodada. Vamos também trazer aqui a participação da dupla do rugby, as atletas Vanessa e Noemi, que vão falar do esporte da bola oval.
0: E já lembrando que na sequência nós temos aí a Patrícia Arbentano com Justiça para Todos, depois da Patrícia o Esporte com o Evilásio Júnior, 13 horas o Destaque com a Miriam Rocha, 14h o Ademar Marques, 15h o Fabrício Campos, também aqui na Educativa M, e às 16h Tobias e Santana, Siesta e Seresta, 17h o Nivaldo Walter comanda a festa, e às 18h a Regina Meister, também na programação da Educativa M 630. Que Deus abençoe a todos nós. Um abraço, minha querida Curitiba, grande região metropolitana de Curitiba, meu querido Estadão do Paraná. Um abraço. Esqueci de mandar um abraço aqui pro Paulo Gaiotto também, né? Nosso comandante geral do som. Um abraço, ouvintes do Brasil.

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4: Olá, uma ótima tarde para você que está sintonizado, sintonizada aqui na Rádio Educativa. Seja bem-vindo, bem-vinda. Aqui é Patrícia Armentano e eu começo a partir de agora uma nova edição do programa Justiça para Todos. Hoje o assunto interessa a muita gente, viu, que está em um relacionamento, mas não sabe muito bem onde está pisando. Afinal, namorar é diferente de viver junto, de viver uma união estável? E o que isso muda na prática, inclusive na hora de ter bens ou ter que dividi-los? Quem nos ajuda a entender tudo isso é a juíza titular da Terceira Vara Judicial de Campina Grande do Sul, a doutora Maíra dos Santos Avataro. Boa tarde, doutora Maíra, seja bem-vinda.
5: Boa tarde, Patrícia. Eu que agradeço aí me receber, né, para conversarmos sobre esse assunto, que, como você comentou, importa para muita gente, né?
4: É um alerta para muitos casais, não é mesmo?
5: Com certeza. Às vezes tem gente pisando num terreno desconhecido, né, sem saber, hein?
4: Então, vamos começar direto no ponto, magistrada. Qual que é a diferença entre namoro e união estável?
5: Bom, ambos, vou falar primeiro das semelhanças, né? As duas características que estão presentes tanto no namoro como na união estável é essa união contínua, duradoura e pública, né? Aquele que todo mundo vê o casal junto ali, se relacionando, entende que aquilo ultrapassa uma amizade. A principal diferença é a intenção de constituir família. E essa diferença, né, essa intenção, ela está presente na união estável e ausente no namoro.
4: Existe uma forma de provar que o casal está só namorando? Porque, por exemplo, pode até viver o casal em residências separadas, mas que já vivem uma união estável, com bens, juntos, com sonhos, com planejamentos.
5: Pois é, então, não há um critério objetivo para isso, né? A jurisprudência vem, traz alguns critérios, as decisões de tribunais, mas na prática, em havendo uma discordância depois da dissolução, se aquilo era um namoro ou era uma união estável, a gente precisa realmente analisar as provas. Normalmente, além de prova documental, como no caso de haver bens, né, e registros, vamos precisar ouvir testemunhas e entender como que a sociedade via aquele casal. Muitas vezes o casal está só namorando, mas tem aquela coisa de dormir na casa um do outro, né, com bastante frequência. É o que a gente chama, a jurisprudência convencionou chamar assim, um namoro qualificado. Mas isso também não é uma união estável se não houver a intenção de constituir família bem demonstrada. A intenção de constituir família, ela está realmente nessa vontade de construir uma vida juntos. Eventualmente ter filhos ou não, mas que a vida seja construída patrimonialmente e pessoalmente em conjunto.
4: Quais são, então, as principais provas, digamos assim, utilizadas para demonstrar o intuito de constituir uma família, doutora?
5: No quesito da prova documental, a gente pode mencionar, inclusive, a aquisição de um imóvel em conjunto, né? Muitas vezes o casal aí que está pensando em morar junto já vai olhar junto a casa, já vai fazer uma modificação naquele imóvel em conjunto, vai fazer uma contratação de prestação de serviço também em conjunto, ambos vão dar ordens para esse prestador de serviço. É, e no quesito ali da prova testemunhal, realmente aqueles que conviviam, trabalhavam eventualmente juntos aí com

Na semana 31, 155 dias faltam para findarmos o ano corrente. Já estamos na lua cheia desde as 11h37 da manhã, 57,5%. 57,5% do ano já se foi. 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E agora vamos às manchetes do programa de hoje. Dupla Atletiba joga amanhã. O Atlético às 7:30 da noite, o Curitiba às 9:30 da noite.

0: Portanto, de voltar a vencer dentro de casa, terá estes adversários e fora de casa o Coritiba terá São Paulo, Remo, Vasco, Fluminense, Atlético Mineiro, Internacional, Bahia e também o Palmeiras. Coritiba que terá a volta de Sebastián Gómez, que cumpriu aquele protocolo de concussão, fica à disposição da comissão técnica e inicia a partida como titular, claro, porque é o titular absoluto no meio-campo Coxa Branca. Coritiba que está negociando o William Oliveira, volante com a equipe do Sport Recife. Tem ainda o Fernando Sobral e Alisson, outros dois jogadores de meio campo que também podem deixar a equipe Coxa Branca. Já o Atlético amanhã vai a São Paulo enfrentar o Corinthians, onde normalmente tem muitas dificuldades jogando lá na Neoquímica Arena. Time atleticano com a volta do Arthur Dias, que cumpriu suspensão automática, mas o Atlético com muitas movimentações. Ontem, por exemplo, acabou dispensando o técnico Alexandre Lemos do Sub-20, que não fez um grande trabalho, né, em 20 jogos nestas competições paranaense e também brasileiro Sub-20. 9 vitórias, 5 empates e 6 derrotas, portanto, o Atlético mudando na base. O Atlético, que renovou o contrato do volante Riquelme até o final de 2029, e renovou também o contrato do João Cruz, dois importantes jogadores que ficam à disposição, né? O João Cruz já com uma história um pouco maior no Atlético, o Riquelme mais oportunidades neste ano, são jogadores importantes à disposição da comissão técnica. O Atlético que ontem também recebeu o Kervin Vargas, atacante que está chegando para o Atlético, colombiano, chegando aí para ser mais um reforço nesta sequência de campeonato brasileiro. É isso, Evilásio. Até amanhã aqui no Educativa Esportiva.
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2: Muito obrigado, Edson Tomás, por todas as suas notícias, suas informações aqui da dupla Atletiba, que o Atlético finalizou na manhã de hoje o seu trabalho lá no CT Alfredo Gotthard, o CT do Caju, sua última atividade, último ensaio antes do jogo de amanhã contra o Corinthians, porque na tarde agora, a partir das 15 horas, o time já estará no Aeroporto Internacional Afonso Pena em São José dos Pinhais para de voo ir a São Paulo. 45 minutos estará na capital paulista e lá amanhã às 9h30 da noite estará, ou melhor, às 7h30 da noite estará enfrentando o time do Corinthians, da sociedade do Esporte Clube Corinthians Paulista, que estará amanhã recebendo o Atlético na abertura desta que será a 21ª rodada do Campeonato Brasileiro da Segunda Divisão, né? A abertura é hoje às 7h30 da noite com dois jogos. No Maião nós teremos Mirassol e Remo e lá no Beira-Rio, Internacional e Flamengo. 9h30 da noite de hoje, dois jogos envolvendo no Barradão o time do Vitória pegando o Palmeiras e no Maracanã, Vitória e o Fluminense pegando o Bahia. Bahia, Fluminense e Bahia no Maracanã, Vitória e Palmeiras no Barradão, nos dois jogos às 9h30 da noite. E amanhã os dois últimos jogos programados dessa 21ª rodada na Arena Itaquera, às 7h30 da noite, Corinthians e Atlético. E às 9h30 no Couto Pereira, Coritiba e Cruzeiro. Botafogo e Grêmio, São Paulo e Santos, Atlético Mineiro e Bragantino, Chapecoense e Vasco, foram adiados esses compromissos devido a compromissos pela Sul-Americana de Grêmio, Santos, Bragantino e Vasco da Gama nessa fase de classificação da competição intercontinental, a nossa competição da Sul-Americana. O Campeonato Brasileiro da Segunda Divisão vai ter início na sexta-feira da sua 21ª rodada. No estádio Germano Krieger, hoje o terceiro colocado, Operário, 35 pontos, vai receber o São Bernardo. E por que que o Operário está em terceiro lugar com 35, se o Juventude tem os mesmos 35 pontos? Porque nos critérios de desempate, o time gaúcho, o Alviverde da Serra Catarinense, acaba se sobressaindo ao time do Paraná, ao Operário Ferroviário de Ponta Grossa. Ainda na sexta-feira teremos Ceará e Ponte Preta. No sábado tem Vila Nova Esporte, Botafogo de Ribeirão Preto e América. Atletique e o time do Criciúma já jogam no domingo às 11 da manhã na Arena Sicredi. O Novo Horizontino vai receber o Juventude, o Náutico pega o Atlético Goianiense, o Cuiabá vai jogar contra o Fortaleza. E na segunda-feira nós teremos Goiás e Londrina na Serrinha, no Ilê Pinheiro, às 7h30 da noite. E na terça-feira, dia 11, nós teremos o fechamento encerramento desta 21ª rodada. Avaí CRB jogando na Ressacada. O Operário é o terceiro colocado com 35 pontos e o desesperado Londrina, 20 pontos, está na zona do rebaixamento, por isso precisa vencer desesperadamente o Goiás.

0: que hoje ocupa a nona colocação com 29 pontos para tentar sair da zona do rebaixamento nesta rodada. Nós teremos no domingo o jogo do Maringá contra o Amazonas na terceira divisão do futebol nacional, jogo no Eli Davis às 4 da tarde de domingo, dia 9, lá na cidade Canção. Maringá é o sétimo colocado com 23 pontos ganhos. Uma vitória do Maringá e uma combinação de resultados desta rodada pode levar o time paranaense para a segunda colocação do futebol, dessa condição de estar nessa, chegando à vice-liderança, ficando atrás apenas do Guarani na liderança desta competição nacional. Guarani ficaria para trás e o time do Maringá ficaria atrás somente do Brusque, o time catarinense, que é o líder da competição. Meio-dia e 27. Deixa eu trazer um recadinho para você. E na sequência, Vanessa Porto, Noemi Furquim, atletas do rugby que estarão falando no Educativo Esportiva. Lá e cá, voltamos já. Mais informação para você no AM630, no meu, no seu, no nosso Educativo Esportiva.
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0: E voltamos com o nosso Educativa Esportiva na tarde desta, que é uma quarta-feira, dia 29 de julho. E vamos até o final do programa aqui, trazendo muita informação, muito entretenimento, qualidade de vida e esporte para você, ouvinte Educativa. E de agora até o final do programa, o papo vai ser rugby, o esporte que é praticado com a bola redonda. Não, é oval a bola do rugby. Essa diferença da bola é a primeira pergunta que eu faço para as minhas convidadas, para as nossas convidadas do programa, para Vanessa Porto e também para Noemi Furquim. Vocês sabem me dizer por que esta bola é oval? Boa tarde, Noemi. Boa tarde a Vanessa. Muito obrigado pela presença das duas. Eu começo pela Vanessa, né? Vamos começar pela Vanessa, depois a nossa querida Noemi fala também conosco aqui no Educativa Esportiva. Tudo bem, né, minha querida Vanessa?
5: Tudo bem, obrigada aí pelo convite, pela oportunidade. É, a questão da bola oval é muito, muito legal, assim, foi o diferencial de que eu me apaixonei pelo esporte, porque a gente está acostumado a ver a bola redonda, né, a sentir ela, e aí no quesito oval, ela tem uma aerodinâmica, digamos assim, um pouco melhor e mais intuitiva, como você vai passar ela, né, usar com as mãos, uma bola oval, e também em alguns momentos poder chutar ela quicando no chão, ela quica então de várias formas diferentes, isso faz com que a gente tenha que ter mais habilidades ainda, tanto do quanto ela pode quicar no chão e você pegar com a mão, porque ela vai ter as direções diferentes, e como se tiver que chutar quando ela também quica no chão e vai nas direções diferentes, você tem que tentar ter habilidade ali para fazer. Então, uma das, acho que, diferenças e talvez as principais questões que a gente pode levantar da diferença do esporte é que nesse fato dela ser oval, ela também é maior do que normalmente uma bola, sei lá, de um futebol clássico ou um futebol americano, né? Ela já tem o tamanho dela maior e também ela é mais leve, então ela, você pode fazer passes mais longos, né? Tentar usar esses passes que também só podem ser passados para o lado ou para trás. Então, acho que é uma diferença bem legal aí no esporte.
0: Minha querida Noemi, o que você pode falar dessa bola oval? Boa tarde. Tudo tranquilo.
6: Agradecer, né, pela participação aqui no programa. É, mas é justamente isso que a Vanessa falou. É, mais pelo fato de ser jogado com as mãos, né? Então, para ter uma maior aderência aí nos passes, que muitas vezes pode ser longos ou curtos, e também na recepção. Então, na recepção ela fica mais fácil e confortável também de receber.
0: O que mais chamou a atenção de vocês para praticar o rugby? Pois nós vivemos num país que o soccer para os americanos, para os australianos, onde mais se pratica o rugby e também o futebol americano. Por que não foram para o nosso futebol, o soccer, né? Que é o futebol, o nome dado ao futebol tradicional que foi criado pelos ingleses.
6: É, eu vim também do futsal. Mas eu me apaixonei pelo rugby por eu conseguir trabalhar tanto a força por conta dos contatos que tem. Isso que me chamou mais atenção. Eu gostava de entrar em contato ali com o time adversário. E também por poder trabalhar a velocidade. Então tinha bastante corrida. Linkando esses dois, para mim ficou completo, assim, um esporte que eu realmente precisava e me conquistou muito.
5: Para mim foi bem curioso, porque eu praticava basquete, caçador, essas coisas na escola, mas também na faculdade, então eu acabei conhecendo o esporte um pouco mais tarde, né? Já tinha ali perto dos 20 e poucos anos, isso para um esporte de desenvolvimento já é um pouco mais velho, né? E aí uma amiga me apresentou na faculdade, e aí eu achei a bola oval diferente. A questão da gente não ter os equipamentos que no futebol americano tem. Então, você precisa ser muito técnico nesse contato que a Noemi comentou. Eu já achei muito legal, falei, nossa, preciso trabalhar realmente nessas valências físicas, preciso entender. E como ela me apresentou na faculdade, a gente só tinha quadra, ainda não era questão de jogar na grama. E aí eu queria entender como que era o contato de você segurar a bola oval, só podendo passar para trás, não tendo os equipamentos que é comum ver no futebol americano, e estar trabalhando com as mãos, né? Porque o meu contato com o futebol dos pés já não era tão comum assim. E aí fui conhecendo, e aí a gente treinou o primeiro treino na grama, fui entendendo a dinâmica do esporte, e isso foi bem cativante, assim, nesse sentido de conseguir entender a dinâmica dele.
0: Sempre conosco aqui o nosso Dirceu Santos, eu até falo do Dirceu, porque muito me chamou a atenção. Uma já tinha contato com os pés, que foi o futsal, que é a Noemi. Aí a Vanessa já veio de um outro lado do esporte com as mãos, o basquete, o handebol, a queimada, tudo isso aí. Unir tudo isso aí acaba tendo uma diferença em atletas que praticam o mesmo esporte. E o Dirceu também participa da nossa conversa. Boa tarde, Dirceu, tudo bem? As nossas queridas amigas, a Vanessa e a Noemi, conosco.
7: Boa tarde, Vilas. Boa tarde, Vanessa, Noemi. É um esporte que eu, particularmente, nunca assisti um esporte ainda para ver realmente como é que funciona esse esporte, né? Mas deve ser muito bom. Agora, quais são os princípios, Vanessa e Noemi, os valores, né? Os principais valores que o rugby ensina dentro e fora da quadra?
5: Eu acho muito... Essa questão também foi uma das que muito foi trabalhada desde que eu entrei. A gente procura trabalhar muito vários valores de você ter respeito à hierarquia. Então, você entrou ali, você ainda é novato, mas você entende quem que está passando. Quando você está jogando, você entende quem fala com o árbitro, que normalmente é o capitão. Entende que não há xingamentos. Você pode até sentir vontade, mas tem que, né, interiorizar aquilo. E aí a gente tem também os princípios de integridade física, que são as questões técnicas de quando, como você vai entrar em contato para justamente não ter esse... para você preservar a sua integridade, tanto tua quanto da outra pessoa. Então, você vai ter que derrubá-la, levá-la ao chão, tem que ter uma segurança em relação a isso. Sem contar os outros valores ali da coletividade, que é um esporte coletivo. Então, você aprende a ter a comunicação, você aprende a como se comunicar, a forma de como receber também, ou as questões da regra, como que você tem que respeitar as regras. tanto da, por exemplo, um tipo de regra, né? Você não pode deixar a bola cair para frente. Então, esse é um tipo de regra técnico, mas também tem as regras de quem vai falar com o árbitro, como eu comentei. Então, a gente vai aprendendo tudo isso.
7: E você, Noemi?
6: Como é um esporte de contato, a gente traz alguns valores aí que tem que ser passado, todos que jogam tem que ser estar craques e cientes dos valores, né? Então a gente aprende sobre 5 valores que são do rugby, que seria integridade, paixão, solidariedade, disciplina e respeito, tanto pela equipe que a gente está, tanto quanto pelos adversários, né? E toda a equipe técnica, então a gente já entra sabendo desses valores, né? Então, tanto quando a gente entra para alguma equipe, é comum a gente eles passarem isso para a gente antes da gente ir para um campeonato, por exemplo. Então, eles falam sobre o rugby, por ser um esporte que não é comum aqui no Brasil, né? A gente vai, já tem uma tradição não bem diferente, né? Que seria mais do futebol aqui no Brasil. Então, a torcida é diferente, né? Teve uma polêmica aí na Copa das músicas ofensivas. Isso, se acontecer no rugby, o time é advertido. Então, tanto para o capitão quanto para o time, ele é advertido. Então, as torcidas são bem respeitosas. E se isso começa na torcida, imagina no campo, né? Então, a gente tem que decorar e saber todas as valências e valores do esporte. E o que isso me traz também, me conquista mais, né? Então, acho que bastante gente acaba permanecendo no esporte por conta desses valores e querer passar para frente esses valores, né? Para os filhos, sobrinhos, irmãos, enfim.
0: A gente ouve falar por aí que rugby e futebol americano é a mesma coisa. Dá para vocês destacarem aqui, cada uma a um lado, por favor, qual é a diferença entre um e outro para o ouvinte da educativa?
6: Uhum. Vou começar porque eu não tenho muita vivência no futebol americano. Daí a Vanessa já tem um pouco mais, então ela vai poder falar. Mas, o rugby, ele é um esporte olímpico, né? Então tem nas Olimpíadas uma das modalidades, né? Que é o Sevens. O Brasil participa, né? O feminino participa e é bem legal, assim. Inclusive tem umas meninas de Curitiba que já foram para as Olimpíadas e ainda estão na seleção. Mas assim, em relação às diferenças, é muito comum, mas só por conta do contato, né? Por ser jogado no campo e por conta do contato ali, que tem o tackle para o futebol americano, para o rugby a gente fala tackle mesmo. Só isso que é parecido. Mas é muito diferente começar pela bola, os tamanhos e cores são diferentes. E o que diferencia bastante também é a gente não usar o equipamento. Porém, a gente usa muita técnica, né, nos contatos. E de equipamento a gente usa scrum cap, que seria na cabeça, né, aquele chapéuzinho, bonezinho. E é almofadado. E o protetor bucal, que é obrigatório também, por conta de caso aconteça de bater cabeça, né? Ter muito confronto, muita, entre aspas, pancada, daí acaba amortecendo um pouco o contato, né? Seria mais. E também a gente preza no rugby, é um dos fundamentos, e que preza muito a continuidade. Então, toda a falta, ela é parada, mas já cobrada. Então, tem um tempo curto ali para você fazer a formação e já cobrar. A gente não pode parar, porque no futebol americano, acredito que tem aquela troca, a equipe, né? Troca, a Vani vai poder falar melhor, mas tem uma parada maior, né? De espera. No rugby, a gente preza muito a continuidade. Então, é jogo corrido, assim como no futebol, soccer, né?
0: Antes da Vanessa falar, eu quero só que ela possa também nos dar, já que ela jogou os dois, americano e o nosso rugby, se o campo de jogo e aquela trave, ao contrário, que é um U, né, com um cano lá pendurado, se aquele gol ao contrário lá, eles são as mesmas dimensões do campo para americano e rugby, e se o gol também é o mesmo.
5: Então, a questão do campo, ela também interfere muito da onde a gente vai jogar, né? Mas basicamente eles têm o futebol americano e o rugby. Tem a questão do contato, que o Noemi comentou, e tem a conquista de território, né? Então, você precisa estar num time para atacar o time adversário. Só que dentro do futebol americano, tem os times de ataque, defesa e especial. E daí no rugby, a questão democrática do você estar sem a bola e com a bola, podendo fazer várias funções. Já explico um pouco melhor sobre isso. Mas em relação ao H do rugby e o do futebol americano, quando a gente faz o ponto, que no caso do futebol americano é o touchdown, né? E daí do rugby é o try, no rugby a gente precisa marcar a bola em contato corpo, chão, bola, né? Então, no futebol americano, como se pode se lançar a bola para frente, você pode estar na área do touchdown, do ponto, e aí marcar o ponto. No rugby, você precisa ir até lá e fazer o contato. Para o chute de conversão, no rugby, você tem que acertar daí entre o H, que é mais uma possibilidade de pontuação. Então, acho que essa seria uma diferença. A outra diferença que eu estava comentando é que, por exemplo, como eu vim, na verdade, eu fiz o... Normalmente acontece caminho contrário de algumas pessoas que eu conheço, pelo menos. Elas começam no futebol americano, talvez por essa questão da mídia ali, não sei, e aí vão para o rugby e aí desenvolve as capacidades físicas que a gente também estava comentando, mais abrangentes, digamos assim. Como eu vim do contrário, no rugby eu desempenhava uma função mais de velocidade do que força, embora precisava de bastante força, e quando eu entrei daí no futebol americano, falaram assim, você corre bem, pisa bem, vamos ser do ataque ali, né? Daí eu falei, não, mas eu gosto do contato também, né? Me deixa aí derrubar um pouquinho. E daí fala assim, não, então você vai pra defesa. Daí me treinaram na defesa. E aí eu treinava muito em opções de jogo que eu tinha que fazer sem a bola, né? Então eu tinha que, às vezes, não ter nada assim de... Eu tinha que derrubar alguém que tava com a bola, mas sem eu estar ali naquela função específica, né? Então, eu acho que essa diferença de ter dentro do futebol americano um time grande e os times de ataque, defesa especial, no rugby você é ataque e defesa, e aí como a Noemi comentou, o princípio da continuidade é muito grande. Então, se você, por exemplo, eu tô passando a bola para ela, então a gente está no ataque, a gente está em posse de bola do time. Mas a gente recebeu um contato, nesse contato o outro time já teve a posse de bola, aí a gente já virou defesa. Então não precisou trocar e aí a gente tem que continuar. E dependendo da desordem que tiver no campo, se eu tiver na minha função de corredora que eu tava falando ali, né, que eu tenho que correr mais e defender, talvez eu tenha que ir para outra posição. Então essa questão, acho que de diferença. Mas o mais gritante, acho que é a questão do equipamento, né? A gente não usa os equipamentos. Obviamente isso faz com que a gente precisa ter até mais cuidados técnicos para não ter questão de concussão, que são os movimentos que batem muito a cabeça, justamente por não ter, né, o capacete ali. E aí a gente também trabalha mais nessas questões da integridade, que era a outra questão, acho que é mais ou menos isso.
0: E quando se fala nos dois esportes, o que me chama muito a atenção é que o futebol americano, ele é um esporte que é praticado por uns brutamontes, né? Aqueles armários 3x3, que é duplex, que não é nem um armário, que já é um duplex. E isso faz com que a força física se torne um esporte visivelmente violento, que acaba se tendo muita, né, pancada, muito contato, muita questão de agressividade. O rugby já não traz isso. O rugby já traz um lado mais tático, técnico, para buscar. Como é que é fazer com que essas jogadas ensaiadas possam ir para dentro do campo e para que tenham sucesso, Noemi?
6: Eu acho que é justamente por essa ideia que a gente estava falando, de que no rugby a gente tem que atacar e defender. Então, de repente, se for uma pessoa muito pesada, que não tenha muita mobilidade, muita velocidade, às vezes vai comprometer um pouco ali em relação ao time, né? Então, acho que por isso que no rugby parece ser mais um atleta mais menos denso, né? Menos pesado. Apesar de que os atletas de rugby são pesados, porém eles têm que ser velozes. Então, eles são mais... não são tão... são pesados de músculo, né? Por potência. E em relação a como que a gente faz, mesmo assim, mesmo os atletas pesados, eles, a gente prioriza para jogadas que tenham mais contatos. Quem é leve fica mais nas jogadas ali que tenha mais velocidade ou de finalização. Então, às vezes, a gente arma uma jogada quando a gente está no meio do campo para trás, que daí seria mais conquista de território. Então, a gente tem que trabalhar com os mais pesados, que vão conquistando territórios. A partir do meio de campo para frente, aí a gente passa a abrir mais bola. Então, a gente vai utilizar os que correm mais, né? Que são mais leves e mais velozes. Mas isso depende, né? Depende se a gente se mantém com bola, sem bola, da jogada, do tempo do jogo. E o que se torna um esporte mais limpo e contínuo.
7: E qual foi, assim, a de vocês como atletas, né, de rugby, quais foram os maiores desafios que vocês, assim, enfrentaram ao longo da vida nesse esporte? Que os maiores desafios que você fala, puxa vida, esse não foi fácil. A gente teve que lutar, teve que suar a camisa, teve que dar de tudo para vencer ou para conquistar um campeonato.
5: Eu acho que a questão do... Só complementando a questão do contato que a gente estava falando, né? A gente busca sempre entender que esse contato ele pode ter uma agressividade, mas não uma violência. Então, você tem que entrar com vontade justamente para você se preservar e preservar o outro, né? E aí, voltando à ideia do que talvez sejam os maiores desafios, era depois da vida adulta, que foi quando a gente começou um pouco já. Tudo bem, é uma fase ali dos 20 e poucos anos que ainda você... Acho que a maior dificuldade era realmente ter que priorizar os jogos, as viagens, os treinos e conciliar isso com o trabalho, com a vida pessoal, a vida principalmente profissional. Que é uma fase que a gente está em ascensão de profissão, né? A gente, pô, está estudando, terminando ali a faculdade, fazendo pós, querendo se aperfeiçoar na profissão e tendo o amor, a paixão ao esporte que você fala, cara, eu vou fazer tudo que eu puder fazer, eu vou fazer para poder estar treinando, jogando. Então, para mim, pelo menos, eu acho que para o Noemi também, é a questão do... A gente chegava assim 9, 10 horas da noite, frio em Curitiba, Curitiba frio mesmo, né? Às vezes chovendo, 2 graus, e a gente jogava em cocô de capivara, lama, e porque tinha que treinar, e daí para competir, é um final de semana que vai precisar tentar agendar, trocar o horário. Graças a Deus, os alunos, pelo menos para mim, sempre entenderam, falaram assim, não vai, torceram junto, né? E falaram, e aí a gente tinha que abrir mão, arranjar apoio também financeiro, tipo, o clube sempre ajudou, a gente tinha algumas taxas, às vezes tinham questões patrocínio, né? Mas você tinha que abrir mão mesmo, assim, não era uma coisa que estava tudo ali pago, né? Inclusive, a gente conhece os meninos que até tiveram que viajar para outros estados e tudo, e era... Mas o lado bom disso também é que a gente fez muitas amizades. Então, se às vezes não tinha alojamento, tinha casa de um amigo para ficar. E aí isso se estendeu para a vida toda, né? Às vezes a gente não está jogando mais com tanta frequência, mas ainda tem as mesmas amizades que foi construindo lá atrás. Então, acho que o maior desafio era esse, era conseguir conciliar o tempo profissional com os treinos.
0: Falando do esporte no Brasil, a gente tem como principal o futebol e todos que começam a carreira no mundo do futebol falam que a referência é Ronaldinho Gaúcho, é Neymar, é Ronaldo Fenômeno, entre outros nomes do futebol masculino. No feminino, Marta, a Bia Zanorato, que é do Palmeiras, a própria Formiga, eram as ídolas, aquelas que eram referências. Qual que é o nome, o principal nome no esporte feminino hoje do rugby, que deve ser seguido e deve ser como, tido como a maior ídolo, a referência do esporte?
6: Quando eu comecei o esporte, a gente tem muita referência de fora, né? Também, já falo do Brasil também, mas quando eu comecei eu focava bastante nos times que tem isso de tradição, né? De Nova Zelândia, Austrália. Então, da Austrália ali eu vinha algumas jogadoras ali que eu tinha como referência, a gente vê pelas posições, a Charlotte, e do da Nova Zelândia, eu gostava muito da Woodman, que era uma ponta sinistra, era muito legal. Acabava vendo, ela é uma ponta pesada e muito veloz, então ela acabava disparando bastante assim, e no contato ela ia super bem também. É, do masculino, tinha um bem habilidoso, que era o Cooper, que é da Austrália. Eu também gostava muito de ver ele, porque ele tinha muito lances de pé, né, de pisada e mudança de direção. Do Brasil, a Edna Santini, com certeza, que era da minha época e a posição, e ela tem um biotipo bem parecido com o meu, é mais baixa. E ela começou a jogar, tipo, na infância e disparou e joga até hoje muito bem ainda, então eu tinha ela como referência. E no time mesmo eu tenho atual, assim, que tem a Lari Carvalho, que está lá, Rafa Zanellato, e tem a Júlia também, que está na seleção, que são três posições diferentes e que são muito sinistras. Inclusive vão estar jogando, estão na seleção ainda, né, e tem um jogo para fazer dia 29 do mês que vem. Pela seleção, acredito que elas estão na escalação e elas vão jogar aí contra um amistoso contra a África do Sul, que vai ser bem legal, e vai ser ali em São Paulo. E masculino, tinha também alguns do time mesmo, né, que tem o Toquinho, Tanque lá de São Paulo também, que era um biotipo mais parecido com o meu, que são mais baixos e velozes e fortes, que a gente acabava também trocando mais experiência por estarem mais perto, né? E eles, o Toquinho mesmo, treinou a gente por um tempinho ali e acabava pegando bastante como referência.
0: Vanessa.
5: Eu faço todos os nomes que a Ana me falou. As minhas palavras. Eu até fiquei, ainda bem que ela começou, porque eu falei, meu Deus, eu não posso nomear muitos aqui, porque eu vou ter que falar muita gente e não queria esquecer de ninguém. Mas eu acho que essa referência, assim, do que veio da primeira geração para a geração de agora, assim, teve a Ashbash também, né? Paulinho, a Baby, umas meninas que hoje representam a questão burocrática, assim, mais da... Já trabalham com projetos, tanto a nível brasileiro quanto estaduais. E dos meninos, o que eu complementaria, tem os meninos que treinaram a gente, como ela falou do Toquinho ali. Teve o Marcelinho também, tem os meninos que ainda jogam hoje. E o Rambo, que está lá em São José e faz bastante projeto social. A gente vai falando os apelidos, porque a gente fala que às vezes você perde uma identidade de nome, né? O teu nome vira um apelido. Então, eu acho que todos esses que ela falou, eu faço das palavras delas minhas.

0: Beleza. Agora, como que vocês avaliam essa evolução do rugby no Brasil? Isso que é um esporte que não é daqui, veio de fora, e que vocês abraçaram e realmente se tornaram atletas, né, desse esporte.
1: É uma coisa bem importante que você havia perguntado, uns desafios ali para... que a Vani respondeu. Mas eu acho que também que foi um grande desafio foi por conta da pandemia, né? O pós-pandemia ali. O que aconteceu muito foi que a gente ficou aí afastado, né? Os anos da pandemia. E quando a gente voltou, os atletas que estavam adultos já tinha estabelecido família, às vezes, então já tinha outras prioridades. Aí que eu acho que conta bastante a participação aí de promoção em escolas, projeto social, para trabalhar bastante a base, para quando chegar, por exemplo, passou 2 anos, os adultos já tinham formado família, então a gente precisava de uma base forte. Só que a gente ficou 2 anos parado e se perderam. Então acho que no Paraná tem crescido bastante aí por conta aí da dissipação, assim, de disseminação, assim, da ideia de rugby em escola, mas principalmente em escolas públicas, né, por conta de projetos sociais, que tem crescido bastante. E aqui em Curitiba está tendo bastante apoio, né, para esporte, não só para o rugby, mas que eu vi bastante foi o rugby, skate também, enfim, que acredito que por conta de ser olímpico tem uma visão melhor e maior, né, atinge mais público. Então acho que falta muito para crescer, mas a gente está no caminho certo aí para as novas gerações.
2: Nós temos dentro desse esporte do rugby não tradicional, não daquilo que é o primeiro, segundo, terceiro esporte no Brasil. Futebol, vôlei, basquete seriam os principais esportes do Brasil, juntamente com o futsal, que ainda se une a isso e não é um esporte olímpico. Mas esses três primeiros são os olímpicos que se representam. Quando a Noemi fala daqueles esportes não tradicionais, que é o rugby, o skate, a gente vai para a ginástica artística, ginástica rítmica, nós vamos também passando pelo hipismo, passando pelos tiros, passando pelo atletismo, nós vemos um crescimento disso. E isso é crescimento, passa por onde, na avaliação da Vanessa, que é uma das aquelas que passaram por 2 esportes que se tornaram apenas um, o americano e o rugby?
3: Eu acredito que essa base é o mais importante mesmo, a gente conseguir fazer com que tenham as novas gerações e elas não se percam independente das dificuldades. Então, trabalhar bem como o Curitiba Rugby, por exemplo, que tem os projetos sociais baseados em escolas, começa a desenvolver desde ali da infância. A gente acabou, como eu falei, né, conhecendo um pouco tarde. E a vontade é de poder trazer que essas... quanto mais visibilidade a gente tiver e as pessoas entenderem que essas culturas podem estar no nosso meio, estar mais presentes. A gente participou na época, mesmo em clubes ali, a gente conseguia ir em escolas, fazer atividades extracurriculares. Então, às vezes, por exemplo, na própria escola, um professor chamava e aí a gente podia apresentar o que era o esporte e fazer uma aula ali com eles. Então, acho que isso ajudou muito. Eu lembro também que no Urutau, outro time que a gente começou, inclusive, eu fui num patronato, né? Então, tipo, pegava já pessoas, crianças, na verdade, com situações já de vulnerabilidade, e a gente poder trazer e desmistificar, principalmente o que você comentou ali sobre a questão da violência, por ser um esporte de contato e trazer os valores, eu acho que se passa bem por isso, estabelecer bem a base, apresentar o esporte de uma forma que ele realmente resgate os valores, que consiga trazer até esperança mesmo para algumas crianças, adolescentes que às vezes têm essa situação de vulnerabilidade, e poder fazer com que isso torne uma base tanto de disseminação do esporte quanto de competições, né? Trazer a competitividade também de uma forma que possa levar atletas saindo da categoria de base para um rendimento olímpico, eu acho que isso é maravilhoso. E a gente conhece pessoas que trabalharam com a gente na base, competiram com a gente enquanto atletas e hoje conseguem trazer essa disseminação do esporte de várias outras formas. A gente está, né, querendo aqui divulgar na rádio tudo, e tem pessoas que estão também fazendo isso de uma forma mais burocrática ou estando em meios que ajudam isso.
2: Para nós finalizarmos, eu gosto muito de fazer um jogo rápido assim, começando pela Vanessa, que está no meu lado direito, à esquerda aqui. Churrasco ou japonês? Começa, Vanessa.
1: Churrasco.
0: Vanessa, Vanessa.
3: Ela foi no churrasco.
0: Não, foi no churrasco. E você, Vanessa?
3: Japonês.
0: Japonês.
2: Vinho ou cerveja?

0: Vinho.
1: Cerveja.
2: Pagode ou sertanejo?
1: Sertanejo.
0: Acho que sertanejo também.
2: Se fosse para não jogar futebol americano, vocês praticariam que esporte?
1: Rugby.
2: Não, o rugby. Se não fosse para fazer rugby, desculpa. Sabe aquele falso... aquilo que a gente chama de excesso de confiança? Foi isso que passou. Uhum. Se não fosse o rugby...
0: É o crossfit, né? Não tem como dizer.
1: É crossfit.
2: O filme, gênero de filme, terror ou comédia?
1: Comédia.
0: Comédia.
2: Sonho que não realizou ainda, Noemi?
1: Nossa, em uma palavra só não, né?
2: Não, pode...
1: Um sonho? Caramba.
0: É o complemento dela, viajar para Nova Zelândia, conhecer um time bom, conhecer neozelandês, maori, Austrália.
1: A tradição, né, do rugby lá na Nova Zelândia, ou pode ser Nova Zelândia e Austrália, então, complementando.
2: Para Noemi, ser exemplo para as crianças é?
1: É respeito, né?
2: Vanessa?
0: Eu acho que é referência.
2: E assim a gente vai chegando ao final do programa de hoje, agradecendo muito a Noemi Furquinha, a Vanessa que esteve aqui, a Vanessa Porto que esteve aqui conosco, atletas do rugby de Curitiba. Gostaria muito de agradecê-las e pedir para que nesse final vocês possam deixar os contatos de vocês pessoais, se quiserem, redes sociais, mas principalmente de um projeto que é muito importante para que as pessoas possam ter conhecimento e contato com o rugby e entender um pouco mais do rugby, que não é fácil as regras do rugby. Se do futebol já é difícil, imagina do rugby, né?
1: Então fica aí o convite para todos que quiserem, tanto criança, adolescente e adultos. Vou falar aqui pelo Curitiba Rugby, né? Eles têm os treinos toda terça, quinta, sábado, das 7h30 às 9h30. Desculpa, terça e quinta, 7h30 às 9h30 da noite. Quarta, um treino de variação de rugby, que seria o touch, que daí é sem o contato, né? Só com tocando as mãos, das 8 às 10. Daí, aos sábados, tem o treino também, que vai ali das 9h30 ao meio-dia. Meu contato é Noemi Furquim. No Instagram vai aparecer ali personal_Noemi Furquim. Se quiser entrar em contato ali para tirar dúvidas sobre o rugby, também podem estar entrando em contato.
0: Complementando da Noemi, das quartas-feiras é das 20 às 22, né? Das 8 às 10. Que você falou é da noite. Os treinos são noturnos, justamente com o intuito de que possa abranger tantas crianças, não crianças ainda, né? Já adultos e... O infantil acho que vai ter diferenciação daí. Nos sábados, daí, esses horários também, dá pra tentar levar alguém pra conhecer. Pode ser mais novo, mais velho, mais magrinho, não tanto. E é bem democrático. Então, tem no Curitiba Rugby. O Urutau, que é o time que a gente começou, tá desenvolvendo novamente os... só complementando. O Urutau está desenvolvendo novamente essa parceria com o Curitiba Rugby. Aí tem aqui o endereço, que é Rua Pastor Manuel Virgínio de Souza, 1310, no Capão da Embuia, né? Que daí, inclusive, dá para conhecer bem ali o gramado, o H, dá para ver tudo. E aí também é o meu contato, tá como Vanessa Porto Bernardo mesmo, no Instagram, em rede social. E fica o convite para quem quiser tirar dúvidas com a gente. Tem umas fotinhas de rugby lá da gente ainda, agora não tem muito mais, porque a gente vai ficando mais velho. Mas tem ainda algumas. E também fica o convite para que possa conhecer o esporte e desenvolvê-lo e ver que é apaixonante.
3: Obrigado, Vanessa. Obrigado, Noemi.
1: Obrigada.
3: Pela participação. E sucesso para vocês.
1: Muito obrigada. Para nós.
0: Para todos.
2: E assim a gente vai encerrando, agradecendo a Vanessa e também a Noemi pela participação no nosso Educativa Esportiva, que teve os trabalhos de apresentação de Evi Lázio Júnior, as reportagens de Edson Tomás e produção de Dirceu Santos. 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Voltamos amanhã com mais Educativa Esportiva para você. Compromisso marcado, agendado, assumido. Até amanhã, galera do esporte, querido.
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1: 1:23. 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
1: 1h40.
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1: Alô, alô, minha gente querida. Boa tarde. Estamos chegando dizendo boa tarde para você, amiga dona de casa, a você, amigos trabalhadores, gente querida dos quatro cantos do meu Paranazão. Aquele abraço, aquele carinho especial para vocês. Hoje, né, uma tarde bastante chuvosa aqui na capital de todos os paranaenses. A temperatura está em queda, né? E é claro, a gente vai esquentando o ambiente com a boa música, é, com o sucesso do sertão, com a alegria, com a descontração. Hoje é dia 29 de julho de 2026. Olha aí, gente, o sétimo mês, né? O sétimo mês do ano já está indo pro Beleléu. É isso mesmo. É, sábado já começamos o mês dos cachorro louco. Se cuida, DG, que o guapeca te morde por aí, rapaz. Sai correndo aí por Araucária fora aí, senão o guapeca te morde, cara. E eu não vou te dar vacina não, viu? Nem te levar na UPA, viu? Vai sozinho. Gente querida, olha, o Momento Sertanejo, edição especial dessa tarde, está começando!
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1: E eu começo o programa trazendo lançamento, música nova, a dupla Gilberto e Gilmar.

Olha aí, minha gente, curtimos aí o Tião Carreiro e Pardinho, Mundo Velho. E é claro, né, vamos mandando um forte abraço a você que está ligando o rádio agora. Muito obrigado pela audiência, aquele abraço e vamos juntinhos até às 3 da tarde. Eu trago agora dupla paranaense, o saudoso Leonel Rocha, mais o Campos. Não era eu.

com a gente lá. E agora deixa eu dar um pulo mais longe ainda. Deixa eu atravessar desde o Capão da Embuia, passando ali pelo Cajuru, Praça dos Peladeiros, Jardim Ipê, Guatupê. Cheguei em Piraquara, cidade do Ivo Gaúcho. Alô, Ivo! Ivo Gaúcho! Um abraço, obrigado, audiência. Um abração também do Evilásio Júnior aí pra você. Tamo todo mundo aqui tomando um chimarrão numa roda de amigos aqui dentro do estúdio. E já tomando chimarrão, já lembramos do Ivo Gaúcho, não é mesmo? Alô, dona Marli, me ouvindo aí no Roça Grande Colombo, aqui também na região metropolitana. E o nosso querido Zezinho Mecânico aí no Jardim Paulista, Campina Grande do Sul, né? É, tá certo. Deixa eu mandar aqui para a dona Helena, aí de Quatro Barras, a esposa do nosso querido Dico, né? O Dico é borracheiro, né? Aí, então, a dona Helena e o maridão Dico. Aquele abraço. Chegando por aqui...

0: A música linda de Christian Ralph, Matando Saudade, Túnel do Tempo, do Momento Sertanejo. Você curtiu Piscina?
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0: Ah, queridinha, vem no colo do titio, vem. Tá aí, minha querida Maria, minha filhadinha lá de São José dos Pinhais. Beijão do padrinho pra você, tá bom? Falar em criança, deixa eu mandar um abraço aí também, né? Mandar um abraço aqui pra dona Jéssica de Araucária. Ela falou que tem chorinho de bebê na casa dela. Ela já desde a semana passada, dona Jéssica, parabéns pelo nascimento aí, né? Como é que é o nome da menininha? Vamos ver se aparece por aqui. Olha aqui, Brenda, é a Brenda. Então que Deus ajude que ela cresça forte, rija e saudável. Olha só, que tal? Tô falando bonito até, né? Dona Jéssica, obrigado, um abraço pro seu maridão, o César Guardião, né? Sempre ligado com a gente, aquele abraço. Dona Marli, aí de Colômbia, Colombo pediu, vai ouvir Chitão e Chororó.

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4: Oi, estamos de volta. É isso aí, moçada. Vamos em frente aqui com o nosso Momento Sertanejo, nosso encontro de todas as tardes, boa música, alegria, descontração. Tá chovendo pra dedéu, rapaz do céu. Olha, a chuva tá meio assim, tipo de galinha beber água em pé no terreiro de casa, viu? Vou te contar uma coisa, meu Jesus amado, quanta chuva! Você dá risada, é? Não tá se molhando, vai pegar o ônibus que nem eu daqui a pouco, né? Ainda hoje tô de calça branca, rapaz. Tomara que não molhe, né? Se molha, fica meio transparente, rapaz. Aí ferrou, né? Aí lascou-se tudo, viu? Olha, gente... 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
4: Muito bem, bem, vamos em frente, são 2 da tarde, mais 35 minutos, trio do Paraná, hein? Adilson Marabá e Raimundo Santos.

0: paulada, hein? Teixeirinha pai e Teixeirinha filho, juntos com a música Velho Pai.
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0: Valeu, gente querida, valeu, gente querida, gente amiga, gente amada. Olha aí, são 14h, mais 45 minutos. Música linda, Matando Saudade, Barreirito.

0: Olha aí, minha gente, grande Barreirito, hein? 2:48 agora. Este é o nosso momento sertanejo. Olha, gente, daqui a pouquinho tem o melhor da tarde. Ele já está aí! Tapete vermelho pra ele. O EDG, puxa o tapete aí. Isso. Vem pra cá. Vem andando devagar. Meu caro, meu querido amigo Fabrício Campos, boa tarde.
1: Você reparou?
0: Ah.
1: Boa tarde, boa tarde.
0: Opa, pera um pouquinho lá.
1: Você viu
2: o efeito
1: especial?
2: Luzes.
0: Aê, agora
2: é isso
0: sim.
2: Aí. Você reparou nos efeitos especiais, as luzes e também no tapete. Esse tapete de hoje não é um tapete vermelho qualquer.
0: Não,
2: é um tapete bordado.
0: Exatamente.
2: Porque amanhã é o Dia Mundial do Bordado e a gente vai hoje conversar com duas bordadeiras, né? Duas pessoas que são artistas visuais, que estão expondo. Amanhã é o grande fechamento da exposição Identidades Bordadas na Biblioteca Pública do Paraná, mas a Gi Mazeto e a Vavá Diel daqui a pouquinho vão estar aqui para conversar.
0: Ao vivo?
2: Ao vivo, aqui nos estúdios. Elas largaram um pouquinho a exposição, abriram um espacinho na agenda, a gente já tinha observado em outros programas, em outros momentos da programação. É o grande fecho amanhã, dia 30 de julho, Dia Mundial do Bordado. A gente não podia deixar de prestigiar e fazer o convite, né, para quem possa estar lá amanhã de tarde para esse grande fechamento na Biblioteca Pública do Paraná, Ademar.
0: Que legal! Então, é tudo isso e muito mais.
2: Tudo isso e muito mais, como sempre.
0: E daqui a pouco eu tô fazendo uma torda do paletó.
2: Exatamente, mas
0: vai dar pra jogar um carteado.
2: Vai por baixo da marquise, cuidando pra não pisar nas minas d'água ali, que senão solta água pra cima.
0: Não, tem umas calçadas aqui por aí, né? Que você pisa e ela é meia frouxa.
2: É,
0: né?
2: Meio frouxinha assim, né? Dilatou por causa
0: enche d'água de volta, você pisa. Eu tô de calça branca hoje.
2: Aí não dá, né?
0: E se molhar, fica transparente, daí o bicho pega,
2: se
0: rapaz.
2: Você molhar a sua calça, o seu sapato, por favor, não molhe o nosso tapete, tá? Você passa por fora do tapete.
0: Mas daqui eu faço uma torna do paletó até o terminal do... Como dizia um amigo meu, já de saudosa memória, o falecido Ari, ele dizia, até no Guadalupe.
2: Guadalupe é muito bom.
0: Até no Guadalupe. Falei, vou me guardar no Guadalupe. É isso aí. Um abraço, meu querido Fabrício.
2: Um abraço. Até daqui a pouquinho para você que está ligado no Momento Sertanejo. Daqui a pouco tem Melhor da Tarde dessa quarta, dia 29, aqui. Mas fique com a Ademar, porque o programa tá bom. Estava acompanhando aqui, seleção musical de primeira.
0: Opa, valeu, gente, são 2:00 PM, mais 50 minutos, um abração pro comunicador EDG, que está por aí também, e sábado ele está com o Vem Que É Sábado, começa que hora? Só fala o horário que começa.
3: Às
0: 15. Às 15, Fabrício. Já escutou?
2: Hein? 13 horas. É o Melhor da Tarde especial. Se eu não me engano, eu entrego sempre pro EDG. Fica em boas mãos a programação da Educativa M. Vem Que É Sábado, das 13 às 16. É uma tarde inteira com o EDG. Que maravilha.
0: E aos domingos, é depois de mim que ele chega, das 15 às 18. Olha só, rapaz.
2: É isso aí.
0: O EDG tá no ar, gente. Se cuide que o homem vem aí. Gente querida, faltam 10 minutinhos para as 3 da tarde, Rogério e Regiane.
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Valeu, gente querida, valeu meus amigos e minhas amigas. Vamos ficando por aqui, né? Vamos ficando por aqui, deixando um forte abraço a todos vocês que estiveram comigo em mais um Encontro Gostoso no rádio. A todos vocês que estiveram comigo em mais um encontro musical aqui na Educativa. Aquele abraço, obrigado, gente. Eu volto amanhã, né? A partir das 14h com mais um programa Momento Sertanejo pra vocês, viu? Fica aqui meu abraço, fiquem com Deus. Tchau, tchau, gente. Até lá. Ah, vem aí, não desliga o rádio. O melhor da tarde com ele, Fabrício.

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7: Muito boa tarde para você que está sintonizado com a gente. São 15 em ponto. Está começando o Melhor da Tarde da Educativa AM 630. Programa que tem esse objetivo de trazer para você informação, entretenimento, prestação de serviço e histórias inspiradoras como as que nós vamos ouvir hoje. Promovendo sempre essa programação leve, dinâmica e acolhedora da Educativa AM 630 há 73 anos junto com você. Hoje, quarta-feira. Dia 29 de julho de 2026, como diz na hora do almoço, meu grande amigo Evilásio Júnior, o 290º dia do ano, dia de número 290, o ano vai correndo, né? O ano no 210º, eu já me adiantei uns 80 dias, é o dia de número 210 desse ano de 2026, já passamos da metade. Para você que está ouvindo o programa e quiser participar, hoje vale a pena, hoje nós vamos falar sobre arte, artes visuais, o bordado, porque amanhã é o Dia Mundial do Bordado. Nós teremos aqui nos estúdios da Educativa, dentro de instantes, as artistas Gimazeto e Vavá Diel, que conforme eu comentei com o Ademar Marques agora há pouco, deram um tempinho na exposição que está acontecendo na Biblioteca Pública, vieram aqui para atender o nosso pedido, o nosso chamado, para divulgar o último dia, o dia do fechamento da exposição, amanhã, dia 30 de julho. Um grande abraço para o Ademar Marques, que a essa altura do campeonato já deve estar algumas quadras aqui, o Ademar Marques, ele já sai rapidinho, faz a torta do paletó para chegar logo no próximo compromisso. Obrigado pela companhia, obrigado por ter cuidado muito bem da nossa audiência até agora com o Momento Sertanejo. Você ouve a Educativa M pelo aplicativo RádiosNet, pelo dial do seu rádio ou pelo portal comunicação.pr.gov.br/rádio AM ao vivo, com hífen, comunicação.pr.gov.br/rádio AM ao vivo. Se você quiser passar para alguém, olha, estão falando lá do Bordas Coletivo, pode pegar e passar esse link, comunicaçãopr.gov.br/rádio AM, tudo junto, ao vivo, separado por hífen, que a pessoa vai, na hora, acompanhar junto com a gente o programa e vai poder fazer a sua participação pelo 999-55-0482. O programa Melhor da Tarde tem esse objetivo, tornar a sua tarde um pouquinho melhor, você sair às 16 horas melhor do que está neste momento agora. Você já teve a companhia agradável do Ademar Marques e daqui a pouco nós vamos acompanhar a história de vida das nossas entrevistadas, a Gi Mazeto e a Vavá Diel. Esse programa é para tornar a nossa vida cada vez melhor, dessa maneira, leve, dinâmico e conectado. Hoje o tempo não está tão melhor do que ontem, né? Eu falei que ia chover, se eu pudesse pegar e... Se bem que está precisando de chuva, né? Uma boa tarde para você, Rodrigo Viana.
8: Boa tarde, Fabrício, a todos que acompanham o nosso programa, o Melhor da Tarde. E olha, você acertou, né? Foi, como diz, né, os antigos aí, ó. O tempo do vô e da vovó é batata, o tempo mudou. Olha, Fabrício. Só.
7: Eu cheguei hoje aqui às 8 da manhã, que a gente estava acompanhando a gravação com os atletas da Paracanoagem Olímpica, um programa que vai pro ar do Fala Esporte mais pra frente. Tava aquele sol, aquele céu limpo, o pessoal falando assim, às 10 horas vai chover. Eu falei, não, não vai chover. Eu saí dos estúdios e já estava batendo as janelas, foi, até de tanto vento, tanta chuva, tanto frio. Impressionante. O dia hoje começou na base dos 13 graus, não teve muita variação de temperatura, chegou aos 16 graus no máximo e agora vai cair um pouquinho de volta para os 13 graus, às 18 horas, mantém a noite e 12 graus de madrugada e parece que amanhã o tempo vai melhorar um pouquinho. A chuva tá dando um tempo agora, mas na parte do final da manhã, começo da tarde, realmente estava chovendo forte. Então a gente vai agora para um breve intervalo musical, é um intervalo musical para a gente poder fazer a introdução desse nosso assunto, que amanhã é o Dia Mundial do Bordado, e a gente vai fazer um convite para você para acompanhar a história das nossas artistas Gi Mazeto e Vavá Diel, que vão falar sobre os bastidores da exposição Identidades Bordadas, que está acontecendo nesse momento na Biblioteca Pública. Elas vão fazer o convite hoje, parece que vai até um pouco mais tarde, e amanhã acaba encerrando um pouquinho mais cedo, porque é o final, né? Vai ter uma atividade final. Não sai daí, o Melhor da Tarde começa daqui a pouquinho, logo depois dessa música que a gente trouxe especialmente para você, Bordado Imperfeito. Preste atenção na letra, daqui a pouco a gente traz as nossas convidadas Gi Mazeto e Vavá Diel.

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1: É isso aí, ouvimos juntos Bordado Imperfeito, que música bonita, né, Rodrigo Viana? Um achado, né?
2: Linda música, né? Tudo a ver com o nosso assunto de hoje, as entrevistadas já aqui no estúdio.
1: Com certeza, mas mais bonito ainda é o trabalho do artista visual. Amanhã, dia 30 de julho, é o Dia Mundial do Bordado. E você vai ser convidado agora, você que está ouvindo a gente aqui na Educativa M630, a largar o celular, não para deixar de ouvir o programa. Se estiver ouvindo no aplicativo, tudo bem, mas parar com aquela comunicação para você poder se concentrar. Você vai puxar o fio e a agulha junto com um coletivo de artistas no centro de Curitiba. A gente quer saber como transformar linhas em histórias, desatar os nós da vida através da arte. O que a união de 28 mãos é capaz de criar quando o assunto é arte tátil, autorretrato e superação? Hoje as artistas Gimazeto e Vavá Diel vão abrir o jogo sobre os bastidores da exposição que aconteceu nos últimos dias, Identidades Bordadas. Boa tarde, Gimazeto. Boa tarde, Vavá Diel. Boa tarde.
3: Boa tarde. Boa tarde.
1: Uma alegria receber vocês aqui no Melhor da Tarde. E para começar o nosso papo de uma forma bem leve, queria que vocês falassem um pouquinho da história de vida de vocês. Fosse um novelo de linha, descreva ele pra gente. Como é que ele seria e qual que é o tamanho do nó que vocês tiveram que desatar para cada uma de vocês estarem aqui hoje como artistas visuais, falando, né, com orgulho desse trabalho bonito que vocês fazem.
3: Boa tarde. Obrigada pelo convite, né?
1: Gimazeto.
3: Gimazeto. Prazer estar aqui. Eu sou uma filha e neta e bisneta de artesãos, tanto por parte de pai quanto por parte de mãe, tanto os homens quanto as mulheres faziam o artesanato. Então, eu vim de uma família de artesãos. Mas a vida me levou para outro caminho, me formei em jornalismo, trabalhei quase 25 anos nas redações de TV aqui do estado. E quando, depois de um tempo, eu comecei a perceber que eu estava sentindo falta de fazer o movimento, de fazer arte. E aí eu comecei a trabalhar com mosaico, criei um ateliê de mosaico e depois disso começou a surgir o bordado na minha vida. Então, posso falar que o meu novelo foi um pouquinho enrolado. Eu tive que desatar um nó aí no meio do caminho.
1: E começou com mosaico, mas sempre na questão visual,
3: mas,
1: né?
3: Mas sempre na questão visual. Então, quando eu vim fazer esse trabalho de começar a bordar, eu bordava em casa. Eu não imaginava que o bordado de casa poderia se transformar em uma arte, né? E foi a partir do coletivo que eu consegui trabalhar com isso.
1: Então, o seu novelo, antes, ele passou pelas artes visuais do mosaico. E o da Vavá Diel. Boa tarde, Vavá.
4: Boa tarde, Fabrício. Para mim, eu acho que iniciou lá na infância, de curiosidade minha. Eu acho que eu nasci com alguma coisa, algum bichinho lá, carpinteiro, né?
1: Uhum.
4: E meu pai era muito habilidoso em coisas. Eles eram professores, ele e a mãe, lá no interior do Rio Grande do Sul. A minha mãe era esforçada, se ela não sabia, ela ia lá e fazia, ela até descobrir como fazia. E meu pai tinha habilidades mesmo. E eu fui sempre vendo isso e quando eu cresci, eu fui mexendo com isso. Eu comecei mais com o crochê e o tricô.
1: Crochê e tricô. Estava mais próximo do que o mosaico,
4: Mais, bem mais. Bordava alguma coisa, mas para mim, assim, para alguma coisa minha, uma roupa, alguma coisa, mas não era o bordado. Aí, como a gente começa a conhecer o povo maravilhoso de artistas, né? A gente conhece, daí eu já participo desse projeto desde quando ele era Fuxico Solidário, tem muito
1: Fuxico
4: tempo
1: Solidário,
4: que a Leila Alberti, que é a criadora do projeto, e daí depois passou a ser o Bordas Coletivo. Não, passou antes por Bordado Solidário, depois o Bordas Coletivo. No Bordas Solidário a gente fez as ações na Camargo Arte de exposições pontuais com tema, e essas obras eram vendidas e revertidas para
3: obras sociais.
4: Para obras sociais, né?
3: Comprava fralda, alimentos, né?
1: E no, isso numa era um parte Fuxico do Solidário.
4: Fuxico depois bordado.
3: Depois
4: passou a ser bordado.
3: Bordado.
4: Aí passou a ter pessoas, a gente fazia ações, tinha pessoas bordando essa toalha, só que chegou um momento que eram sempre as mesmas pessoas. Daí a gente foi vendo que tinha uma cara mais artística mesmo.
1: Entendi.
4: Né? E daí começou a reunir, daí um dia A Leila propôs
3: a Leila, nossa
4: um trabalho
3: coordenadora.
4: De arte mesmo, para exposição e tal. E daí eu estou aí, estou encantada, esse grupo é amoroso. E o lance da linha que conduziu, né? Foi desde então, desde pequena. Aí sempre tentando aprimorar e tal. E trabalhando em coletivos, né? Que é o que Sim. o trabalho aparece.
1: Muito
4: é muito legal.
1: Legal. Então, vocês falaram de coletivo, vou fazer uma pergunta para vocês duas aqui e depois eu vou dar uma olhadinha ali para ver se chegou alguma pergunta já dos nossos ouvintes. Quem quiser participar, 419-9955-0482. Bordas Coletivo nasceu de uma vertente solidária, como você falou, e hoje ocupa galerias e a Biblioteca Pública do Paraná. Queria saber de vocês duas como é a dinâmica de criar a arte a 28 mãos, né? Contando todo mundo, são 14 artistas, sem perder a identidade visual de cada um de vocês.
3: É um fato bem interessante. A gente tem essa proposta, inclusive tem uma... Nós temos uma das coleções, que é uma das exposições, que é o Identidades Bordadas, que é justamente essa exposição que foi lá para a Biblioteca Pública. E como nós temos a coordenadora, que é a Leila Alberti, ela sempre envolve, ela sempre traz algum tema, alguma coisa relacionado para que a gente possa desenvolver esse trabalho. E aí depois nós desenvolvemos o trabalho
4: individualmente,
3: né? Para então a gente começar a fazer uma obra, uma exposição coletiva. Claro que nós temos encontros para definir tamanhos, definir o tema, definir às vezes as cores, né? A linha de cores que se vai trabalhar, o tipo de material. Por exemplo, cada artista do grupo trabalha com um tipo de...
1: Tem uma linha de pesquisa.
3: A gente tem vários, assim. Por exemplo, no meu caso, eu tenho a questão do mosaico, da madeira de demolição, tem a cerâmica. Então, eu tento trazer toda a minha bagagem para dentro do bordado também. Eu tenho um trabalho com o bordado na madeira, que é um trabalho, que é madeira de demolição.
1: Interessante.
3: E eu tenho um resgate, eu tento trazer um resgate de coisas que seriam descartados e eu resgato e insiro nisso, né?
1: Legal. Então, para Vavá. Vavá, você acompanha essa evolução há cerca de 8 anos, se eu não me engano. Desde a época do bordado solidário, isso. Que antes foi fuxico solidário. Olhando para trás, qual que foi a maior transformação que você, Vavá, sentiu na tua própria arte ao transitar do assistencial, que era da época, para esse espaço agora de investigação poética, né? Se vocês me permitem chamar assim.
4: Sim. A principal coisa foi que eu consegui trabalhar em público. Eu sempre ia em reuniões e coletivos, fazia, participava do debate, mas eu não conseguia trabalhar em público. Eu fazia em casa. Uhum. Aí, assim, aprendi a trabalhar nesse grande pano que a gente tem a bordar nele.
1: Legal.
4: Né? E daí eu comecei a dizer, eu consigo bordar em público, né? E daí eu comecei a perceber, onde que eu poderia botar o bordado com o meu mote, assim, né? E eu trabalho muito com material reciclável,
1: sim,
4: né? No conceito de upcycling. E aí eu começo a procurar suportes diferentes para poder bordar ou aplicar crochê ou alguma coisa, que acaba sendo bordado, né? Aplicar um crochê. E na exposição, por exemplo, um dos meus trabalhos, o suporte dele são as ráfias plásticas, que são aquelas embalagens que envolvem batata, cebola, hortifruti grangeiro no geral. Então eu faço camadas dele, depois eu aplico e bordo por cima.
1: Que bacana. Você usou um termo, né, que a gente de vez em quando traz alguns assuntos aqui de sustentabilidade, de ESG, upcycling, que é diferente do reciclar.
4: É
1: você pegar e dar uma nova vida. Muito bacana.
4: É, e bem isso.
1: E a Gi? A Gi tem a formação, posso chamar assim, Gisele?
4: Sim.
1: Gisele, a Gi Gislaine. Tem uma formação. Gislaine. Ainda bem que eu chamei de Gi.
3: A Gi. Mas a Gi é mais conhecida.
1: É, a Gi Mazeto. Ela tem uma formação famosa no meio jornalístico, né, na comunicação, no jornalismo, profissão que lida com palavras.

0: ia transformar isso. Então, eu continuo levando uma palavra para a pessoa, só que de outra forma, né? Por meio da arte mesmo. Então, é uma forma que a gente consegue, eu, pelo menos eu considero que eu consigo transferir isso a partir da minha arte.
1: É, você falar, né? Às vezes uma imagem vale mais que mil palavras, um bordado talvez mais do que muitas imagens, né? Para Vavá, ela falou da obra no Pano Grande, a sua obra se chama O Mundo Cabe Num Abraço.
2: É.
1: Em tempos de conexões tão digitais, distantes, a gente até aconselhou, né? Quem estiver mexendo no celular, para agora, vamos ficar ligados aqui para não perder o fio da meada com o perdão do outro. Nesse tempo de conexões distantes, digitais, como que o bordado consegue materializar esse calor, a urgência de um abraço físico, Vavá?
2: Ah, é porque o grupo, o coletivo, né, é muito amável, muito afetivo, né? Então, toda vez que a gente se encontra nos ateliês, porque os nossos encontros, assim, do coletivo são nos ateliês dos amigos, assim, né, do próprio coletivo. Então, a gente sempre se abraça muito, a gente sente saudade um do outro, embora a gente tenha um grupo no WhatsApp que a gente fique ali falando, cada um posta, tem tal coisa, tem tal exposição, tem tal oficina, tem não sei o quê, para a gente ir aprimorando, e sempre alguém do coletivo consegue fazer parte. Então, eu acho que é bem o coletivo mesmo que me faz pegar esse lance do abraço e transformar. E eu sou muito afetiva desde casa, com meus filhos, eu sou muito afetiva, assim, muito. E abraço é uma coisa que
1: muito
2: realmente
1: legal, né? Uma característica
2: do
1: Rio Grande do Sul,
2: assim.
1: Que região do Rio Grande do Sul?
2: Eu nasci em Nova Prata, capital do Basalto lá, tá?
1: Capital do Basalto, isso. Nova Prata.
2: Mas eu saí de lá pequena, a gente morava no interior, na verdade, e eu fui para Bento Gonçalves depois
1: Bento
2: passei
1: Gonçalves,
2: por várias cidades. Hoje. Aí vim pro Paraná, vim para Ponta Grossa e agora em Curitiba há 20 anos já.
1: Eu tive a oportunidade de passar, estava numa época trabalhando com treinamentos em Bento Gonçalves, na época da Terra Nostra.
2: Aham,
1: eu fiz uma viagem no tempo.
2: Que maravilha.
1: Num momento lá numa cantina, o vinho aberto com sabre.
2: Continua
1: assim.
2: Ai, maravilhoso.
1: Legal. A gente tem uma pergunta aqui, se você quiser participar, 419-9955-0482. Depois eu vou retomar aqui, eu estou falando sobre as obras da Gimazeto e da Vavá Diel, mas nós temos uma pergunta de um ouvinte aqui com o Rodrigo Viana. Rodrigo?
3: Tem sim. Pergunta da Marlise, que sempre está com a gente, né? Ouvinte lá do bairro Guabirutuba. Ela diz, Fabrício, boa tarde, adorando o programa. Gostaria de fazer uma pergunta para a Gi. Como funciona o coletivo? Vocês têm encontros mensais? Gostaria de fazer parte? É uma ouvinte que eu acredito que gosta.
1: Olha
3: de...
1: Aí, ó.
0: qual é o nome dela?
3: Marlise, do bairro Guabirutuba.
0: Boa tarde, Marlise. Que prazer. Obrigado por estar ouvindo a gente aqui nessa tarde chuvosa em Curitiba, né? Fria.
3: Sim.
0: Nós temos o coletivo, esse coletivo específico, ele é um coletivo de 14 artistas, então nós nos reunimos. Mas, eventualmente, nós temos um grupo, e aí sim que, por exemplo, amanhã é nós vamos ter a oficina de bordado, então... A cada um mês, dois meses, nós estamos em alguns locais, espaços que, quando somos convidados, às vezes universidade, às vezes museu, às vezes uma loja que chama a gente, e aí a gente vai para participar, né? Então, o que eu sugiro? Que você nos siga nas redes sociais, que é o Bordas Coletivo, no Instagram e no Facebook. Acho que é isso também, posso confirmar
1: arroba
0: até o
1: Bordas
0: final.
1: Coletivo no arroba, Instagram, vai encontrar de certeza.
0: E aí você pode ir lá acompanhar os nossos projetos, que a gente sempre divulga aonde a gente vai estar, para, de repente, você ir lá e conhecer também. Mas convido para que amanhã você esteja presente lá na nossa oficina na Biblioteca Pública.
1: Sim, eu estou vendo aqui já o último post, é uma foto provavelmente dos artistas visuais aqui,
0: sim,
1: né? Do coletivo. Muito legal. Outra pergunta aqui para a Gi, você tem um autorretrato, né? O Veias da Minha Vida. E a obra Memórias da Pequena Gi. O quanto daquela Gi da infância já prestava atenção no que o mundo estava descartando e como isso se conecta com o teu trabalho de ressignificação hoje?
0: Ah, muito. Eu sempre fui uma criança que sempre catava tudo. Minha mãe falava que eu parecia um polvo.
1: Olha,
0: que eu ia
1: só
0: catando as coisas e levando para casa. Então, desde muito nova, eu era aquela que meus pais viajavam, voltavam, eu tinha tirado o carpê do quarto, porque eu não queria o carpê, ou eu tinha desmontado um guarda-roupa para virar uma prateleira. Eu sempre fiz muito isso. E quando eu comecei a trabalhar com isso, a trabalhar, inclusive, com relação ao mosaico, e aí depois vieram as outras artes, eu sempre tento trabalhar a questão do

0: do descarte mesmo, né? Porque lixo, ah, eu vou jogar no lixo. Que lixo? Uhum. Para onde o lixo? Não, né? Você precisa dar um melhor destino para isso. Por que não transformar em arte?
1: Transforma em arte e o lixo passa a ter um novo significado.
0: Um novo significado, exatamente.
1: A Vavá também tem, né? Uma obra de autorretrato, que é o Tempo, Tempo, Tempo.
0: Isso.
1: E fala um pouquinho pra gente dessa obra, como é que ela se conecta, né? Você usando agulha e linha em vez de tinta para poder expressar os sentimentos aí, Vavá.
0: É, essa foi aí que eu te falei antes do meu suporte nessas ráfias. Eu já guardava esse material sem nem saber o que eu ia fazer, mas eu achava lindo aquilo indo pro lixo. Né? Nos mercados, quando eu ia fazer, nas fruteiras e tal, aí eu começava a guardar, chegava em casa, limpava, guardava e tal. Aí veio a ideia do suporte. E ali nesse meu autorretrato, eu consigo contar, acho que a minha história, porque eu fiz o meu bordado, é o meu rosto mais infantilizado, assim.
1: Olha que legal.
0: Né? E a coisa do crochê, o crochê faz meus cabelos, né? Os colares que eu faço como meu ganha-pão, né? Eles entraram nos cabelos e tal. E tudo que é material, assim, que eu vejo que, isso tem potencial, eu vou guardando e um dia insiro na obra de arte mesmo, assim, né? Então, acho que isso é de... O grupo inteiro, acho que tem isso. Se chegar lá e disser... Acho que não tem ninguém que diga assim, eu só faço isso. Não. Todo mundo é múltiplo, é eclético, guarda materiais, faz pesquisa. Tem, por exemplo, eu, quando a gente se encontra numa reunião, cada um chega com uma sacolinha para mim de materiais, sabe? A gente sabe que a gente gosta, por exemplo, de madeira, a gente já leva para ela. Ela de cerâmica. Então, é bem interessante esse lance, assim, de a gente ir trocando entre todos os colegas do grupo, né? Todos
1: muito
0: os amigos.
1: Legal. A Gi comentou, gosta de cerâmica, de madeira e demolição. Vidro quebrado também, Gi?
2: Sim.
1: Vidro quebrado, né? Aproveitar.
2: Aproveita tudo.
1: Como foi trazer essa sua bagagem de materiais brutos, descartados, para a delicadeza das páginas de um livro tático, né? Que é o próximo assunto que eu quero falar com vocês sobre o livro tático que vocês estão construindo.
2: Muito lindo.
0: É, o livro foi um grande presente quando veio a proposta do livro, feito pela nossa coordenadora, porque eles fizeram a proposta era um livro tátil para que os
2: pessoas
0: de baixa visão pudessem sentir
1: legal,
0: a obra.
1: É inclusivo.
0: É muito inclusivo. Porque, claro, nós fazemos uma obra. Então, por exemplo, a minha obra tem madeira, eles até podem tocar.
1: Certo.
0: Mas eles não vão... Talvez não vão conseguir compreender. Então, quando nós fizemos esse livro, a proposta era justamente essa questão de inclusão. E aí, na minha página, né? Porque aí nós fizemos...
1: Cada uma
0: foram
1: tem sua
0: 14 página. Páginas.
1: Que legal.
0: Então, são dois livros separados. Então, tem sete em um livro e sete no outro, e aí cada um colocou ali os detalhes, né?
1: Muito
0: então,
1: legal.
0: No meu caso, tem madeira bordada, tem cerâmica, tem mosaico, tem o têxtil, tem o bordado, o reaproveitamento, por exemplo, de uma rede, rede de pescador. Então, eu tenho esse cuidado e transferi para aquilo também, para o livro tátil.
1: Vocês pensaram, né, na ponta dos dedos dos outros,
0: sim,
1: né, não apenas
0: nos
1: olhos de quem vê. E esses livros estão no centro da exposição, né?
0: Estão.
1: São duas obras ali, vale a pena, né? Hoje até que horário que fica aberto?
0: Hoje até às 20 horas a biblioteca fica aberta.
1: Se eu conseguir, eu quero dar um pulinho lá.
0: Vale a pena.
1: Bem curioso, né? Já estava bem interessado, né, em conhecer o trabalho de vocês, mas agora eu quero lá para
2: tatear esse livro também. E as outras obras ver ao vivo.
1: E ver as outras obras também. E para Vavá, geralmente museus, exposições, a primeira regra é proibido tocar. Como é que é para vocês ver o público trocando, né, virando essa regra do avesso ali na biblioteca pública, amassando, sentindo, texturizando as páginas de arte que vocês criaram com tanto carinho?
2: É, a gente foi uma proposta bem legal. Todas elas têm volume, que era o objetivo, né, ter para as pessoas poderem tocar. Mas as pessoas que têm visão normal chegam lá e vão ver, daí a gente assim, faça a experiência de fechar seu olho para ver. As pessoas se emocionam, tem gente que chora.
1: Sim, é mesmo?
2: Sabe? Porque realmente, assim, aí a pessoa se coloca no lugar de para quem aquele livro foi feito inicialmente, né? E eu, em dois momentos que eu estive lá na exposição, na abertura, e fui num sábado receber amigos, as pessoas ficavam encantadas, assim, mas eu posso sentar? Claro, é para isso que tá ali. Aí elas ficavam assim, chegam a ficar 15 minutos ali olhando aqueles livros, né, com a ponta dos dedos. É muito legal.
1: E uma curiosidade agora aqui, não estava previsto aqui dentro do roteiro que tinha construído para a gente poder tá conduzindo com vocês. Vocês já tiveram a curiosidade de pegar as obras dos colegas, vocês fecharem os olhos ali para tatear também, para poder fazer?
2: Eu fiz.
1: Como é que é? Conta
2: eu
1: pra
2: fiz,
1: gente,
2: é
1: descreve.
2: Bem... Isso que a gente já conhece, a gente acompanhou desde a criação e tal.
1: Você
2: mas
1: já
2: é
1: sabe como é que ele é
2: muito,
1: visualmente.
2: É muito emocionante.
1: É que é
2: por isso que eu, assim, quando tem gente por perto, eu sugiro isso, porque é muito emocionante. Você ficar tentando imaginar que material, às vezes tem alguém que tá te descrevendo aquela obra do lado, mas não é a mesma coisa. É. Mas é muito forte, é bem emocionante mesmo. Assim.
3: É, a gente... nós fizemos já em outras situações, em outras duas exposições.
2: Sim,
3: né?
2: Começou em Blumenau.
3: Ele começou em Blumenau e foi impressionante, assim, a receptividade das pessoas com relação a isso. E quando a pessoa coloca, até foi uma coisa curiosa, eu levei meus pais para ver a exposição. E isso foi algo bem interessante. Primeiro que meus pais nunca tinham entrado na Biblioteca Pública do Paraná. Eles são curitibanos, mas nunca tinham entrado. Então, quando eu levei, eu falei, não, nós vamos lá para vocês conhecerem. Meu pai sentou, abriu, começou a mexer, olhou cada um dos livros. E aí, eu perguntei depois para ele, falei, qual é a emoção? Ele falou, eu fiquei emocionado porque eu sei que uma pessoa com baixa visão...
2: Não teria acesso.
3: E até é curioso, porque a gente até comentou com o segurança que fica ali na frente, né?
1: Sim.
3: Que as pessoas podem tocar. Porque tem muito isso, assim. Sim. Às vezes as pessoas chegam e ficam olhando e ficam na dúvida se elas podem tocar, se, né, pode chegar mais próximo. E esse livro, o objetivo dele é que seja tocado mesmo.
1: Isso, exatamente. A gente chegou a comentar aqui, teve um artista que veio aqui, diretor de teatro, para duplas, né? Pessoas com baixa visão e com artistas, né, que tinham a visão em condições normais, assim. Uhum. O trabalho, como é que era feito. E eu lembrei, né, como é aguçado os outros sentidos,
2: sim,
1: né? Não só o olfato, né, o tato, principalmente, de quem tem essa baixa visão, né, porque é a forma de se comunicar com o mundo ali.
2: Sim.
1: Então, amanhã fica o convite, dia 30 de julho, é o Dia Mundial do Bordado, e o encerramento da mostra, que começou no dia 14. Vai ser com essa ação super especial às 14 horas. Eu queria que vocês falassem
2: 14:30, né?
1: Sobre isso.
2: É 14:30,
1: né?
2: Dá pra gente corrigir?
1: 14:30. Então, 14:30. Hora para quem quiser chegar.
2: É só pra gente organizar
3: A gente estará lá a partir, sim, das 14,
1: mas... A partir das 14 já está tudo bom.
3: Oficialmente, às 14:30 nós
1: então,
3: começamos.
1: Então, 14:30, um pouquinho antes do programa.
2: E aí
1: se eu puder, eu vou tentar acompanhar. Se vocês postarem alguma coisa ali no Instagram, vou estar visualizando.
2: Das 14:30 às 17:30, ação do bordado, né?
1: Então, 14:30 às 17:30, na Biblioteca Pública, que fica na rua Cândido Lopes, 133.
2: Isso.
1: O encerramento. Vocês vão bordar um grande pano coletivo junto com o público. Olha,
2: sim,
1: quem
2: isso.
1: Nunca bordou, a oportunidade é amanhã.
3: Claro, pode lá bordar. Não precisa levar material nenhum.
1: Não precisa.
3: Levar.
1: Não. Quem
3: nunca
1: pegou
3: tudo.
1: Em agulha na vida, não. Pode chegar e puxar o fio junto com vocês.
3: Pode.
1: Vocês vão ser
2: pessoas que
1: as guias aí.
2: Né, nessas condições, tem muita gente que diz, eu acho tão bonito. E é muito legal que em todas essas ações que a gente faz, sempre alguém chega perto e diz, minha avó fazia isso, minha mãe fazia assim, eu tenho um negócio bordado, não sei o quê. Homens vão lá e dão muito depoimento.
1: São
2: porque
1: três
2: eles
1: no
2: lembram.
1: Coletivo, pelo que eu vi aqui.
2: São quatro.
1: É legal.
2: Mas como pessoas que vão lá, assim, muito homem que visita ou fica ali ao redor e fica. Tu não quer experimentar bordar? Não, a minha avó faz. Não, mas você também consegue. Daí a pessoa assim, senta, aí ela vai lá e pega assim, ó. Sabe enfiar a linha agulha? Não sei. Aí a gente ajuda. Sabe fazer. Aí tu dá aquela velha história. O fio que desce, sobe, né? Então...
1: O fio que desce, sobe.
2: Ele
1: esse
2: tem que
1: ir,
2: né? Porque você tem que fazer, pra você fazer o direito do pano, ele tem que descer pra fazer outra camada, né? Então, as pessoas ficam encantadas, porque elas... Eu consegui! E assim, ó, tem trabalhos de 30 centímetros lá, que algum artista abordou, e tem trabalhinhos de 2, 3 centímetros,
3: sim, às
2: que
3: vezes
2: são
3: só o nome
2: encantadores,
3: da
2: assim. Às vezes só o nome, uma frase... Sabe, assim, então é muito interessante.
3: E tem uma
2: muito
3: coisa
1: legal.
3: Bem curiosa, porque como esse pano já passou em vários lugares, às vezes as pessoas voltam e vão procurar
2: onde elas já bordaram.
3: Onde elas já bordaram.
1: É uma obra inacabada.
3: É uma obra inacabada.
1: E que não vai acabar tão cedo.
3: Não, se depender da gente, não.
1: Olha, Rodrigo, você ficou curioso também, né?
4: Eu estou imaginando.
1: É, mas acho que você não vai poder participar. A não ser que amanhã você não esteja mais com a gente, né? Se você tiver retomado as suas atividades, vamos ver. Aí, né? Fica à vontade se tiver a oportunidade. Eu gostaria muito de poder participar, mas é bem
3: no nosso horário. Tá...
1: A não ser que eu consiga pegar lá o finalzinho, vamos ver.
3: Siga lá no Instagram, então você vai ver as outras ações e aí vai dar tempo.
1: Vamos ver as ações, muito legal. É uma pergunta aqui para a Gia. A Biblioteca Pública do Paraná é um ponto de passagem de milhares de curitibanos, moradores da região metropolitana, todos os dias. Que tipo de reação ou história marcante você e a Vavá já pescaram do público que entrou ali por acaso nesses dias de exposição que vocês estiveram acompanhando?
3: Olha, eu estive duas vezes lá, mas acho que a Vavá talvez tenha mais histórias, porque ela ficou mais tempo lá, acho que ela pode responder.
2: É, eu, num sábado de manhã, fui a pedido de uma amiga que não tinha conseguido ir na abertura, vou estar lá. Eu disse, cara, já que eu vou para lá, vou ficar até às 13, que é um tempo curto. Eu avisei nos grupos que eu participava, e aí as pessoas foram, algumas, acho que teve umas 10, 12 pessoas, eu acho uma boa chamada, assim, para um negócio de última hora. E o público, tinha uma hora que tinha dado uma aliviada no público, estava só assim, uma moça olhando. E eu estava com meu amigo sentado no banco lá, e ele assim, você percebeu que essa pessoa está há quase 15 minutos aqui dentro? E ela já foi, ela já reviu a obra. Aí eu levantei e fui lá e perguntei, daí, o que está achando da exposição? Ai, não acredito que você é uma artista. Eu queria falar com uma artista sobre isso.
1: Mas
2: que eu tô...
1: ela te reconheceu pelo teu autorretrato?
2: Não, mas ela perguntou assim, você é uma artista? Eu queria muito falar com alguém desse coletivo para dizer pessoalmente o que eu achei. Dali a pouco chega uma outra moça, assim, ó, tô vindo pela segunda vez, tô trazendo minha irmã de Ponta Grossa, a filha dela, estou trazendo minha filha e meu neto, e estou trazendo dois primos. Os primos, uns fofos, uns adolescentes.
1: Foi uma excursão de família ali para ver.
2: Daí a gente ficou conversando, tirei foto com elas nas minhas obras, no geral e tal. E daí eu achei muito bonito que o menino, acho que ele devia ter uns 15, 16 anos, o adolescente que estava lá visitando com elas, que ele veio e disse, parabenize seu grupo por nós, por mim, ele disse.
1: Olha só.
2: Porque é muito lindo. E o teu trabalho é encantador, claro, porque a prima dele deve ter ficado mais, ó, esse aqui é o trabalho da artista que tá aí. Uhum. Mas eu achei muito fofo, assim, uma família que leva a família para ver um trabalho
1: legal,
2: de arte, né?
1: Demonstração de carinho,
2: de
1: né?
2: De carinho,
1: mostrou
2: total. E é o que
1: gosta.
2: A gente passa, né? No bordado é o que a gente, quando tá fazendo, passa, né?
1: E às vezes promove uma união, um encontro da família, que num shopping,
2: que
1: numa loja,
2: iria...
1: num passeio, num parque, não vai conseguir.
2: Não, eles ficaram lá dentro, acho que mais de meia hora. Eles ficaram uma meia hora lá. Tanto que eu achava que era cedo, quando eu vi, o cara chamou, vamos ter que sair, que o senhor tá fechando.
1: Olha
2: minha
1: só,
2: terra.
1: Quando viu, o tempo foi passou.
3: Você sabe que até você comentando agora, eu lembrei, eu não estava presente, mas recebi uma mensagem de WhatsApp do pai de uma amiga, e ele viu a minha obra, o pano grande que a gente chama, né, que certo. É o meu panô, ele chama, Memórias da Pequena Gi. São palavras que cercaram a minha infância. Então, são várias palavras. É árvore, sejam frutas, sejam situações. E aí ele olhou, estava escrito, eu tenho uma das frases que é banho de tanque, banho de mangueira, banho de rio, banho de mar. E aí ele disse que ele olhou para aquilo e começou a chorar.
1: Que coisa,
3: porque
1: hein?
3: Ele se emocionou que quando ele era criança, o pai dele costumava brincar de banho de mangueira com ele.
1: Mangueira.
3: Era o interior de São Paulo, muito calor, e não tinha, né, não tinha praia, tinha rio, mas... né. E aí, quando ele me contou aquilo, fiquei emocionada, chorei. Eu falei, gente, é uma coisa que, para mim, era uma coisa muito comum, porque na minha infância eu também tive muito isso, inclusive partindo dos meus pais. Mas, e saber que tocou em um senhor de 70 anos essa
1: coisa,
3: uma frase.
1: Que viagem no tempo.
3: Uma viagem no tempo, banho de mangueira.
2: Isso que o trabalho da Gi é cheio de informação,
3: sim.
2: Né? Porque ela borda paninhos.
3: São paninhos.
2: Guardanapos, coisa da... Desde a tua bisavó, né?
3: Sim.
2: Então, alguns ela bordou, alguns ela deixou como estava, assim. E realmente passa pra gente que vê isso, né?
1: Muito legal. E como a gente está falando em memórias aqui, hoje é dia 29. já, mas dia 26 foi o dia dos avós.
2: Sim,
1: muitos
2: sim,
1: lembram dos
2: sim,
1: avós, sim. Muitos avós levam os netos,
2: né, é
1: os
2: muito
1: filhos, para
2: né?
1: poderem participar da exposição.
2: Sim.
1: Então, para quem está em qualquer canto de Curitiba, região metropolitana, ou até próximo, em Ponta Grossa,
2: sim,
1: dá tempo de chegar
2: tempo
1: até amanhã às
2: 12h30.
1: Para salvar na agenda, amanhã eu vou passar o endereço aqui da Biblioteca Pública, vocês vão estar lá a partir das 2h30. O Instagram, o arroba do Bordas Coletivo.
3: É Bordas Coletivo.
2: Bordas.coletivo.
1: Bordas Coletivo ou
2: Bordas.coletivo?
1: Bordas.coletivo. É verdade, eu olhei aqui, Bordas.coletivo. É importante lembrar do ponto. Arroba Bordas Coletivo, mas se botar no
2: Google... Se botar Bordas, já aparece.
1: Se botar no Google Bordas Coletivo, ele já vai já. Botar direto ali, com certeza. Para o pessoal começar a seguir, acompanhar fotos do evento agora mesmo. Tem algumas fotos que vocês colocarem. Amanhã vocês prometem que possam para poder acompanhar.
2: Amanhã vai ter bastante coisa.
1: Maravilha. O Bordas Coletivo é formado por vários artistas, além da Gimazeto e da Vavadiel. Vocês me permitem aqui, o Cadu Cinelli... A Leila Alberti, Lisiane Sereia, Lucilene Wapichana, Lu Dobrichlop, Patrícia Nis, o Marcelo Forte, que está viajando, o Rafael parece também, que
2: sim.
1: não poderia estar aqui presente, mas eles já falaram,
2: Rafael
1: parece, Codonha, né?
2: Já
1: deram
2: já.
1: As entrevistas, agora vejo vocês.
2: Sim.
1: A Sônia Vasconcelos, a Suzy Pereira e a Thalita Tucci. Esses são os 14 artistas
2: que
1: do
2: Bordas
1: Coletivo que estão nessa exposição, né? É Identidades Bordadas, o nome da exposição, né?
2: Isso.
1: Muito legal. Eu queria agora, para a gente se encaminhar para o finalzinho do nosso programa, o bordado, ele exige tempo, paciência, cabeça no lugar, num mundo que todo mundo quer tudo para ontem. O que que o ritmo da agulha, não vamos chamar de ritmo lento, é o ritmo próprio da agulha. Ele ensinou para a ansiedade que, de repente, vocês são tentadas a sentir de novo no dia a dia.
2: Eu acho que o bordado realmente é isso, como esses outros trabalhos, tanto o crochê quanto o tricô, para mim, eles me fazem, às vezes eu tento fazer mais rápido, mas daí não sai. Parece que tem que ser na batida do coração, daquele momento, sabe? Você está ali, você está inserido naquilo, não tem como você não prestar atenção, não tem... Ah, eu consigo, às vezes, ver série e tal, porque eu sou meio louquinha, mas eu já criei esse hábito de, eu consigo ler e fazer as coisas. Mas o bordado é diferente, porque o bordado tem que... É o lance do ir, voltar, é mais difícil de você fazer... Você consegue ouvir música, de repente, tá com uma TV ligada ali, ouvir uma rádio, né? O programa...
1: Você não consegue ficar resolvendo equações,
2: consegue fazer isso, né? Mas,
1: ou talvez sim, né? Depende da
2: talvez sim,
1: gente, mental,
2: mas eu acho que para aquela pessoa que tem, assim, muitas pessoas que vão lá no grupo dizem isso, né? No coletivo, nas ações. Ai, que bom isso, eu vou retomar, era uma coisa que eu sempre fazia, eu tenho um monte de coisa parada, vou chegar em casa e vou fazer. Porque como eu gostei de estar aqui, normalmente duram 3 horas as oficinas, assim, né, esses encontros que a gente faz para abordar. E a pessoa, ela mergulha, às vezes ela diz assim, eu só vou dar uma passadinha, só vou dar uma olhada. Isso aqui. Quando tu vê, ela é a última a sair de lá, porque ela se encantou, olha, né, Gi? E daí as nossas histórias estão ali, às vezes elas perguntam quem bordou isso, o que que essa pessoa faz, às vezes a pessoa tá lá no momento, às vezes não, né? Então, sucinta muitas coisas legais, assim.
1: Muito legal. Para você, Gi,
3: é um
1: também?
3: Ritual. É um ritual. Eu costumo dizer que quando eu começo a bordar, eu saio do corpo. Porque eu viajo e consigo fazer o bordado. Tanto que é uma coisa assim, eu preciso me programar. Então, eu vou bordar, o que que eu vou bordar? Eu costumo ter um caderno, é quase que um diário, né? Um livro do artista, que a gente chama, que ali eu coloco todas as informações que eu preciso e aí depois eu sento, escolho as cores, escolho que tipo de ponto eu vou fazer ou que tipo de material que eu vou trabalhar. E a partir desse planejamento, aí eu sento e bordo. Mas o ritual começa já no pensamento,
2: né?
1: E essa escolha das cores é importante,
2: sim,
1: né? O teu processo é através desse livro, planejamento, pra você assim também, Vavá?
2: Eu não sou muito de anotar, tanto que trabalhos que precisem anotar as coisas, eu faço sempre depois. Eu não consigo fazer antes. A minha cabeça começa a fervilhar, aí eu começo a preparar, daí eu vou separando materiais que eu queira, linhas, fios, os upcycles,
1: né,
2: da vida e tal. E aí, a hora que sai, diz, bom, agora tá aqui a minha obra fechou, eu não consigo... Eu participei de um projeto de bordar esses tempos que a gente tinha que fazer o projetinho, o que que queria, o que não... Desculpa aí, gurias, posso entregar no final? Porque não vai rolar.
1: Eu vou fazer, depois eu conto como é que eu fiz para chegar aqui.
2: Porque, assim, é muito da minha cabeça. Assim, e que, às vezes, se transforma, né? Um projeto, sim, que você pensou de uma forma, quando ele começa a acontecer ali, ser visualizado, ele toma outro rumo. Mas faz parte do processo todo,
3: faz,
2: né?
1: Muito legal. E eu queria agora que vocês fizessem um convite, ó, se vocês pudessem deixar uma linha solta, uma pontinha de curiosidade na cabeça dos ouvintes que estão ouvindo a gente, estão nos escutando no trânsito, em casa, onde estiverem acompanhando o programa, para poder convencer a sair um pouquinho desse mundo digital, dessa correria do dia a dia, talvez até largar o celular amanhã à tarde, para ir bordar junto com vocês na biblioteca. O que, que vocês
3: diriam? A gente promete uma tarde bem gostosa, hein? Eu acho que vale a pena você sair da sua casa e ir lá conversar com a gente, começar a bordar, ou se já bordou. Às vezes tem algum fio, alguma coisa que foi da avó, que foi da tia, da mãe. Leva lá pra gente, compartilha as histórias.
1: Legal. Pode
3: com a
1: levar
3: gente.
1: O bordado, é. Em caso, olha, eu não vou bordar junto com vocês.
3: Ela pode...
1: Isso aqui, mas eu queria mostrar uma referência que eu tenho.
3: Claro!
1: Muito legal.
2: Legal isso.
1: Olha, fica o convite, pessoal. É. Quem estiver ouvindo e levar um bordado, procura a Gi Mazzetto, a Vavá.
3: Sim.
1: Vavá, o que mais teria de convite? A Gi também?
2: É isso. Vão, com certeza as pessoas vão se emocionar, porque a gente se emociona muito quando a gente abre esse pano. E a nossa exposição está lá, né? Então, as pessoas, sim, além de conseguir bordar nesse pano, que é um pano cheio de história, elas
1: Ele
2: vão...
1: Ele tem espaço ainda?
2: Tem. Sempre a gente acha uma brechinha lá. O meio, às vezes a gente não chega nele, né? Às vezes a gente leva pra casa pra bordar alguma coisa mais no meio.
1: Ele é um grande pano.
2: Ele
1: coletivo,
2: é um grande,
1: né,
2: pano mesmo, né? Então as pessoas se emocionam nisso e a gente vai estar ali orientando. Às vezes a gente, se tem espaço, a gente borda junto. Senão a gente vai contando a história dos bordadinhos. Vai ouvindo a história da pessoa, porque às vezes a pessoa quer ir lá conversar
3: ouvida.
2: Com alguém.
3: Sim. Ela quer ser ouvida.
2: Sabe? A gente teve em Florianópolis. Aí tinha umas artistas do Uruguai, numa, como é que era? Quilt?
3: Era a Feira Quilt.
2: Floripa Quilt. E daí a Leila levou a casa de crochê e nós, como borda, fomos também para fazer umas ações lá. Aí teve um pessoal do Uruguai, a mulher começou a escrever. E daí, sabe que legal, você vai bordar uma frase? Ela conta a história da vida dela, assim. Com um filho drogadito, não sei o quê. E daí ela começou a bordar para esperar ele chegar de madrugada, porque ela nunca sabia o que podia estar acontecendo com ele na rua.
1: Pois,
2: então, esse cara, assim, é muito rico aquele pano, né?
3: É uma troca incrível.
2: Emoção pura, assim.
1: Então, esse pano coletivo, ele não acaba amanhã, né? Ele
2: vai ganhar
1: o mundo e outras exposições que vocês mesmas vão produzir, ou ele acaba ficando com uma memória viva também desse encontro que vocês estão tendo, identidades bordadas?
3: Não, ele vai para exposições também.
1: Certo.
3: Nesse caso específico, ele só não está exposto porque na biblioteca pública a gente não teria onde colocá-lo, porque ele realmente é grande.
2: É uma obra que tem que ser aérea ou uma parede grande.
3: Uma parede tem que ser cerca de 3 metros, mais ou menos.
1: 3 metros,
2: 3x3.
3: 3x3. Realmente é um grande pano.
1: Grande.
3: Então não é uma obra tão simples de se pendurar, né? E aí na biblioteca,
2: tinha limitação.
3: Por questão de espaço, a gente não conseguiu levar para lá. Mas aí fizemos essa proposta com a direção para que a gente pudesse gravar.
2: Bordar
3: no Dia Internacional do Mosaico.
1: Então, amanhã...
2: Do bordado.
3: Desculpa.
1: Dia do Mosaico.
2: Multiartista é isso, né, cara?
1: Tá
2: acaba misturando os seus materiais.
1: Muito legal, muito legal. Então, a gente falando aqui, voltando pro bordado, que amanhã é o Dia Mundial do Bordado, muitas vezes a arte acaba servindo para documentar aquilo que a gente já foi.
3: Uhum.
1: Ele lida com o avesso, né? Aquilo que ninguém vê de primeira, mas que dá sustentação pro desenho final. Olhando para o avesso da trajetória de vocês duas, hoje, qual que é o nó mais bonito que cada um de vocês tem orgulho de esconder no fundo da tela? Vocês possam estar trazendo aqui para a gente.
3: Olha, eu acho que eu nunca pensei nessa resposta.
1: Ah, então...
3: Acho que nunca ninguém me fez essa pergunta.
1: Aí.
2: Uma pergunta muito profunda.
1: Eu sempre guardo para o final.
3: Olha, eu acho que esse contato... da arte com as outras pessoas, até por nós sermos um coletivo, fez com que eu conseguisse entender melhor. Porque quando você trabalha sozinho num ateliê, é claro que tem vários momentos que você precisa trabalhar sozinho. Mas em muitos momentos, você precisa partilhar. Então, o bordado tem muito isso, da união. Tanto que se você conversar com a avó, com tia, enfim, como vocês bordavam? A gente se reunia na casa da fulana e bordava. Ou se reunia na escola, ou se reunia na igreja.
2: Na casa de alguém.
3: E a gente poder partilhar isso, então eu acho que é um nozinho que eu desamarrei lá atrás e que fez muito bem. Não só... como agir pessoa, mas como agir artista.
1: Legal. E para Vavá, teve tempo para pensar, hein?
2: Tive. Não, mas isso é bem o lance que... É o lance do coletivo mesmo que me instiga mais ultimamente, sabe? É que nem a gente falou, no seu ateliê você consegue trabalhar, você consegue botar em prática o que você pensou como produto de encomenda de um cliente e tal. E na parte das artes, você está ali pensando, você está separando material. Mas eu acho que esse o lance do coletivo, dos artistas, né? E que a gente se ama todos, nos amamos muito, e mais essas ações públicas, assim, que sempre tem algum mote, ação, né? Que nem muito agora está sendo o Dia do Bordado.
1: Sim.
2: Então, isso enche o coração da gente. É de encher coração mesmo. Tanto que, assim, a gente sempre fala no afeto porque
1: sabe
2: é coisa
1: que
2: forte.
1: Que dia que
2: é
1: amanhã, além do Dia Mundial do Bordado,
2: fala aí.
1: É o Dia Internacional da Amizade.
2: Vocês
1: vão estar reunidos, todos os artistas do coletivo, num dia que vai ter esse duplo significado.
2: Ai, legal.
1: Muito legal. Isso estava lá no avesso, estava atrás da terra.
2: Então, vamos fazer um convite para as pessoas virem com seus amigos.
1: Tragam os amigos.
2: Se tornem nossas amigas.
1: Tragam reforços.
2: Isso, é.
1: Muito
2: e assim,
1: legal.
2: Vai ser bacana. A gente está esperando uma grande tarde amanhã.
1: Muito bom. Então, sensacional. A gente conversou aqui no Melhor da Tarde de hoje com as artistas visuais Gislaine Mazeto, a Gi Mazeto, e a Vavá Adiel, do Bordas Coletivo. A exposição Identidades Bordadas fica na Biblioteca Pública só até amanhã, dia 30 de julho. Hoje até um pouco mais tarde, hoje até às 8.
2: Hoje até às 20, né?
1: E amanhã, a partir das 2h30, o convite para aquela ação imperdível para celebrar o Dia Mundial do Bordado e também, né, de certa forma, o Dia Internacional
2: que
1: da
2: legal,
1: Amizade.
2: Amamos
1: porque
2: isso.
1: Uma ação no dia 30 de junho acaba, de julho, acaba fazendo isso. Então, convite para você que está ouvindo, vá lá, sinta os livros táteis, conheça o bordado com elas, deixa a sua marca também nessa história. Nem que seja, né, algumas linhas ali, uns poucos...
2: Uma palavra, uma florzinha,
1: uma palavra,
2: um coraçãozinho.
1: Uma flor, um pontinho.
2: É.
1: Gi, Vavá, muito obrigado para vocês pela leveza, pela poesia e pelo colorido que vocês trouxeram, né, para essa nossa tarde de hoje com as histórias de vocês. Tá
3: obrigada,
1: bom?
3: Obrigada,
1: muito obrigado.
2: Obrigada a você, nós agradecemos muito o convite.
1: Joia, um grande abraço e sucesso no encerramento de amanhã na biblioteca. E, por favor, postem para a gente poder acompanhar aqui, que a gente vai estar acompanhando, né, o Melhor da Tarde, amanhã, especial do Dia Internacional da Amizade. A gente vai agora para Melim.
5: Melim, dois corações.
1: Dois corações, olha só. Amizade,
2: olha,
1: dois corações. Olha, fica a sugestão. Quem estiver ouvindo a gente quiser bordar dois corações, elas ensinam como bordar amanhã. Muito obrigado mais uma vez.
2: Obrigada
1: e sucesso, tá?
2: Obrigada.

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3: Isso aí, você está acompanhando o Melhor da Tarde da Educativa M630, Educativa há 73 anos com você. Tivemos hoje uma entrevista e um convite. A Gi Mazeto e a Vavá Diel vão estar amanhã a partir das 14h30, elas que são do @bordas.coletivo, né? Estão fazendo a exposição Identidades Bordadas na Biblioteca Pública. Amanhã às 14h30, um grande bordado coletivo, um convite para quem nunca bordou na vida, ir lá conhecer o trabalho delas, ou então você pode pegar e seguir @bordas.coletivo para você ver que bonito esse trabalho que está sendo realizado pelas artistas visuais que estiveram deixando a nossa tarde mais leve, mais agradável. E esse é o objetivo do Melhor da Tarde, tornar a sua tarde um pouquinho melhor, que você esteja melhor agora do que você estava, você que acompanha o nosso programa ao longo desse tempo, desde as 15 horas, nesse momento. Daqui a pouquinho vem Sesta e Seresta aqui na Educativa. 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Rodrigo, gostoso, né? A gente aprende de várias áreas, empreendedorismo, inovação, responsabilidade social, e hoje uma aula de vida, vou falar para você, né? Uma aula de vida que a gente teve hoje com as artistas aqui, a Gi Mazeto e a Vavá Diel.
4: É verdade, você comentou a respeito de lições, né? Que a gente tem aprendizados também com cada participante aqui do programa. Eu fiz associação quando você comentou do livro Tátil, né? Que ela disse que levou o pai para ter essa primeira experiência na biblioteca pública. Eu lembrei do nosso entrevistado do Fluct. Era Fluct o nome.
3: É Fluct, exato. Olha, mas que memória boa, hein?
4: E foi. Eu achei aquilo muito
3: Igor
4: legal.
3: Augusto.
4: Isso.
3: Fluct Conecta.
4: Fluct Conecta. Eu achei muito legal, porque é como a gente já comentou, né? Inclusive num outro programa, a gente está aqui conversando, um olhando para o outro, imaginando as pessoas que estão acompanhando o programa, né? No rádio, em casa. Mas e para a pessoa que tem algum tipo de necessidade especial, ou que não consegue enxergar, né?
3: Ela está ouvindo a gente.
4: Ela está ouvindo, né?
3: Convite,
4: imaginando,
3: né? Se você puder, se você não puder digitar, normalmente tem muito mais facilidade, aplicativos, mas pode mandar mensagem. Manda mensagem.
4: Exato.
3: Em áudio, a gente consegue ouvir aqui. Se tiver condições, né? Técnica, a gente coloca no ar.
4: Sim.
3: Mande sempre o seu recado. É o nosso convite. 419-9955-0482. É o seu contato conosco aqui no Melhor da Tarde da Educativa, que chega ao final de mais uma edição hoje, dia dia 29 de julho. Sim. Amanhã é o Dia Internacional da Amizade. Bem, coisa boa aí. A gente vai ter entrevistas especiais aqui, sempre trazendo novidades para você, histórias inspiradoras e muita informação. Sempre dessa forma, leve, dinâmica e acolhedora, que é o jeito de ser da Educativa M630 há 73 anos com você. Para encerrar esse nosso programa, Jane Duboc.
4: Jane Duboc bordado.
3: Bordado com Jane Duboc. Na sequência vem aí Sesta e Seresta com Tobias de Santana. Eu vejo você amanhã. Muito obrigado mais uma vez pela força de hoje, comandando a nave, Rodrigo Viana.
4: Vamos lá, Fabrício, muito obrigado. Eu sou muito feliz e amanhã vamos estar aí junto. Hein, no
3: amanhã
4: dia
3: mais um programa legal, tá joia então. Até amanhã então, Rodrigo. Até amanhã para você, ouvinte da Educativa M630, do Melhor da Tarde.

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3: Boa tarde aos nobres amigos da Educativa M 630. É um grande prazer falar com a senhora, falar com o senhor, também com você que prefere a forma mais informal de tratamento. Eu espero que você, ouvinte, sua família e amigos estejam todos muito bem. Eu sou Tobias de Santana e sigo com você até às 17 horas, às 5 horas da tarde, com um pouquinho de conversa e muita música aqui no Siesta e Seresta. E como manda a nossa tradição, vamos ao conteúdo das composições, sempre trazendo letras que são o recheio perfeito das belas músicas. E hoje vamos relembrar uma, é uma dor de cotovelo, cuja letra diz o seguinte: se você me encontrar pelas ruas, não precisa mudar de calçada. Pense logo que somos estranhos e que nunca entre nós houve nada. Não precisa baixar a cabeça para não ver meus olhos nos seus. Passarei por você sem rancor, sem lembrar que entre nós houve adeus. Nossos sonhos são tão diferentes. O remédio é mesmo deixar que esse amor se desfaça com o tempo, sem que seja preciso chorar. Entre nós não há culpa e nem mágoa. O destino assim escreveu. Poderemos achar noutros braços esse amor que entre nós não viveu. Letra que fala com elegância de um relacionamento que não deu certo, mas há esperança de que o amor viva em outro relacionamento, num outro encontro, jogando luz na esperança, pois a vida continua e é para frente que se anda. Vamos ouvir com Altemar Dutra a canção Conselho, uma criação de Denis Brean e Oswaldo Guilherme.

0: É uma música do Hervé Cordovil e do Vicente Leporassi. E iniciamos a nossa abertura aí do bloco, a abertura do programa com Altemar Dutra, Conselho, de Denis Brean e Oswaldo Guilherme.
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1: 4 e 20. 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
0: A M630 Educativa, a história bem cantada do Brasil. Agora vamos receber um cantor que fez muito sucesso, foi conhecidíssimo como o Rei do Rádio, o nosso Nelson Gonçalves, interpretando Carlos Gardel.

0: Você sintoniza 630 Educativa AM, a rádio que toca o coração do Brasil, Siesta e Seresta, mergulhando fundo no passado. E nós ouvimos aqui, iniciamos esse bloco com Nelson Gonçalves cantando Carlos Gardel, logo em seguida Carlos Renato Fernandes interpretando Pra Você. Ademil de Fonseca veio na sequência com Doce Melodia e encerramos o bloco com Ataúfo Alves, Leva Meu Samba.
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2: 4:38. 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
0: Educativa AM, vale a pena ouvir de novo e seguimos no nosso passeio pelo passado. Vamos agora receber um tremendo cantor, um cara fantástico que fez muito sucesso, muitos amigos, Augusto Calheiros, interpretando Vida de Caboclo.

0: Você sintoniza 630 Educativa AM, a rádio que toca o coração do Brasil. E no nosso bloco final, iniciamos o bloco com Augusto Calheiros, com Vida de Caboclo. Logo na sequência, recebemos aqui Agostinho dos Santos, interpretando Pecado, de Jair Amorim e Valdemar Abreu. Logo em seguida, Amália Rodrigues, que também é muito bem-vinda nesse nosso circuito de Siesta e Seresta. Amália Rodrigues com Nem as Paredes Confesso. Recebemos também Aurora Miranda com Se a Lua Contasse. E fechamos o bloco com Dick Farney, Canção do Encontro. E assim chegamos ao final do nosso Siesta e Seresta de hoje, mas você sabe, de segunda a sexta, sempre às 4 horas da tarde até às 5, temos aqui uma hora de Siesta e Seresta, recebendo serestas e músicas também da família. Tobias de Santana sou eu, e foi um prazer imenso ficar com você até agora, curtindo essas músicas maravilhosas que fazem parte da raiz da história da nossa música popular brasileira. Nós estamos aqui na Educativa M630, você sempre bem acompanhado, e eu espero você no próximo programa às 4 da tarde. Fraterno abraço, um ótimo final de tarde, uma excelente noite, e eu espero te ver em breve. Um abraço.
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Alô, alô, Curitiba, alô, alô, região metropolitana, alô, alô, Brasil. Estamos começando pela Rádio Educativa AM630, mais uma edição do Fim de Tarde. A todos, uma ótima sintonia, uma ótima recepção. Vamos com muitas músicas a partir deste momento. Músicas de qualidade, música que com certeza você vai gostar. Sem muito papo no início, a gente começa e abre o bloco com Rosana, Nenhum Toque.

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Pai, pode ser que daí você sinta qualquer coisa entre esses 20 ou 30.

0: Abri este bloco com a Rosana e finalizei com Fábio Júnior. Vai!
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0: Abri este bloco com Fagner, Romance no Deserto, e finalizei com Roupa Nova, Começo, Meio e Fim.
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0: Alô Curitiba, alô região metropolitana, alô litoral do Paraná, sempre um radinho ligado na Educativa. Você está em casa, trabalhando, curtindo o rádio, obrigado pela sintonia, obrigado pela audiência, obrigado também pela carona, quem está na boleia do caminhão, ou do seu aplicativo, do seu Uber ou do seu táxi. Vando, Fogo e Paixão.

0: Abri este bloco com Vando e estou finalizando com Os Incríveis, O Milionário.
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0: Alô, minha gente, alô, galera, alô, você da Grande Curitiba, da região metropolitana, dos 75 bairros de Curitiba, sempre um radinho ligado na educativa. Joana, a padroeira.

0: Abri este bloco com Joana, a Padroeira, e fechei com José Augusto, Chuvas de Verão.
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0: Você é da Grande Curitiba, obrigado pela audiência, obrigado pela sintonia. Em casa, numa boa, ou cortando aquela grama, de repente, aproveitando e ouvindo o rádio. Obrigado mesmo pela sintonia. Aqui é o seu amigo Nivaldo Walter, no seu dia a dia na Educativa. Raul Teixas, tente outra vez.

0: Abri este bloco com Raul Seixas, Tente Outra Vez, e finalizei com Roberto Carlos, As Baleias.
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0: Alô, minha gente, obrigado pela audiência, obrigado pela sintonia. Aonde tem um rádio ligado, não tem solidão. Sempre tem música e a minha companhia. A música não para. Kauma, Chorando Se Foi.

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1: Você da Grande Curitiba, da região metropolitana, obrigado pela audiência, está ligado com a Educativa e o Fim de Tarde. A GP, deixa eu te amar.

0: Finalizando o bloco, abri este com AGP, Deixa Eu Te Amar, e finalizei com Bianca, Tudo Deu em Nada. E com esta, encerramos o programa. Um grande abraço, uma boa tarde e tudo de bom. Até a próxima oportunidade. Tchau, gente!
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9: Olá, excelente fim de tarde para você, sintonizado na Educativa FM 97.1 e a M630. Eu sou Regina Meister e seguimos juntos até as 7 horas da noite com muitos sucessos do passado, nacionais e internacionais, que marcaram a época, tocando de novo por aqui. E a gente começa com um sucesso na voz de Vando, Moça. Lançada nos anos 80, se tornou um dos maiores clássicos da música romântica brasileira. Composta pelo próprio cantor, a canção ajudou a consolidar o álbum O Mundo Romântico de Vando. Moça foi um dos primeiros grandes sucessos de Vando e ganhou projeção nacional ao integrar a trilha sonora da novela Pecado Capital. 6 horas e 3 minutos e a gente confere agora. Aumenta o som.

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0: Clássicos da Educativa, Secos e Molhados, Sangue Latino, sucesso dos anos 70. E lançada em 1984 no álbum Profana, Chuva de Prata marcou o encontro de Gal Costa com a banda Roupa Nova. Composta por Ed Wilson e Ronaldo Bastos, a canção se tornou um dos grandes sucessos da carreira de Gal e um dos clássicos da música romântica brasileira dos anos 80, atravessando gerações com sua melodia envolvente. A música Chuva de Prata fez parte da trilha sonora nacional da novela Um Sonho a Mais, em 1985. E a gente ouve agora.
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0: Clássicos da Educativa Milton Carlos, Samba Quadrado. É lançada nos anos 70, um dos grandes sucessos de Milton Carlos. A canção foi composta em parceria com Isolda Bourdot, autora de diversos clássicos da música brasileira e também parceira em sucessos gravados por Roberto Carlos. Samba Quadrado ajudou a consolidar a carreira de Milton Carlos e permanece como uma das músicas mais lembradas de seu repertório. Agora 6h41.
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0: Clássicos da Educativa, lançada em 1980, Porto Solidão é o maior sucesso da carreira de Gessé e um dos grandes clássicos da música brasileira. A canção ganhou projeção nacional após a marcante apresentação do cantor no Festival MPB 80, quando a sua interpretação emocionante conquistou o público. Desde então, Porto Solidão se tornou a música mais emblemática de Gessé e segue emocionando gerações. Agora 6h51.
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Clássicos da Educativa, quem me levará sou eu, Fagner. Agora 6h56, já trazendo a minha saideira dos clássicos da Educativa desse início de noite, tem The Jackson 5, ABC. Uma ótima noite para você e a gente volta a se encontrar amanhã, quinta-feira. Até lá!

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2: Olá, boa noite.
1: Boa noite para você que nos acompanha em todo o país.
2: Quarta-feira, 29 de julho de 2026.
1: Vamos ao destaque do dia.
2: Pensão alimentícia poderá ser paga de forma automática via Pix.
1: Ligue 180 para denúncias de violência contra a mulher deverá ser divulgado em locais de grande circulação. Graziele Bezerra.
2: O Ligue 180 funciona todos os dias, 24 horas por dia e é gratuito. Anvisa registra 5 novos medicamentos à base de semaglutida.
1: Remédio para diabetes também vem sendo usado em tratamentos de controle da obesidade.
2: E ainda, ciência para todos.
1: Exposição apresenta pesquisas que impactam o dia a dia do cidadão durante reunião anual da Sociedade Brasileira para o Progresso da Ciência.
2: Quem fala com a gente sobre o tema é Germana Pires, secretária de Ciência e Tecnologia para o Desenvolvimento Social.
3: Tem visitar a exposição, vai conhecer pesquisas voltadas para a saúde, meio ambiente, tecnologia, a ciência que ela está presente no dia a dia de cada um.
1: Hoje, na apresentação da Voz do Brasil, Mariana Jungmann e Luciano Seixas.
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1: A partir de agora, a divulgação do Ligue 180, canal de denúncias de violência contra as mulheres, deverá ser ampliado.
2: E o pagamento de pensão alimentícia poderá ser feito de forma automática, via Pix, mediante decisão judicial.
1: Além disso, foi regulamentado o projeto que prevê a monitoração eletrônica do agressor.
4: A lei que prevê o monitoramento eletrônico do agressor foi regulamentada. Com isso, ficam estabelecidos mecanismos para o funcionamento do dispositivo de segurança, que alerta sempre que o agressor viola o perímetro de exclusão determinado judicialmente. O alerta deverá ser enviado simultaneamente à vítima e à unidade policial responsável pelo atendimento. Nesta quarta-feira, também foi regulamentada a criação de um Sistema Nacional de Informações que reúne, organiza e sistematiza dados sobre formas de violência contra as mulheres. Foi definido ainda que, a partir de agora, o pagamento da pensão alimentícia pode ser feito via Pix, mediante decisão judicial, e a divulgação do Ligue 180 para denúncias de violência contra a mulher deve ser ampliada, como explica a ministra das Mulheres, Márcia Lopes.
5: Todos os espaços públicos, privados, têm a responsabilidade, o dever de colocar o Ligue 180. O fortalecimento da rede de atendimento e a mudança de cultura.
4: O Ligue 180 funciona todos os dias, 24 horas por dia e é gratuito. Ele oferece atendimento, orientação, acolhimento e encaminhamento para a rede de proteção às mulheres. Para a Voz do Brasil, com locução de Graziele Bezerra, reportagem de Edinaldo Júnior.
2: Foram divulgados hoje os resultados do novo CAGED.
1: Em junho, foram criados 145 mil postos de trabalho.
2: Todos os meses, o estudo aponta o panorama do emprego formal no país.
6: Em junho de 2026, foram criados no país 145.161 postos de trabalho com carteira assinada. O estoque de empregos, ou seja, a quantidade total de vínculos seletistas ativos em junho, alcançou 48.032.308 postos, um crescimento de 0,3% em relação ao estoque registrado em maio. O ministro do Trabalho e Emprego, Luiz Marinho, falou dos destaques.
7: Dos cinco grandes grupos, teve saldo positivo. Serviços, 74.514. Agropecuária, 22.898. Comércio, 19.177. Indústria, 14.438. E construção, 12.136.
6: No acumulado de 12 meses, foram criados 942.854 postos de trabalho. O novo CAGED é utilizado desde janeiro de 2020 para captar, registrar e divulgar as estatísticas oficiais sobre o mercado de trabalho formal no Brasil. Atualmente, todas as empresas estão obrigadas a declarar as movimentações de trabalhadores por meio do E-Social. Os dados utilizados no novo CAGED são captados dos sistemas E-Social, CAGED e Empregador Web. Reportagem Luana Karen.
1: O setor hortigranjeiro movimentou mais de 16 milhões de toneladas no ano de 2025.
8: É o que mostra levantamento divulgado hoje pela Companhia Nacional de Abastecimento sobre as vendas das centrais de abastecimento.
9: Morador de Brasília, Anderson Gimenez, costuma fazer as próprias marmitas para levar para o trabalho. Para isso, compra frutas e hortaliças semanalmente na central de abastecimento do Distrito Federal.
10: A gente faz a feira da semana, então a gente compra desde ovos lá, a gente encontra ovos caipira, a gente encontra todo tipo de variedades de frutas, todo tipo de hortaliça, verduras e legumes a gente compra lá. Então tem essa facilidade de nós encontrarmos todos os produtos da nossa necessidade em um mesmo local. E a qualidade das frutas e das verduras, eles são de primeira, tá?
9: O levantamento da Companhia Nacional de Abastecimento mostra que as CEASAs do país movimentaram 16 milhões de toneladas em 2025, totalizando mais de 16 bilhões de reais. As centrais com maior volume de vendas foram a Companhia de Entrepostos e Armazéns Gerais de São Paulo, com quase 3 toneladas, o Mercado Municipal de Juazeiro, na Bahia, com 1 milhão e 600 mil toneladas, e a CEASA Minas, localizada em Contagem, com 1 milhão e meio de toneladas. Para as hortaliças, as vendas aumentaram em 6 unidades, com destaque para Rio Branco, no Acre, com crescimento de 44%, Belo Horizonte e Foz do Iguaçu, que tiveram alta de 4%. Nas frutas, a CEASA de Rio Branco também liderou as vendas, com alta de 24%, seguida por Goiânia, capital de Goiás, que teve crescimento de 21%. Os dados sobre as vendas nas centrais de abastecimento são coletados mensalmente pela Conab, que elabora o Boletim Hortigranjeiro. Com ele, é possível verificar onde há falta de algum produto ou excesso de produção, o que ajuda no planejamento dos agricultores, como explica Flávia Starling, gerente de produtos hortigranjeiros da Conab.
11: Nós recebemos informações dessas centrais atacadistas, esses entrepostos atacadistas, eles nos fornecem informações de comercialização e volume comercializado, e com base nessas informações, nós confeccionamos o boletim hortigranjeiro mensal.
9: O levantamento mostra ainda que o país exportou 1 milhão e 300 mil toneladas de frutas em 2025, um aumento de quase 20% em relação a 2024. Os destaques foram a manga, melão, melancia, limão e lima, tendo como principal destino a União Europeia. Reportagem Nazi Brum.
1: Embora possa parecer uma coisa restrita às universidades e institutos de pesquisa, a produção científica está presente no cotidiano de todos nós.
8: E quem faz ela acontecer no Brasil está reunido ao longo desta semana no Rio de Janeiro para o encontro anual da SBPC, a Sociedade Brasileira para o Progresso da Ciência.
1: Neste período está sendo promovida a ExpoTIC, feira que reúne unidades de pesquisa vinculadas ao Ministério da Ciência, Tecnologia e Inovação, universidades, entidades governamentais e o setor empresarial.
8: E para saber mais sobre o que acontece nesses dois espaços, nós conversamos com Germana Pires, secretária de Ciência e Tecnologia para o Desenvolvimento Social. Acompanhe. Secretária, bem-vinda. É um prazer ter a senhora conosco aqui na Voz do Brasil. Vamos falar então da ExpoTIC, né, que começou, a exposição que abriga o Ministério da Ciência, Tecnologia e Inovação, dentro da reunião anual da Sociedade Brasileira para o Progresso da Ciência, a SBPC. O que é esperado da exposição esse ano, secretária?
12: Te agradeço o convite para estar aqui na Voz do Brasil com vocês. A gente chama de ExpoTec, ExpoTIC. A ExpoTec é um dos grandes espaços de popularização da ciência do Brasil. É um ambiente mais visitado da reunião anual da SBPC. Né? E nesse ano, o Ministério da Ciência e Tecnologia, ele traz quase todas as suas unidades de pesquisa, são 28 unidades de pesquisa apresentando projetos, tecnologias, iniciativas desenvolvidas em diversas áreas do conhecimento. Quem vier aqui, quem visitar a exposição, vai conhecer pesquisas voltadas para a saúde, meio ambiente, biodiversidade, tecnologias, inclusão, desenvolvimento sustentável, enfim. Vai ser uma oportunidade para todos, né, que atuam na área de pesquisa, como estudantes, professores e os diversos pesquisadores possam, e as pessoas, né, as famílias também, crianças, possam conhecer a ciência que ela está presente no cotidiano, no nosso cotidiano, né, no dia a dia de cada um. A ciência que melhora a qualidade de vida das pessoas.
1: A reunião anual da SPPC também é um evento super relevante, porque reúne a nata do pensamento científico do país, né? A senhora pode nos falar mais sobre o que é a SPPC e o que acontece nessa reunião anual?
12: A SPPC é uma entidade, né? Uma das mais tradicionais entidades científicas do Brasil. Já há 7 décadas, essa é a 78ª reunião anual da SPPC. E ela reúne pesquisadores, professores, estudantes, gestores públicos e representantes de diversas instituições públicas e privadas, além da sociedade em geral, né, para poder discutir ciência, discutir o progresso da ciência, né, a ciência voltada para o desenvolvimento do nosso desenvolvimento do país. Na SBPC acontecem, assim, tem uma programação densa e ampla, onde são realizados painéis, conferências, mesas redondas, minicursos, atividades culturais, uma série de ações voltadas para a popularização e divulgação da ciência.
8: E nesse ano, né, secretária, o encontro tem um tema que é o Ciência para Todos, Soberania, Desenvolvimento e Inclusão. Como é que esses três pilares se relacionam, influenciam a produção científica no país?
12: Exatamente. Esses três conceitos, eles estão profundamente conectados. Eu represento a Secretaria Nacional de Ciência e Tecnologia para o Desenvolvimento Social e existe algo que é muito importante, que a ciência esteja voltada para mudar a qualidade de vida das pessoas, né? Então, quando a gente fala em soberania, estamos falando da capacidade do país de produzir conhecimento, de desenvolver tecnologias e formar pessoas para enfrentar os seus próprios desafios. O desenvolvimento acontece quando esse conhecimento gera inovação, fortalece as instituições diversas, melhora os serviços públicos, impulsiona a economia, contribui para soluções sustentáveis. Nesse aspecto, o que significa a inclusão? Garantir que a ciência beneficie toda a população, reduzindo as desigualdades, ampliando oportunidades, garantindo que todas as pessoas tenham acesso às oportunidades, né, aos seus direitos sociais.
1: E a reunião também terá espaços temáticos, né, voltado para os jovens, para a discussão racial, para a cultura. Como é que vão funcionar esses debates?
12: Isso mesmo. Aqui tem um espaço amplo na SBTC Jovem, com uma grande participação da juventude, de jovens pesquisadores. E a programação, de fato, é bem diversificada. Tem uma série de espaços voltados para o diálogo, cultura, educação, igualdade racial, no contexto das mesas redondas, da apresentação das pesquisas, enfim, é uma programação ampla, né, que apresenta essas diversas pesquisas desenvolvidas Brasil afora, em todas as universidades públicas, privadas, enfim.
8: A gente está falando aqui de dois eventos, vamos dizer assim, paralelos, né, que se relacionam. A reunião da SBPC e a Expo TIC. E aí, voltando a falar da exposição, um pouco mais, secretária, ela vai reunir aí 28 unidades de pesquisas que são vinculadas ao Ministério da Ciência, Tecnologia e Inovação, né? A senhora pode dar exemplos para a gente do que são essas unidades, que tipos de pesquisas elas fazem?
12: Sim. Bem, o Ministério tem das 29 unidades de pesquisa que são vinculadas ao Ministério de Ciência e Tecnologia, 28 estão participando conosco aqui desse evento. As unidades de pesquisa, elas atuam em áreas muito diversas e refletem a amplitude da ciência produzida no Brasil. Existem instituições dedicadas a pesquisas espaciais, biodiversidade amazônica, mudanças climáticas, tecnologias da informação, materiais avançados, energias, tecnologias nucleares, matemática aplicada, astronomia e tecnologias voltadas para o desenvolvimento social. Eu vou dar um exemplo, claro, por exemplo, o INSA, né, a Unidade Nacional do Semiárido, que desenvolve pesquisas voltadas para combater a seca no Brasil, para a produção de alimentos, para poder trabalhar, por exemplo, a dessalinização. Né, existe um projeto no Ministério desenvolvido pelo INSA de dessalinização da água, produção de alimentos no semiárido, buscando combater a seca e combater a fome no Brasil. Então, esses projetos poderão, né, podem ser visitados aqui nos estandes das nossas unidades vinculadas.
1: Muito bem, nós conversamos com a secretária de Ciência e Tecnologia para o Desenvolvimento Social do Ministério da Ciência, Tecnologia e Inovação, Germana Pires. Muito obrigado por sua entrevista aqui à Voz do Brasil.
12: Eu agradeço à Voz do Brasil, sempre presente no dia a dia. Deixo o convite para todas as pessoas que quiserem participar aqui da SBTC e conhecer as pesquisas desenvolvidas no Brasil. Estamos aqui na Universidade Federal Fluminense, no Rio de Janeiro. Muito obrigada.
8: 5 novas canetas de semaglutida foram aprovadas pela Vigilância Sanitária e registradas nesta quarta-feira.
1: O medicamento ajuda no controle de doenças como a diabetes e é usado também no tratamento contra a obesidade.
8: E nós vamos entender agora como essa substância age no organismo na reportagem de Gabriela Noronha.
13: Os medicamentos à base de semaglutida são usados no tratamento de doenças crônicas como obesidade e diabetes. Trata-se de uma substância sintética que imita a ação do hormônio GLP-1, responsável pelo controle da glicemia no organismo, entre outras funções, como explica a médica endocrinologista Monalisa Azevedo.
14: Ela favorece o controle da glicose porque ela estimula a liberação de insulina e ela também influencia outros fatores do organismo, exerce um papel de induzir saciedade, inibir um pouco o apetite, controlar a compulsão alimentar e também estimular o gasto energético.
13: Nesta quarta-feira, 5 novas canetas emagrecedoras que têm semaglutida como princípio ativo foram aprovadas pela Anvisa, Agência Nacional de Vigilância Sanitária. Os medicamentos são voltados para o tratamento de pacientes adultos com diabetes tipo 2 e autorizados para uso complementar à dieta e exercícios, mas devem ser indicados e acompanhados sempre por um especialista, como destacou a endocrinologista Monalisa Azevedo.
14: A gente está falando de medicação e toda medicação é sujeita a efeitos adversos. Afinal de contas, a gente está trazendo uma substância artificial para dentro do corpo. E é por isso que é tão importante o acompanhamento médico.
13: A medicação, feita com acompanhamento médico, ajudou a servidora pública Carolina Abreu a vencer a obesidade depois de muitas tentativas para perder peso.
15: Desde muito nova, eu sofri com efeito sanfona, né? Tenta fazer dieta restritiva e daí não dá certo, e aí engorda, e aí emagrece. Então, eu resolvi procurar um endocrinologista e comecei a fazer o uso.
13: O processo de autorização dos medicamentos inclui a realização de estudos clínicos, avaliação de documentos e inspeção da linha de produção. Reportagem Gabriela Noronha.
1: E a gente continua falando dessas canetas emagrecedoras para fazer mais um alerta.
8: A Anvisa lembra que a retatrutida, uma medicação que ainda está em fase de pesquisa, não está aprovada para uso em nenhum país do mundo.
1: Assim como no Brasil, a empresa responsável responsável por desenvolver essa medicação, ainda não solicitou registro em nenhuma agência reguladora internacional.
8: A Anvisa reforça que o uso de um medicamento sem registro apresenta riscos à saúde, com efeitos colaterais desconhecidos.
1: Além disso, não há garantia de que o produto contenha o princípio ativo declarado, nem a quantidade informada.
8: Vale lembrar que o comércio de medicamentos irregulares é considerado crime pelo Código Penal.
1: Atenção, moradores das comunidades ribeirinhas de Santarém, Belterra e Aveiro, na bacia do rio Tapajós.
8: A partir de agosto, o navio Hospital Abaré realiza novas expedições com consultas e exames gratuitos.
1: A embarcação atua como unidade básica de saúde fluvial itinerante e os atendimentos ocorrem por triagem e demanda espontânea das 8 da manhã às 6 da tarde.
16: Administrado pela Universidade Federal do Oeste do Pará, UFOPA, o navio Hospital Escola Baré, que atua como uma unidade básica de saúde fluvial itinerante, divulgou o calendário das próximas expedições e as orientações para acesso aos atendimentos nas comunidades ribeirinhas da bacia do rio Tapajós, no Pará. Os serviços gratuitos são oferecidos nos municípios de Santarém, Belterra e Aveiro. O atendimento ocorre nas chamadas comunidades polo, com triagem e demanda espontânea. Para o cadastro no Sistema Único de Saúde SUS, é necessário apresentar documento oficial com foto, CPF, cartão do SUS, além da caderneta de vacinação. Gestantes devem levar a caderneta de pré-natal e pacientes em acompanhamento podem apresentar exames anteriores. As consultas de rotina são realizadas das 8 horas da manhã ao meio-dia e das 2 às 6 da tarde. Enquanto o navio estiver ancorado, também há plantão para casos de urgência. O cronograma prevê expedições entre os meses de agosto e outubro.

0: projetos para promoção, proteção e garantia de direitos da juventude.
1: Os projetos devem atender a pelo menos um dos 5 eixos prioritários, que incluem assistência social, segurança alimentar, proteção contra violência doméstica e sexual e prevenção ao uso de drogas. Com ações a serem executadas no Rio de Janeiro, São Paulo, Recife e Brasília, o apoio total pode chegar a 15 milhões de reais em recursos de doações incentivadas aos fundos dos direitos da criança e do adolescente. De acordo com o chefe do Departamento de Projetos Culturais do BNDES, Andrés Cortes, os recursos que viabilizam esse edital são obtidos a partir do mecanismo de incentivo fiscal previsto no Estatuto da Criança e do Adolescente e que se destina a ações que vão desde a prevenção da violência até o acesso à educação, saúde e cultura.
2: Esse edital visa destinar até 15 milhões para projetos sociais que garantam a diminuição de vulnerabilidades sociais ligadas à infância e à juventude.
1: As inscrições dos projetos podem ser feitas até o dia 25 de agosto. Você pode obter mais informações sobre o edital no site bnds.gov.br/edital-FCA-2026. Reportagem André de Barros Lima.
0: Última notícia, em nota divulgada há pouco pela Secretaria de Comunicação Social da Presidência da República, o governo brasileiro repudiou o anúncio feito pelos Estados Unidos de prorrogar por mais um ano a declaração de emergência nacional em relação ao Brasil.
3: Segundo a nota, é inteiramente descabido caracterizar o Brasil como uma ameaça aos Estados Unidos, especialmente à luz dos históricos laços diplomáticos e da amizade que une os dois povos.
0: E essas foram as notícias do governo federal.
3: Fique agora com o Minuto do TCU. Em seguida, as notícias do Poder Judiciário e do Congresso Nacional. Boa noite.
0: Boa noite para você e até amanhã.
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8: Supremo Tribunal Federal solicita informações ao Legislativo e ao Executivo sobre emendas parlamentares. TSE destaca fabricação da urna eletrônica em 30 anos de implantação do processo eletrônico. E para o STJ, segurado com HIV, mesmo assintomático, tem direito à indenização por invalidez funcional permanente. Boa noite, eu sou Marcela Luiza. O ministro Flávio Dino, do Supremo Tribunal Federal, solicitou informações ao Legislativo e ao Executivo em uma ação movida pelo partido Rede Sustentabilidade contra o modelo atual das emendas parlamentares impositivas. Na ação, o partido questiona mudanças na Constituição que autorizam parlamentares a destinarem verbas sem garantias suficientes de prestação de contas, transparência e controle de conflitos de interesse. Diante do pedido do partido, o ministro Flávio Dino solicitou informações ao presidente da República e aos presidentes da Câmara e do Senado, estabelecendo prazo de 10 dias para resposta.

0: pasta. O ministro relator determinou que os poderes executivo e legislativo apresentem uma proposta detalhando o papel de cada agente público no ciclo da execução das emendas, definindo, inclusive, as responsabilidades dos parlamentares que indicam os recursos e os seus destinatários. Tribunal Superior Eleitoral destaca fabricação da urna eletrônica em seus 30 anos de implantação do processo eletrônico. O projeto é 100% nacional, pertence à Justiça Eleitoral e passa por rigoroso processo de auditoria. Estevam Furtado.
1: Há 3 décadas foram desenvolvidos 14 modelos de urna eletrônica e produzidos quase 1,5 milhão de equipamentos. O TSE elabora todas as especificações técnicas e de segurança que devem ser seguidas pelas empresas vencedoras das licitações. Após a aprovação do protótipo, a fabricação e os testes são acompanhados por servidores e técnicos da Justiça Eleitoral.
0: Segurado com HIV, o vírus da AIDS, mesmo sem sintomas, tem direito à indenização por invalidez funcional permanente. Esse entendimento é do STJ. Fátima Ochoa.
2: O militar com HIV foi considerado incapaz para as atividades militares. Ele tinha seguro coletivo com cobertura para invalidez funcional permanente total por doença. A Justiça de Rondônia determinou o pagamento da apólice, mas a seguradora recorreu ao STJ, alegando que o militar estava assintomático e não teria perdido a autonomia. Só que a terceira turma concluiu que, no caso de pessoas com HIV, a noção de perda da existência independente exigida para a indenização securitária deve considerar a irreversibilidade da infecção e a dependência contínua de tratamento médico, como nessa hipótese. Assim, concluiu que o militar tem direito à indenização por invalidez permanente. A relatora foi a ministra Nancy Andrighi.
0: Para garantir que um empregador pague uma dívida trabalhista, a justiça determina que o passaporte seja apreendido. Mas tem um detalhe. Para o Tribunal Superior do Trabalho, é preciso considerar outras possibilidades antes disso. Rocine Gomes.
3: Um caso que ilustra essa questão envolve um português que mora no Brasil. Ele teve o passaporte apreendido por passar anos sem pagar a dívida. Ao julgar o processo, o TST decidiu pela liberação do documento. O motivo é que a instância anterior não analisou outras medidas antes de tomar essa decisão. Por exemplo, se o homem ocultou o patrimônio ou tinha um estilo de vida que demonstrava a possibilidade de pagar a dívida. Por isso, passaporte liberado.
0: Ministério Público Federal denunciou 216 pessoas por tráfico humano e contrabando de imigrantes entre 2025 e 2026. As denúncias são resultado do trabalho da unidade especializada no combate a esses crimes, que completa 2 anos este mês. Vanessa Pereira.
4: Desde 2024, o MPF centralizou as investigações sobre tráfico de pessoas na Unidade Nacional de Enfrentamento do Tráfico Internacional de Pessoas e Contrabando de Imigrantes. Em 2 anos de atuação, a unidade participou de mais de 1.100 processos judiciais. De 2025 até junho deste ano, 216 pessoas foram denunciadas à Justiça. 79 por tráfico internacional de pessoas e 137 por contrabando de imigrantes.
0: 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Uma boa noite e até amanhã.
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7: Eu sou Paula Groba.
8: E eu sou Ricardo Nakaoka.
7: E estes são os destaques de hoje do Jornal do Senado, que começa agora.
8: PEC da Segurança Pública chega ao Senado após modificações na Câmara.
7: Projeto suspende prazo para pesquisadoras durante licença maternidade.
8: Grupo de senadores cobra órgãos e propõe novas regras após caso do Banco Master.
7: Boa noite.
9: Boa noite.
7: Conciliar a carreira científica com a maternidade ainda é um desafio para milhares de pesquisadoras brasileiras.
9: Com o objetivo de evitar prejuízos à produção acadêmica, a Comissão de Direitos Humanos pode votar na volta das atividades do Senado um projeto que suspende prazos durante a licença maternidade. O repórter Márcio Maturana tem as informações.
10: Pesquisadoras, gestantes ou adotantes poderão ser beneficiadas com a suspensão dos prazos de bolsas, editais e projetos de pesquisa financiados com recursos públicos federais durante a licença maternidade. Isso é o que prevê um projeto que está pronto para votação na Comissão de Direitos Humanos na volta do recesso parlamentar, a partir de 3 de agosto. Pela proposta, o tempo de afastamento será acrescido ao prazo original e não poderá influenciar negativamente a avaliação de produtividade nem a participação em novos financiamentos públicos. A senadora professora Dorinha Seabra, do União do Tocantins, foi relatora de um outro projeto já transformado em lei, que também beneficia pesquisadoras gestantes ou adotantes.
11: Quando ela começou, ela não estava gestante, ela fica gestante. Ela não pode ficar gestante, porque o prazo vai contar contra ela, o programa vai perder pontuação, e aí ela tem problema, inclusive, em outras vezes que ela preenche a bolsa. Maternidade não pode ser ônus para a mulher, e não pode significar escolha entre carreira, entre formação.
10: O texto em análise na Comissão de Direitos Humanos é um substitutivo da senadora Mara Gabrilli, do PSD de São Paulo, a um projeto apresentado pela senadora Soraya Tronic, do PSB de Mato Grosso do Sul. Para evitar a sobreposição de normas e oferecer maior segurança jurídica, esse substitutivo incorpora as mudanças propostas a uma lei já existente sobre prorrogação de bolsas de pesquisa no caso de maternidade.
7: E aguarda a votação no plenário do Senado, o projeto que cria o Exame Nacional de Proficiência em Medicina. A prova será requisito obrigatório para que os recém-formados possam obter o registro profissional nos conselhos regionais. No entanto, ainda há uma divergência sobre qual órgão será responsável pela aplicação. O senador Rogério Carvalho, do PT de Sergipe, apresentou um texto substitutivo para atribuir essa função ao Ministério da Educação. Em junho, o governo também publicou uma medida provisória que prevê que o MEC aplique o exame. A MP ainda depende de análise do Congresso Nacional.
9: Já o senador Dr. Irã, do PP de Roraima, relator da proposta na Comissão de Assuntos Sociais, defende que a avaliação seja aplicada pelo Conselho Federal de Medicina. Ao classificar a iniciativa como o projeto mais importante do movimento médico brasileiro neste século, o parlamentar cobrou que o plenário vote a medida o quanto antes.
12: Nós precisamos frear a proliferação desenfreada de escolas médicas nesse país, formando médicos de péssima qualidade e causando muita vulnerabilidade ao povo brasileiro, principalmente ao povo que procura o Sistema Único de Saúde do nosso país.
7: O caso do Banco Master levou o Senado a intensificar a fiscalização sobre o mercado financeiro.
9: No primeiro semestre, um grupo da Comissão de Assuntos Econômicos ouviu autoridades, reuniu documentos e apresentou propostas para evitar novas fraudes. A reportagem é de Marcela Cunha.
13: Criado no início deste ano, o grupo da Comissão de Assuntos Econômicos, que acompanha o caso Banco Master, já ouviu dirigentes do Banco Central, da Comissão de Valores Mobiliários e do Banco de Brasília. O presidente do Banco Central, Gabriel Galípolo, defendeu a atuação da instituição e apontou limitações de pessoal, de tecnologia e de estrutura de fiscalização. Já o presidente interino da CVM, João Carlos Uzeda Scioli, afirmou que o órgão detectou movimentações atípicas do Master desde 2022. O presidente do BRB, Nelson Antônio de Souza, foi questionado sobre as operações realizadas com o Master e os possíveis prejuízos para o banco público. O ex-controlador do Master, Daniel Vorcaro, chegou a ter depoimento marcado, mas obteve do Supremo Tribunal Federal o direito de não comparecer. Entre os resultados do trabalho, a CAI retirou o sigilo de parte das auditorias do Tribunal de Contas da União sobre o caso. Presidente do colegiado, o senador Renan Calheiros, do MDB do Alagoas, defendeu a divulgação dos documentos.
14: Nós estamos retirando o sigilo, que é uma auditoria que a sociedade tem total interesse em conhecer. E não sei por que o próprio tribunal decreta sigilo sobre uma auditoria que ele próprio fez.
13: O grupo apresentou ainda 3 projetos para mudar as regras do Fundo Garantidor de Créditos, ampliar o controle sobre a venda de títulos bancários e endurecer as penas para fraudes financeiras.
7: E a criação de uma política nacional de transformação digital no campo está em análise na Comissão de Agricultura. A proposta busca modernizar o setor agropecuário com o uso de tecnologias como a inteligência artificial.
9: O texto também prevê a criação de laboratórios de inovação, a capacitação de agricultores e a oferta de linhas de crédito específicas. O senador Sérgio Petecão, do PSD do Acre, relatou a proposta na Comissão de Ciência e Tecnologia. Na avaliação do parlamentar, a iniciativa democratiza o acesso à tecnologia na agricultura e promove avanços no setor.
15: A iniciativa busca democratizar a conectividade rural, promover capacitação digital e incentivar as pesquisas, o desenvolvimento e a inovação.
7: E a PEC da Segurança Pública chegou ao Senado, mas a proposta de emenda à Constituição que reorganiza o sistema de segurança pública do país será analisada pelos senadores em uma versão diferente da encaminhada pelo Poder Executivo. O texto aprovado pela Câmara dos Deputados destinou parte da arrecadação das apostas esportivas aos fundos nacionais de segurança pública e do sistema penitenciário. Além disso, retirou a redução da maioridade penal de 18 para 16 anos em crimes com violência ou grave ameaça à pessoa, cuja validade dependeria de um referendo popular.
9: Para o senador Camilo Santana, do PT do Ceará, a segurança pública deve ser tratada como uma agenda nacional, baseada na cooperação entre União, Estados e municípios e com a atuação conjunta dos poderes da República. O parlamentar defende que a proposta seja colocada em votação. No entanto, a PEC depende de decisão do presidente do Senado, Davi Alcolumbre, para começar a ser analisada na casa.
16: O crime organizado não pergunta em quem a vítima votou. Uma bala perdida não escolhe partido. A mãe que perde um filho não quer saber se a solução veio da direita ou da esquerda. Ela quer justiça, ela quer segurança. Nós podemos divergir sobre muitos temas, mas precisamos ser capazes de construir uma agenda comum para proteger o povo brasileiro.
7: A programação especial de férias do Congresso Nacional já recebeu mais de 8.500 visitantes na primeira semana de atividades. A agenda gratuita, que segue até o dia 2 de agosto, reúne experiências interativas e atividades voltadas para toda a família.
9: O balanço parcial mostra o interesse do público em conhecer de perto o funcionamento do Poder Legislativo durante o período de recesso escolar. A reportagem é de Yasmin Rodrigues.
17: A programação especial de férias promovida pelo Congresso Nacional, que tem atraído turistas de diferentes estados brasileiros e até do exterior, busca aproximar os cidadãos do Parlamento. Além de conhecer os espaços do Senado Federal e da Câmara dos Deputados, os visitantes podem acompanhar o espetáculo teatral Em Nome da Lei, 200 anos de Congresso, apresentado pelo projeto Visite em Cena, e assistir ao filme em realidade virtual Eunice, a Primeira Senadora, que retrata a trajetória da primeira mulher a ocupar uma cadeira no Senado. Diogo Diniz, servidor da Coordenação de Visitação do Congresso Nacional, apresentou os números registrados até agora e o perfil do público que participou das atividades.
18: O destaque é o aumento da presença de crianças, que cresceu 16% em relação ao ano passado. Outra novidade também que chamou a atenção foi o Visite em Cena, que já reuniu mais de 1.300 pessoas. E o filme Eunice, a Primeira Senadora, também está fazendo sucesso. É um filme em realidade virtual, que já foi visto por mais de 400 pessoas.
17: A programação especial de férias é gratuita. Para participar, basta comparecer ao Congresso Nacional das 9 da manhã às 5 da tarde com um documento oficial com foto. A entrada é livre, sem necessidade de agendamento.
9: Com a edição de Paula Groba e trabalhos técnicos de Eliseu Caires, o Jornal do Senado fica por aqui. Acompanhe agora as notícias da Câmara dos Deputados. Boa noite.
7: Uma boa noite e até amanhã.
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19: Parlamentares analisam proibição de ligações telefônicas feitas por robôs.
20: Comissões reafirmam hora-aula como medida das atividades do professor.
19: Debate analisa medidas para a inclusão de autistas no mercado de trabalho.
20: Boa noite. Parlamentares e debatedores sugerem práticas mais efetivas em empresas para a inclusão de pessoas com transtorno do espectro autista. A repórter Sofia Peçanha acompanhou a discussão.
1: Durante a audiência na Comissão Especial sobre a Política Nacional para Pessoas com Autismo, parlamentares e especialistas defenderam que a inclusão de jovens e adultos autistas no mercado de trabalho depende tanto de políticas públicas quanto do engajamento das empresas na adoção de práticas mais inclusivas. A comissão debate o projeto de lei que institui uma política nacional para pessoas com transtorno do espectro autista, produzir conhecimentos mais aprofundados, desenvolver estudos e pesquisas que levem a práticas terapêuticas e educacionais mais eficazes, estabelecer políticas públicas que resguardem os direitos da pessoa com autismo, são alguns dos objetivos do projeto que está sendo analisado pelos deputados. Durante a audiência, os participantes reforçaram que a inclusão profissional é possível desde que haja suporte adequado. A deputada Maria Rosas, do Republicanos de São Paulo, defendeu o chamado emprego apoiado como ferramenta para ampliar oportunidades.
21: Muitas pessoas dizem o seguinte: não há condições de inserir as pessoas com TEA no mercado de trabalho. Eu digo que sim, através do emprego apoiado, é uma tecnologia social que a gente tem a inclusão dessa pessoa com apoios, com suporte, com pessoas que vão orientar, vão ver o perfil. Então, é possível sim, nós não podemos desistir, há uma necessidade de suporte, por isso o emprego apoiado ele é muito bem-vindo.
1: O projeto em análise prevê o estímulo à inserção de pessoas com autismo no mercado de trabalho. Por isso, segundo parlamentares, a escuta de especialistas e de entidades que atuam na área é fundamental para orientar a construção de diretrizes mais efetivas e alinhadas às necessidades reais das pessoas com transtorno do espectro autista. O debate foi solicitado pelo deputado Orlando Silva, do PCdoB de São Paulo, com o objetivo de aprofundar a discussão sobre os desafios enfrentados por pessoas autistas na vida adulta, especialmente na busca por autonomia e emprego. Da Rádio Câmara de Brasília, Sofia Peçanha.
22: Direitos Humanos.
19: Pastor Diniz, do União de Roraima, apoia projeto que proíbe a divulgação de apostas, motéis e sites de acompanhantes em programas com classificação indicativa livre. Relator da matéria na Comissão de Comunicação, ele afirma que a medida protege crianças e adolescentes da exposição a conteúdos inadequados.
20: Pastor Diniz argumenta que a proposta tem respaldo na Constituição e ajuda a preservar o desenvolvimento físico, mental e emocional do público infanto-juvenil. Para o deputado, a restrição também reforça os valores éticos e sociais previstos para a programação de rádio e televisão.
22: Trabalho.
19: Debatedores criticam pejotização e alertam para a perda de direitos e queda na arrecadação. O repórter Murilo Souza acompanhou o encontro sobre o tema com deputados.
23: Debatedores criticaram em audiência pública na Câmara dos Deputados os efeitos da pejotização no mercado de trabalho. O termo se refere à contratação de trabalhadores como empresas, em atividades que antes exigiam carteira assinada. As críticas apontam perda de direitos trabalhistas e prejuízos à Previdência. A discussão ocorreu após decisão do ministro Gilmar Mendes, Supremo Tribunal Federal, que suspendeu processos sobre o reconhecimento de vínculo empregatício nesses casos. O tema terá repercussão geral e servirá de base para decisões em todo o país. Para parlamentares, o modelo amplia a exploração de trabalhadores. O deputado Bongás, do PT do Rio Grande do Sul, destacou que o trabalhador pejotizado não tem direitos como férias, 13º salário e FGTS.
24: Pejotizado não tem 13º, não tem férias, não tem adicionais, não tem tempo de suspensão de tempo de aviso prévio, né? Não tem recolhimento fundo de garantia. Então, todos esses aspectos. Então, do ponto de vista desta flexibilização e a troca, que muitas vezes, em maior dos casos, é simplesmente uma contratação, continua empregado, só que agora é empreendedor.
23: Dados do Ministério Público do Trabalho indicam que entre 2022 e 2023, o país deixou de arrecadar cerca de 100 bilhões de reais com esse tipo de contratação. Especialistas também alertam para os impactos fiscais e divergências no judiciário. Enquanto a Justiça do Trabalho costuma reconhecer o vínculo trabalhista e manter os direitos dos empregados, o Supremo Tribunal Federal tem validado contratos como prestação de serviço por empresas. Da Rádio Câmara de Brasília, Murilo Souza.
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2: Meio Ambiente.
3: Projeto que proíbe a utilização de penas e plumas de origem animal avança na Câmara. A ideia é que os adereços usados nas fantasias tenham origem sintética, como informa a repórter Maria Neves.
4: O projeto que proíbe a comercialização de fantasias e adereços com penas de origem animal avançou o primeiro passo na Câmara, com a aprovação pela Comissão de Desenvolvimento Econômico. De acordo com o relator, deputado Helder Salomão, do PT do Espírito Santo, além de proteger o direito dos animais, a proposta vai estimular a indústria nacional. O relator sustenta ainda que as mudanças não pretendem inviabilizar festas populares, mas estabelecer limites e incentivar alternativas.
6: A substituição das penas e plumas de origem animal por sintéticas vai baratear muito o custo. Isso significa que a gente vai ter fantasias mais baratas, alegorias mais baratas, com a mesma beleza plástica que o carnaval, obviamente, exige, e além disso, se a gente substitui, né, as penas e plumas de origem animal por plumas e penas sintéticas, nós vamos estimular a produção nacional.
4: Pelo texto aprovado, as penas poderão continuar sendo usadas quando não houver sofrimento animal. O reaproveitamento de plumas também continuará permitido até a entrada em vigor da futura lei. As regras para esses casos deverão constar no regulamento da norma. A proposta de autoria do deputado Célio Studart, do PSD do Ceará, também prevê multa de R$5.000 a R$1.000.000 para quem descumprir a nova regra. Em caso de reincidência, a multa será aplicada em dobro e a cada nova infração, o valor da multa será dobrado novamente. O projeto ainda será analisado por 4 comissões da Câmara. Se aprovado, poderá seguir diretamente para o Senado, sem necessidade de passar pelo plenário. Da Rádio Câmara de Brasília, Maria Neves.
19: João Carlos Bacelar, do PL da Bahia, propõe a criação de uma comissão parlamentar de inquérito para investigar crimes contra animais. O deputado pretende apurar casos de crueldade contra animais em todo o país.
3: João Carlos Bacelar explica que a CPI deve identificar os responsáveis pelos crimes e investigar a atuação de grupos organizados. Segundo o deputado, a comissão também precisa avaliar a efetividade das políticas públicas e da fiscalização para coibir a violência contra animais.
2: Educação.
19: Comissões da Câmara finalizam votação do projeto que muda critérios de cálculo de tempo de professores em atividades com estudantes. Entenda as alterações na reportagem de Luiz Cláudio Canuto.
8: A Comissão de Educação da Câmara aprovou o projeto que estipula a hora-aula como medida para cálculo do tempo de professores da educação básica, usado em atividades com estudantes. Segundo a proposta, a hora-aula seria usada como referência, mesmo que a aula tenha duração inferior a 60 minutos. Atualmente, a lei do piso salarial do Magistério Público da Educação Básica tem outro critério. Estabelece que os professores devem respeitar o limite máximo de 2/3 da carga horária para atividades com estudantes. Ou seja, o tempo restante é usado para preparar aulas, corrigir provas e outras atividades. O texto aprovado é um substitutivo da deputada Lídice da Mata, do PSB da Bahia, que sintetiza um projeto do deputado Tarcísio Mota, do PSOL do Rio de Janeiro. A relatora diz que a proposta tenta acabar com a interpretação de que os minutos que restam da hora-aula pedagógica possam ser considerados tempo de atividade extra-classe, algo que já foi rejeitado pelo Superior Tribunal de Justiça em 2024. Contar esses minutos diminui o período para atividades extraclasse, como explica o autor da proposta, Tarcísio Mota.
2: Qual é a nossa novidade nesse projeto de lei? Que a gente percebeu que, infelizmente, alguns prefeitos e governadores resolveram dar uma de esperto e contar todos os minutinhos que estão na questão da carga horária do professor, e nos lugares em que a hora-aula é menor do que uma hora-relógio, ou seja, tem menos do que 60 minutos, eles resolveram dizer, então, esses 10 minutos que sobram, se a hora-aula for de 50 minutos, conta para o tempo de planejamento. O que é uma falsidade. Fazendo com o quê? Como aconteceu lá no município do Rio de Janeiro. Os professores sejam obrigados a pegar mais turmas, tendo o mesmo tempo de planejamento, ou seja, é um descumprimento da lei, e sem ganhar mais um salário a mais. Ou seja, mais trabalho, menos tempo de planejamento, ferindo o princípio da lei do piso salarial nacional.
8: Como exemplo de como ficaria com a aprovação da lei, o deputado afirma que quando um professor dá 3 aulas, os minutos dedicados à aula não interferem no fato de que existe necessidade de um planejamento. O projeto muda a lei do piso salarial dos professores e acrescenta um dispositivo no artigo que estabelece textualmente: para fins do cálculo da proporção mínima de 2/3 da jornada destinada às atividades de interação com educandos, a carga horária do docente será apurada com base em horas-aula, mesmo se a sua duração for inferior a 60 minutos. A proposta para virar lei precisa ser aprovada pela Câmara e pelo Senado. Da Rádio Câmara de Brasília, Luiz Cláudio Canuto.
20: A deputada Lídice da Mata também foi a relatora do projeto na Comissão de Constituição e Justiça, que também aprovou o texto.
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22: Justiça.
19: Rodrigo Valadares, do PL de Sergipe, é autor de projeto que proíbe a concessão de indulto, graça, anistia e perdão judicial para condenados por crimes praticados contra crianças. A proposta também impede o reconhecimento do perdão do ofendido nesses casos.
20: O projeto de Rodrigo Valadares altera o Código Penal e o Estatuto da Criança e do Adolescente para impedir que os agressores tenham as penas perdoadas. O autor argumenta que o sofrimento do acusado não pode anular a punição pela morte de um filho.
22: Consumidor.
19: Câmara analisa a proibição de ligações telefônicas feitas por robôs. A repórter Júlia Lopes nos traz as medidas propostas.
10: Em 2025, o Brasil registrou mais de 10 bilhões de ligações telefônicas feitas por robôs por mês, segundo a Agência Nacional de Telecomunicações, a Anatel. Para reduzir o incômodo dessas chamadas à população, a Comissão de Defesa do Consumidor da Câmara dos Deputados aprovou um projeto que proíbe a realização de ligações automáticas em massa, conhecidas como robocalls. A proposta trata das chamadas feitas de forma repetitiva e sem a participação de um atendente humano, geralmente usadas para vender produtos, cobrar dívidas ou realizar pesquisas. Para o relator do projeto, deputado Áureo Ribeiro, do Solidariedade do Rio de Janeiro, embora a legislação já permita que o consumidor adote medidas como cadastrar o número em listas de bloqueio ou no serviço Não Perturbe, essas ferramentas ainda não são suficientes para impedir as ligações automatizadas.
11: De fato, mesmo com a existência de cadastros destinados a bloquear ligações de telemarketing, como Não Perturbe, e estas listas mantidas por PROCONs estaduais, os abusos continuam muito presentes na vida de todos nós. Isso porque, apesar de sua utilidade e crescente adesão popular, esses cadastros enfrentam limitações estruturais, tais como a iniciativa do próprio consumidor para inscrição.
10: Segundo o projeto, as empresas que desrespeitarem a regra estarão sujeitas a multas que variam de R$5.000 a R$50.000 por ligação ou mensagem indevida. Em casos de reincidência, poderão ter o serviço de telemarketing suspenso e até perder a autorização para atuar no setor de telecomunicações. O texto também obriga empresas e operadoras a adotarem tecnologias que garantem a identificação real de quem faz a chamada como forma de evitar fraudes. Apesar disso, a proposta prevê exceções para o uso de chamadas e mensagens automáticas. Elas serão permitidas em casos de utilidade pública, como avisos de órgãos públicos ou de empresas de serviços essenciais com informações urgentes, quando houver atendimento humano imediato, sem reprodução prévia de mensagens gravadas e em situações de obrigação legal. O projeto que proíbe ligações telefônicas automáticas feitas em massa será analisado agora pela Comissão de Constituição e Justiça. Da Rádio Câmara de Brasília, Júlia Lopes.
12: Segurança Pública.
13: Zuco, do PL do Rio Grande do Sul, propõe que a indenização paga a quem entrega armas de fogo tenha como parâmetro principal o preço médio de mercado, definido em regulamento. Ele também defende que a nota fiscal e o estado de conservação da arma sejam considerados no cálculo.
19: Relator da proposta na Comissão de Segurança Pública, Zuco substituiu a definição do valor em lei por diretrizes para que o Executivo regulamente os critérios de indenização. O objetivo, segundo ele, é evitar questionamentos sobre a constitucionalidade da medida.
12: Economia.
13: A Comissão Especial da Câmara está analisando a atualização do teto para a declaração de microempreendedor individual.
19: A repórter Noelle Nobre tem mais informações sobre o colegiado.
14: A Comissão Especial, que vai analisar o projeto que aumenta o limite de faturamento do MEI, o microempreendedor individual, já foi instalada na Câmara. A deputada Anne Ortiz, do PP do Rio Grande do Sul, foi eleita presidente do colegiado e o deputado Jorge Goetting, do Republicanos de Santa Catarina, será o relator. O projeto já foi aprovado pelo Senado e eleva para R$ 130 mil reais a receita bruta anual permitida para enquadramento como MEI. Atualmente, o limite é de R$ 81 mil reais. A proposta também autoriza a contratação de até 2 empregados, o dobro do permitido hoje. Anne Ortiz destacou que o teto atual está defasado há cerca de 10 anos, o que empurra muitos empreendedores para a informalidade.
15: Nós estamos tratando de um assunto que não é só urgente para os micro e pequenos empreendedores, empreendedores individuais, para todos aqueles que empreendem no nosso país, geram emprego, renda e fazem a economia girar, que estão aí há uma década trabalhando dentro de uma faixa, dentro de um teto desatualizado.
14: O relator Jorge Goetting ressaltou a importância do setor e disse que o relatório buscará consenso com a área econômica do governo e com frentes produtivas.
16: Nós temos que impulsionar os negócios, dar condições do MEI crescer, como você falava antes, Anne, criar uma rampa para que o MEI daqui um pouco possa ser micro, para que o micro possa ser uma pequena empresa, para que a pequena empresa queira ir para o lucro presumido ou para o lucro real, para ela crescer.
14: Além de Anne Ortiz e Jorge Goetting, a comissão será dirigida pelos deputados Adriana Ventura, do Novo de São Paulo, Helder Salomão, do PT do Espírito Santo, e Bia Kicis, do PL do Distrito Federal, eleitos como vice-presidentes. Da Rádio Câmara de Brasília, Noelle Nobre.
12: Agricultura.
13: Márcio Neiser, do Solidariedade do Maranhão, apresentou o projeto que cria o Sistema Nacional de Monitoramento da Pesca Artesanal. A proposta prevê adesão voluntária a um sistema de geolocalização e botão de emergência para embarcações de pequeno porte.
19: Segundo Márcio Neiser, o projeto autoriza o governo a conceder subsídio para aquisição e instalação dos equipamentos. Ele acredita que o novo sistema poderá contribuir para a segurança da atividade e para o planejamento de políticas públicas voltadas à pesca artesanal.
13: Termina agora o Jornal Câmara dos Deputados, produzido pela Rádio Câmara, com trabalhos técnicos de Ribamar Guimarães e apresentação de Val Monteiro e Márcio Aquilissardi. Uma boa noite para você.
19: A Voz do Brasil volta amanhã. Boa noite.
12: 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Boa noite.

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2: Olá, boa noite, seja bem-vindo, seja bem-vinda à programação da sua Rádio Educativa 97.1 FM. Eu sou Marilena Chociai e esta é a Noite Educativa que está começando. Hoje, quarta-feira, 29 de julho de 2026. Daqui para frente, nós vamos de música para desacelerar. Diminua o ritmo, aumente o volume e deixe a nossa companhia fazer parte do seu momento. Seguimos por aqui até as 10 da noite e abrindo a nossa seleção, Vander Lee, Iluminado.

0: Fechamos o bloco com outro eu, Velha Infância. Educativa, sua rádio, seu momento. Continue sintonizado, porque o intervalo é rápido e daqui a pouco tem mais música para você.
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0: 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E a gente segue nesta noite de quarta-feira com aquelas músicas do jeitinho que a gente gosta. Quem está chegando agora é Sting, Englishman in New York.

0: Educativa, sua rádio, seu momento. Fechamos a sequência com Tracy Chapman, Fast Car. Obrigada pela sua sintonia. O intervalo é rapidinho e eu já volto com mais música no seu rádio. 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
1: Olá, eu sou Vanessa Brolo e trago para você mais uma inspiração do blog Partiu o Plano B. Hoje eu vou te contar a história de uma empreendedora que mostra como um negócio pode ir muito além de gerar renda. Ele pode transformar vidas. Quando a Maria Cristina Cavacinha, a Cris, apresenta o espaço onde trabalha em Colombo, na região metropolitana de Curitiba, dá para perceber rapidamente que não se trata apenas de um salão de beleza. Ali existe um propósito. Falante, acolhedora e sempre fazendo várias coisas ao mesmo tempo, Cris conversa, aconselha, ensina e incentiva quem chega. Proprietária do Espaço da Cris, ela ficou em segundo lugar na categoria Microempreendedora Individual no Prêmio Empreendedora 2025 da Prefeitura de Curitiba. Formada professora, ela diz que saiu da escola, mas a escola nunca saiu dela. Ensinar continua sendo parte da sua vida ao passar seus conhecimentos para quem quer entrar na área da beleza. O talento para esta área apareceu cedo. Ainda jovem, Cristina já arrumava amigas e vizinhas para festas e eventos. Cuidava do cabelo, das unhas, da maquiagem. No começo aprendeu sozinha, depois buscou cursos profissionalizantes para se especializar. Durante muitos anos, conciliou duas rotinas. Pela manhã, dava aula para crianças e à tarde atendia num salão improvisado dentro de casa. Até que o movimento cresceu tanto que a sala ficou pequena. Foi ali que ela percebeu que aquele hobby poderia virar profissão. Hoje, o salão funciona como um verdadeiro coworking da beleza. O espaço reúne profissionais de diferentes especialidades e se tornou uma porta de entrada para quem quer começar na área. Muitas vezes são jovens iniciando a carreira ou mulheres que desejam voltar ao mercado de trabalho. Ela costuma lembrar que a área da beleza valoriza muito quem se dedica e trabalha com seriedade. Segundo a Cris, é um mercado em que esforço e dedicação fazem diferença. Além do salão, Cris também participa ativamente do movimento Mulheres Empreendedoras de Colombo, que reúne cerca de 250 participantes. O grupo fortalece o comércio local por meio de parcerias, troca de experiências e eventos de capacitação. E claro que a Cris tem dicas para você, ouvinte, que quer empreender. Primeiro, acredite em você. A primeira pessoa que precisa confiar no seu negócio é você mesmo. Segunda dica, não desista diante das dificuldades. Persistência faz toda a diferença. Invista em aprendizado contínuo. Quanto mais conhecimento, mais segurança para crescer. Trabalhe com dedicação e verdade. O retorno vem com comprometimento. E, finalmente, compartilhe conhecimento. Quando você ajuda outras pessoas a crescer, o seu negócio também prospera. Para mais dicas e muita inspiração, entra no blog partiuplanob.com.br. Até a próxima!
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3: Recebi indicação para uma cirurgia pelo SUS, mas estou com muito medo e insegura. 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A promotora de justiça Simone Tavarnaro Pereira responde.
4: Sim, você pode pedir uma segunda opinião. 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